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1: A Comissão de Constituição e Justiça aprovou a disponibilização, em inteiro teor e em formato aberto, de faturas de cartões corporativos do governo. O projeto proíbe ainda a classificação de sigilosa para despesas como alimentação, bebida, telefone, restaurante e hospedagem. O relator Carlos Portinho, do PL do Rio de Janeiro, admitiu uma exceção para casos que envolvam a segurança nacional. Mas caberá ao Senado decidir sobre a manutenção ou não do sigilo.
2: Propõe o Senado Federal ou qualquer de suas comissões, órgãos titulares de controle externo, nos termos do artigo 71, caput da Constituição Federal, sejam competentes para decidir sobre a manutenção do sigilo das despesas pessoais de agentes públicos que utilizem recursos dos cofres públicos federais ou pelos quais a União responda.
1: A mesma transparência deve ser dada a saques, notas fiscais e recibos referentes ao ressarcimento de servidores. Da Rádio Senado, Bruno Lourenço.
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1: E voltamos. 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

0: e a viagem no tempo continua. Mas antes, a gente faz uma paradinha rápida. Fica aí que já já o Rebobina tá de volta aqui na FURG FM 106,7. Mais clássicos, mais nostalgia, mais música boa te esperando.
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1: Cacai Nunes, violeiro e compositor pernambucano.
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0: Uau, que pedrada musical, hein? Mas calma, o Rebobina não para por aqui não. A gente já volta com mais pop, mais rock e aquela nostalgia gostosa. Fica ligado na FURG FM 106,7.
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11: Fernanda Fernandes, cantora e compositora carioca.
12: Como eu venho de uma família de músicos, né? E lá em casa era música o tempo todo, né? O rádio era permanentemente ligado. E desde bebezinho, minha mãe botou dentro do quarto um rádio. A gente dormia ao som de música, que a vida toda foi ouvindo música. E eu acho que isso fica meio lá no inconsciente da gente, né? Tem tudo a ver. Rádio realmente, quando tá em casa, quando tá no carro, pra mim é o rádio o tempo todo. Nem sei como é que seria o mundo se não tivesse rádio tocando música. Não sei como é que seria.
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1: Patrícia Bastos.
10: Com toda essa tecnologia que tá aí, né, mas o rádio, o velho rádio, continua presente na vida da gente, né? E ele leva a notícia de norte a sul. Ele foi uma influência muito grande na minha vida. As músicas que eu canto hoje, que eu gravei, que eu classifiquei, é o Zouk e outras coisas, a cúmbia, né? 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

0: 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E a nossa história musical continua logo mais. 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
10: Luli. 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
0: 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Rebobina tá no ar aqui na FURG FM 106,7. A máquina do tempo musical tá ligada e pronta pra continuar essa viagem. Prepara o play da memória que lá vem mais hits.

0: E aí, a nostalgia tá boa? Pois pode ter certeza, vem muito mais por aí. Daqui a pouquinho a gente já retoma essa jornada pelos clássicos que nunca saem de moda. 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
10: Toninho Gerais, cantor e compositor mineiro.
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0: e a viagem no tempo continua. Mas antes, a gente faz uma paradinha rápida. Fica aí que já já o Rebobina tá de volta aqui na FURG FM 106,7. Mais clássicos, mais nostalgia, mais música boa te esperando.
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0: pausa estratégica para você respirar, pegar aquela água e voltar com tudo. Porque o Rebobina continua daqui a pouquinho com mais hits dos anos 80, 90, 2000 e 2010. 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
6: Marcelo Melo, do Quinteto Violado.
7: Olha, o rádio sempre foi muito importante porque era nele que eu escutava muito a música brasileira. 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
4: Armandinho.
5: Olha, o rádio era o veículo de comunicação, não é? 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Quando ela realmente está tocando. Essa mesma coisa aconteceu quando eu lancei, por exemplo, os primeiros discos do Trio Elétrico do Dr. Osmar. 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
6: 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Que bom ter você de volta aqui no Rebobina. A gente continua essa jornada musical pelos clássicos que marcaram a época. 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

0: Bom dia, FURG. Já estamos no ar com o programa Primeira Página, abrindo o dia para o seu conhecimento. 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Bom dia, Everton.
1: Bom dia, Fernando. Bom dia, Raquel. Bom dia, meu querido ouvinte. Estamos aqui ao vivo desde os estúdios da FURG FM para trazer muita informação e diversão aí nessa sua manhã, nessa manhã chuvosa e fria, já de inverno, né, gente? E aí, Raquel? Tá completando a tabelinha da Copa?
2: Completando a tabelinha, né? Tô parando aqui pra completar, porque eu não quero ver os resultados na internet. Eu quero completar aqui pra curtir aqui esse...
0: Pra curtir esse momento,
2: esse momento,
0: né?
2: Momento da Copa, que é só de 4 em 4 anos, né? E descobrir quem vai lá pros 16 avos, afinal de contas,
1: vai,
2: né?
1: Vai lá pros 16 avos.
2: É isso que
1: avos.
2: A gente vai chegar daqui a pouco,
1: é,
2: né?
1: É a primeira Copa que temos 16 avos,
0: é,
1: né?
0: É verdade. E a gente entrando aí com novidade, né? Umas grandes novidades, né? Ontem teve um jogão, né?
1: Jogão? Jogaço,
0: né? O primeiro deles, né? O pessoal da África fazendo sucesso, né? Então a gente tem lá Cabo Verde versus Uruguai, que deu empate.
1: Que jogão, Fernando.
0: Que jogão. Eu vi o jogo, cara, e depois eu vi Egito e o outro, Nova Zelândia. Cara, Egito e Nova Zelândia, ninguém esperava aquele resultado, que foi quase uma goleada, né? Precisava de mais um ou dois para ser uma goleada, mas assim mesmo, o Egito levou aí para casa 3-1 aí em cima da Nova Zelândia, né? E um baita jogão de bola. Os caras, eu costumo dizer isso direto, né? Eu não entendo nada de futebol, mas foi bonito de ver lá o Salah e a sua turma dos faraós fazendo sucesso em cima dos Maori da Nova Zelândia, né, Everton? Então a gente vai seguindo aqui a programação com o celular. Para quem não sabe ainda como entrar em contato com a gente, o celular, o WhatsApp, 5397113077, o Instagram, @primeirapagina.furgfm, e o e-mail, primeirapagina@furg.br. A entrevista do dia vai ser com a Nicole Silveira, técnica em administração, assistente do pró-reitor da Progep, e Júlia Hardrich, mestranda em Direito e Justiça Social, aí da Conviva, Núcleo de Mediação e Práticas Restaurativas, é isso? Restaurativas da Universidade Federal do Rio Grande, da FURG, e elas vão estar aqui hoje para a nossa entrevista.
1: É isso aí, Fernando. Mas daqui a pouco, então, a gente continua falando sobre Copa, mas... E por volta das 7h30 a gente dá a previsão do tempo. E agora sim, ó, previsão de tempo de inverno, né?
0: O inverno. Entrou. Oficialmente entrou. O inverno entrou oficialmente quando a gente completou 2 meses no ar.
1: Exatamente.
0: Né? Exatamente. No dia 21, dia de ontem, né? Então, entramos aí com um inverno e também a programação da rádio,
1: né? Que inclui mais... 2 outros grandes programas, né?
0: Sim,
1: Nós abrimos amanhã aí a primeira página das 7 horas da manhã até as 8h30. Paralelo 30 aí com a Deca e o Raf e a turma da Apta FURG, das 9h30 às 11 horas da manhã. E a Juliana, a Érica e a Carol, né?
2: Clara com K.
1: Isso aí, né? Seguem aí com o FM Café do meio-dia às 14 horas, né? Então, essa aí é a programação da FURG FM para te manter informado.
0: 2 meses no ar.
1: Dois meses no ar.
0: Então, acontecimentos do dia: em 1874, inaugurado o telégrafo submarino ligando o Brasil de sua capital, Rio de Janeiro, à Europa. O imperador do Brasil passou mensagens aos monarcas de Portugal, da Inglaterra e da Áustria. Em 1966, é assinada a Ata do Iguaçu entre Paraguai e Brasil, dia do orquidófilo. O que seria um orquidófilo?
2: Nossa, de orquídeas.
0: É, será? É mesmo? Ó, que legal, hein? Então, o pessoal que gosta de orquídeas aí, que faz o estudo das orquídeas, tá de parabéns hoje, então. Dia do aeroviário e dia mundial do Fusca.
1: Olha!
0: Fusca, cara, isso me lembra uma coisa. Tinha um velho ditado na minha época que dizia assim, cara, se tu comprar um Fusca, tu encontra a peça dele até no barzinho da esquina, né?
2: Vocês viram o Fusca que foi até os Estados Unidos lá pra assistir a Copa
0: Gaúcha? Viram, os caras fizeram tudo de lá, os caras fizeram um podcast, né? É. Aí sobre o Fusca. E agora aí o Fusca, Dia Internacional do Fusca. Que legal isso. Isso é muito legal. Notícias da Prefeitura, né? Seminário Regional debate o processamento do pescado artesanal essa semana. O seminário integra a programação da 299ª Festa de São Pedro e acontecerá dia 24 no CTG Rafael Pinto Bandeira na Vila da Quinta a partir das 13h30. E então, aí no destaque, né? A 299ª Festa de São Pedro tem início na próxima terça-feira, dia 23, no Largo do Doutor Pio. A celebração que preserva uma tradição histórica do município e reforça a importância das atividades ligadas ao mar e à Lagoa dos Patos. Para a identidade rio-grandina, acontece até o dia 29, né? 29, dia de São
2: Pedro. Só para completar, eu tinha botado lá embaixo, mas vamos subir, já que a gente está falando da festa de São Pedro. Então, a gente tem a programação bem extensiva durante a semana, né? Começa amanhã com um seminário. Também tem apresentação de corais, inclusive a minha filha vai se apresentar, mas são corais, acho que adultos e também infantil, no dia 23. Depois, no dia 29, a gente tem a Caminhada da Fé, às 9h30 da manhã, no feriado. É um show assado ali no Largo do Doutor Pio. E às 17 horas, a apresentação, então, um show, grande show de 40 anos do Renato Borghetti.
1: Se eu não me engano, o Coral da FURG vai se apresentar nessa noite dos corais.
2: Corais, né? Na terça-feira. Ah,
0: então, o pessoal que tá aí, o pessoal do Coral da FURG que está nos escutando aí, vamos se ligar que dia 29 tem apresentação, né?
1: Estão ligadinhos. 23.
0: Ó, eu é que não tô ligado. É. Olha só, a gente vai tocando aí a programação, né? Daqui a pouco a Raquel vai entrar aí com a parte dos desligamentos da Equatorial e da Corsã, né? Não, mas hoje só tem Equatorial, né, Raquel? E a gente vai dando aí a notícia que, para quem não sabe, né, dia 29, dia de São Pedro, na religião de matriz africana, é dia de Baralodê. Então é o dia do orixá das chaves, dos caminhos, ele que rege todas as encruzilhadas da vida. Então aí, o dia de São Pedro também é o sincretismo da religião de matriz africana, Baralodê. E a gente vai tocando aqui a nossa programação, notícias sobre a educação. Sisu Mais 2026 disponibiliza 935 vagas no Rio Grande do Sul. Ao todo, o processo seletivo complementar ao Sisu oferta 9.436 vagas em 34 instituições públicas de ensino superior para ingresso no segundo semestre deste ano. No estado serão 676 vagas na Unipampa, 246 vagas na UFSM e 11 no IFSU. Abertas as inscrições para o Prêmio Nacional da Educação Física ou Fisical.
1: Fiscal.
0: Pô, o Fernando hoje tá brabo o troço. Acho que eu vou ter que trocar de óculos.
2: Vou aumentar a letra ali.
0: Ah, não, eu acho que eu vou ter que trocar slides de óculos.
1: Pode aumentar o grau do óculos. Atenção, oftalmologistas de plantão aí.
0: Atenção, os oftalmologistas da Canal Dente. Eu vou ter que fazer uma visita aí.
1: Até porque no oculista ele não vai.
0: É, o oculista não. É, o oftalmologista é melhor. Interessados em participar da edição de 2026 podem inscrever projetos em 4 categorias até dia 30 de junho. Premiação reconhece iniciativas voltadas à educação fiscal, agora sim, à transparência e ao controle social. Então essas são as notícias aí sobre a educação, né, Everton? O que nós vamos fazer agora? Vamos tocar música?
1: Vamos tocar música.
0: O que tu quer escutar?
1: Fernando, eu deixo a teu bel prazer aí, embora seja extremamente limitado, né?
0: O meu prazer aqui hoje está limitado a 4, 5, 7 musiquinhas. Então vamos aqui de Girassóis, Cidadão Ken. Para quem ainda não acordou, acorda aí, são 7h13, tá começando o dia chuvoso e frio lá fora. Girassóis, Cidadão Ken.

0: Vamos lá, vamos continuar aí o nosso programa. 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
0: Então a gente vai aí com mais notícias, né? Notícias da prefeitura. Não, esse já li, né?
1: Mas eu tenho uma noticiazinha da prefeitura antes dela, da Raquel vir com as vagas aí e dar continuidade ao programa, né? A prefeitura e governo federal formalizam a parceria do programa Estação Juventude no Céu das Artes, né? Com a confirmação da parceria, a expectativa é ampliar o número de atendimentos e consolidar o Céu das Artes como uma referência na promoção de oportunidades, formação profissional e desenvolvimento da juventude. Então, a Prefeitura Municipal e a Secretaria Nacional

0: o documento que formalizou a parceria. Então, assim, esse Céu das Artes é bem interessante. Para quem não conhece, ele fica ali perto dos... É no antigo Jockey Club, ao lado daquelas... Três complexos habitacionais ali.
1: Do Jockey Club.
0: Do Jockey Club. Muito, muito legal aquele espaço.
2: Tem uma quadra, né?
0: Tem quadra de poliesportiva.
1: Tem cancha de skate.
0: Cancha de skate. É. Tem anfiteatro, tem biblioteca. Tem todo o espaço.
1: Uma estrutura.
0: Uma estrutura para atendimento à juventude. E agora, com essa assinatura aí, fica bem legal o atendimento dos jovens que têm necessidade de acolhimento aí. E ali é um espaço muito legal.
1: Então a gente vai continuando aí, a Raquel agora vai dar a parte das vagas do Cine CIEA.
2: Então vamos lá, vamos começar hoje com o Cine, vagas para Rio Grande, analista de recursos humanos, o encaminhamento aqui para a nova loja, supermercado aqui na Rótula, assistente comercial de vendas, 3 encaminhamentos também para o mesmo local, auxiliar de limpeza, 3 encaminhamentos, conferente de loja, 3 encaminhamentos também, engenheiro químico, 3 encaminhamentos, engenheiro de alimentos, 3 encaminhamentos, fiscal de caixa, 3 encaminhamentos, fiscal de prevenção de perdas, 5 encaminhamentos, operador de empilhadeira, TRNR11, 3 encaminhamentos, operador de supermercado, 10 encaminhamentos, operador de padaria, 6 encaminhamentos, operador de perecíveis, 6 encaminhamentos, operador de hortifruti também, 6 encaminhamentos, repositor noturno de supermercado, 10 encaminhamentos, vendedor interno, 4 encaminhamentos e outra vaga de vendedor interno, com uma vaga feminina, 5 encaminhamentos. Bom lembrar que essas vagas, elas estão disponíveis sempre por ordem de chegada lá no Cine. Elas requerem experiência de no mínimo 6 meses na carteira de trabalho. Então, mais informações no Instagram, @fgtas_cine_Rio Grande. E as vagas do Cine, do CIEE, que são as vagas de estágio, continuam aquelas 2 em abertas na área de educação física. Então, é uma vaga para instrutor de academia e outra vaga para professor de musculação. As 2 no bairro Cidade Nova. Quem quiser se inscrever, é cierrs.org.br/conjuntos, no endereço presencial Benjamin Constant, número 80. WhatsApp para dúvidas, 539-8403-1505. E o horário de atendimento é das 8 ao meio-dia e da 1h30 às 5h30, Fernando.
1: A gente vai tocando aqui o programa Primeira Página e já vamos entrar direto aí no nosso momento Copa, né? Vamos começar a falar de Copa. A gente já estava falando aí de algumas coisas fora do ar, né? Por exemplo, a equidade social sendo aplicada literalmente no campo, né? O jogador do Paraguai fez ofensas racistas contra o jogador da Tunísia, da Turquia, e ele foi expulso pelo juiz. Então aí que estão chamando aí de Lei Vini Júnior. Então o cara foi expulso. A Raquel tem...
2: Na verdade ele tapou, né, a boca, né, e a leitura labial transcreveu, né, digamos assim, interpretou
1: que ele,
2: o meia paraguaio Miguel Almirón, né, foi expulso por causa dessa punição aí, na que nova regra da FIFA, conhecida então como Lei Vini Júnior.
1: Então aí a equidade social sendo aplicada literalmente no campo, né? E a gente vai entrando aí com as informações sobre os grandes resultados que tivemos na Copa do Mundo, né? Uma correria tremenda, a gente vendo um jogão de bola entre o Uruguai, que empatou com Cabo Verde. Cabo Verde fez uma festa, Everton. Parecia que
2: Cabo Verde ganhou a Copa. Empatou com o Uruguai, né? Empatou. Tava perdendo.
0: É. Não, na realidade, Cabo Verde saiu ganhando.
1: Saiu ganhando,
0: o Uruguai virou. E o Cabo Verde foi lá empatou, né?
1: Com grandes nomes aí, como o goleiro Vozinha, né? O goleiro Vozinha, que inclusive tem toda uma história ligada ao Brasil. O porquê de nome Vozinha, né? Porque a avó dele gostava. O nome dele é
2: Josimar.
1: Por causa do jogador da seleção brasileira da década de 70, né? Da Copa de 70. Então a vozinha dele botou o nome dele de Josimar por causa do jogador da seleção. E aí ele foi batizado então como Vozinha, que hoje em dia ele é a figura mais, um dos mais exaltados dentro do futebol futebol aí, que o cara tinha 5 mil seguidores, agora tá com 5 milhões e não sei o que de seguidores.

0: seguidores. Então o cara virou um popstar aí das redes sociais, né, Everton?
1: E assim, pra quem não viu o jogo, eu sugiro que olhe a reprise, porque foi um jogo eletrizante. O Uruguai na soberba, tipo o Brasil, assim, eu vou ganhar a qualquer momento, e papapá, e pipipi. Só que do outro lado tem um time, né?
2: Sim.
1: E um time que não se entrega. Pra quem viu até o final do jogo, os jogadores de Cabo Verde estavam muito cansados, com cãibras, com, enfim, estavam no limite.
0: Bastante debilitados pelo jogo,
1: limite,
0: né?
1: E não pararam nenhum momento. Corriam, atacavam, defendiam, faziam de tudo para manter aquele resultado para eles, que foi fenomenal. Afinal de contas, naquele grupo está todo mundo empatado com 2 pontos. Né?
0: Todo mundo.
2: Temos 6 grupos, né, com empate. Eu estava comentando aqui no intervalo. Estou nervosa já.
0: O repórter da Globo estava dizendo que eles estão todos com empatite. Então estão todo mundo empatado.
1: E por incrível que pareça, as condições de Cabo Verde se classificar para a próxima fase são melhores do que as possibilidades do Uruguai.
0: É verdade.
1: A situação do Uruguai está um pouquinho mais complicada.
0: Falando aí de demonstração de força e tudo, né? O Egito, né? O Egito que ganhou aí da Nova Zelândia de virada. Cara, que jogão.
2: Viu
0: também.
2: Todos os jogos no final de semana?
0: Eu vi. Quase todos. Cara, assim, ó, Egito ontem deu uma aula. Começou aí, acho que perdendo, né? Para Nova Zelândia de 1-0. E aí logo em seguida foi lá e empatou o jogo, virou e fez mais um em cima, né? Só pra completar assim, o Egito, os caras saíram como se tivesse tá praticamente classificado, né? O Egito é o primeiro país africano aí a ser praticamente classificado pra outra fase. Os caras pareciam que tinham ganho a Copa do Mundo, né? Então assim, ó, o grande nome do Egito aí é o Salah, né? Então o cara
1: não
0: que...
1: Não bate aí, Raquel.
0: Não bate, Raquel, faz barulho aqui, Raquel. Ô, Raquel, tu tá no ar, Raquel.
1: Mas eu escutei aqui.
0: Eu tenho que ir no oftalmologista e tu tem que ir no médico que cuida dos ouvidos.
1: Das orelhas?
0: Das orelhas, dos ouvidos.
2: Otorrinolaringo.
0: Tem uns que estão rindo, outros estão chorando. E a gente vai tocando o programa que são 7 horas e 31 minutos. Vai, a gente falando de Copa aí, né, Everton? Cara, o Salah aí ontem deu uma salada em cima da Nova Zelândia aí. Os caras que fizeram, inclusive o Egito tem grandes nomes do futebol dele que fazem referência a jogadores brasileiros. O Zico e também o Dunga, né? Lá eles chamam de Dunga. Não entrou ontem no campo, mas o Zico entrou e fez gol. O Zico entrou jogando e fez gol, cara.
1: Cara, é assim, ó, é maravilhoso tu ver que diversas outras seleções fazem referência a grandes ícones do futebol brasileiro. Tem os nomes deles, estão gravados na história, né, os nossos jogadores, e estão gravados também nos atletas de outras seleções, né? E infelizmente
0: tem gente jogando com plástico bolha na volta, né?
1: Não, aí tem uma declaração do eterno Rivelino, né? O Rivelino disse o seguinte: eu não vou nem dizer o nome dele, né? Em 3 Copas do Mundo que ele participou, ele não fez nada. Tu acha que ele vai fazer alguma coisa agora? Eu vou torcer que sim, né?
2: O problema é que o futebol tem a tal da sorte,
1: né? Eu vou torcer que sim. Eu quero calar minha boca, mas eu acho que o menino Ney vai entrar nas 16ª de final aí, vai comer a bola, vai fazer uns 3 gols aí na... Olha, o Brasil vai ser campeão.
0: Eu tô mais apostando no Hendrick, né? Mas é um guri novo, pá, tá entrando que nem Ronaldo, com toda a expertise, né? E assim, ó, me mostra, não, eu não vi o futebol dele, e claro que não vai ser igual, né? Mas me mostra que seja uma fama igual a do Ronaldinho Gaúcho. Né? Deram uma chance pro cara, o cara foi lá e bum, estourou, né?
1: É, mas o Hendrick, eu acho que pro técnico da seleção brasileira é guri de recado, eu acho que vai buscar bala na venda, eu acho.
0: Vai na venda do Ancelotti, né? Mas é como a gente costuma dizer aqui, né? A gente não é comentarista de futebol, a gente não comenta esportes, né?
2: A gente só tá brincando.
0: A gente só tá brincando de comentarista. A gente vai pedir pra ir pros nossos ouvintes pra mandarem recado pra cá, pra dizer o que acham, né? Inclusive o professor Maciel Cover, que tá sempre nos escutando aí, mandar os seus recados. complicados aí sobre discussão.
1: Ele é cover de quem?
0: É, cover dele mesmo, professor Maciel. Cara, o cara é uma figura. Vocês vão ter a oportunidade de conhecer e ele conhece muito de futebol, né?
2: Só pra falar da classificação aqui, então, o grupo A, né, que tá México, Coreia, Tchequia e África do Sul. Quem tá em primeiro aí, absoluto, México, 6 pontos. Embaixo vem Coreia com 3, Tchequia e África do Sul com 1 ponto. Depois o grupo B começa já os... Como é que é a síndrome? Empatite?
0: Empatite.
2: Começa as empatites, né? Canadá com 4 pontos, Suíça também, Bósnia e Catar com 1. Depois o grupo do Brasil, grupo C, né? Brasil e Marrocos aí com 4 pontos, Escócia com 3, Haiti com 0, né? Perdeu os 2 jogos. Grupo D, Estados Unidos... 6 pontos, não tem quem ganha dele aqui por enquanto ainda. A Austrália com 3, Paraguai 3, Turquia com 0. Depois o grupo E, Alemanha, tá dominando ali com 6 pontos. Costa do Marfim 3, Equador e Curaçao 1 ponto.
0: Curaçao. A gente viu ontem também. Né? Na semana, a Espanha, né? A Espanha, que era toda a preferida do jogo, campeã mundial várias vezes e tal, também empatou, né? É, eu não sei com quem ele jogou.
1: Fernando, deixa a Raquel continuar, por favor.
2: Eu ia esperar ele continuar. Vamos perder.
1: Depois ele fala que a gente guilhotina ele, né?
2: Não. Vamos guilhotinar ele. Não. Grupo F, posso continuar, Fernando?
0: Pode, grupo tem a previsão. F. Só um pouquinho.
2: Holanda, Países Baixos, 4 pontos, empatando com o Japão, 4 pontos também. Suécia, 3 pontos, e Tunísia já se despedindo da Copa aí com 0 pontos, né, por enquanto. Grupo G, Egito, 4 pontos, Irã, 2, Bélgica, 2 também, e Nova Zelândia, 1 ponto. Grupo H, falando na Espanha, Espanha com 4, né, tá ali por enquanto, né, tá dominando. O Uruguai vem abaixo com 2, Cabo Verde, 2 também, e Arábia Saudita, 1 ponto. Grupo I, Noruega e França, 3 pontos, Senegal e Iraque, 0. Grupo J, Argentina e Áustria também ali disputando o primeiro lugar com 3 pontos. Jordânia e Argélia, 0 pontos. Grupo K, Colômbia, 3 pontos. Congo, 1 ponto. Portugal, 1 ponto. Portugal também tá deixando a desejar, né? Cristiano Ronaldo ainda não apareceu. E o Uzbequistão, 0 pontos. E o último grupo, o grupo L, Inglaterra e Gana estão disputando em primeiro lugar com 3 pontos, e o Panamá e a Croácia, 0 pontos.
1: Olha só a quantidade de seleções.
2: Muito grupo.
1: 48 seleções, Fernando. É grupo que não acaba mais.
2: Empatite. Agora vai começar a acabar.
0: Os caras estão,
2: né,
0: com empatite. É, agora daqui a uns tempos eles vão começar a esgotar, né? E aí vai começar o gargalo e os caras já tem gente fora da Copa já.
1: Vou mandar um abraço aqui pro nosso amigo Pedro, que gostou do cover dele mesmo, tá?
0: Ó, já acabou de chegar o Moser.
2: E hoje a gente tem, então, a partir das 2 horas, né? Argentina e Áustria. Depois às 6, França e Iraque. E às 21 horas, Noruega e Senegal.
0: O Moser passou aí de piscadela.
2: Tá cedinho hoje, Moser.
0: É, não, mas não é aqui. São 7 horas e 36 minutos e ainda não clareou. O céu tá bastante escuro, carregado. Então a gente tem chuva pro dia inteiro. Pra ti que tá saindo agora de casa, são 7 horas e 37 minutos. Sai, pega aquela capa de chuva, pega aquele guarda-chuva. Então tu vai te molhar hoje. Hoje é inevitável.
1: É, não te esquece da bota de borracha, né?
2: Da galocha,
0: né? Ah, mas galocha não é o nome da bota de borracha. A bota de borracha é bota. A galocha era uma parte de borracha que tapava a bota. Isso
2: por
0: sim
2: cima,
0: é uma galocha. Por
2: uma
0: cima,
2: capa.
0: Uma
2: mas
0: capa.
2: Aí ficou, né?
0: Galocha. É, aí ficou galocha, mas é uma capa de borracha que tapava a bota do gaúcho. Então, por isso chama de galocha.
1: Cultura na segunda-feira, logo às 7:30 da manhã.
0: É...
1: Vamos de previsão de tempo?
0: Vamos.
1: Já
0: toca.
1: Que a gente tá falando.
2: Posso
1: de...
2: só antes de começar, dar só equatorial aqui? Que
1: pode,
2: é só
1: fica
2: uma,
1: à vontade.
2: Uma. Então a gente tem desligamento programado do 5:30, aqui no centro, Rua Bento Gonçalves, Dom Bosco e Visconde do Rio Grande. Atenção, Rio Grandinos, do 5:30, falta luz programadamente ali para expansão e manutenção de rede da energia elétrica.
0: E o horário é até às 17:05, é isso?
1: 17:05.
0: Vai ter um baita período sem.
1: 5:05?
0: Mais conhecido vulgarmente como 5:05. Cara, vão ser, são 6 horas de desligamento.
1: Não, quase. Detalhe, né? São 55 minutos para 6.
0: É verdade. E vou te dizer mais, hein? Rua Visconde do Rio Branco, Rua Dom Bosco, Rua Bento Gonçalves, centro da cidade aí, o coração
1: ali, né?
0: Da Cidade Nova aí vai ficar sem
1: luz, energia.
0: Aí. Então o pessoal fica ligado aí, porque então vão ficar sem
2: cedo,
0: energia.
2: Né? Vamos fazer tudo cedinho.
0: É, tudo cedinho, lavar roupa, essas coisas todas, usar secadora.
2: Lavar roupa hoje não dá muito,
0: não,
2: né?
0: Mas
2: só se tiver secadora.
0: Dá, se tiver secadora dá, né? Mas então é principalmente isso, né? Então, gurizada aí, toma banho também, né?
2: Adianta tudo.
0: É, já adianta, porque vai tá sem luz aí. São 7:38 e o Everton traz aí as informações da previsão do tempo.
1: Então vamos lá, então, programa primeira página aqui, FURG FM 106,7
0: megahertz.
1: Olha só, né? E um abraço de novo pro Pedro Paiu, que é o nosso ouvinte assíduo. Não vou tomar um mate agora, Raquel, porque
2: vou
1: deixar ele dar uma esfriadinha, então. A segunda-feira começa com a atuação de uma massa de ar frio sobre o sul do Brasil. O tempo segue estável na maior parte da região sul gaúcha, com temperaturas baixas durante a manhã, formação de nevoeiros isolados e predomínio de sol entre nuvens ao longo do dia. O frio continua sendo o principal destaque dessa primeira semana do inverno, né? Então, em Rio Grande, a segunda-feira terá céu parcialmente nublado, com períodos de sol entre nuvens. Amanhecer foi frio e temperaturas deve variar entre 8 e 15 graus. Os ventos sopram de sul a sudoeste, mantendo a sensação térmica mais baixa, principalmente nas áreas próximas à orla e à barra. Não há previsão de chuvas significativas, mas ela está aí nos molhando na rua, né?
0: É, desde cedo.
1: Desde a madrugada inteira aí, umas 4 horas eu me acordei, já estava chovendo, né?
0: E a gente vai tocando essas informações, né, Everton? Tem mais?
1: São José do Norte. O município terá um dia de muitas nuvens pela manhã, com abertura de sol ao longo da tarde. As temperaturas ficam entre 8 e 14 graus. A umidade permanece elevada nas primeiras horas do dia, favorecendo a ocorrência de nevoeiros em alguns pontos. A tendência é de tempo firme, sem chuva. Pelotas. A segunda-feira terá o sol entre nuvens, com frio predominante durante a manhã. As temperaturas variam entre 8 e 17 graus. O tempo permanece estável e sem previsão de precipitação, favorecendo a atividades ao ar livre durante a tarde. Santa Vitória do Palmar terá uma segunda-feira de tempo firme, com predomínio de sol, poucas nuvens. As temperaturas ficam entre 7 e 14 graus. O amanhecer poderá registrar nevoeiros localizados e sensação de frio intenso devido aos ventos do quadrante sul. São Lourenço, o dia será de sol entre nuvens e temperaturas baixas durante a manhã. Máxima deve alcançar aproximadamente 16 graus durante a tarde. Não há previsão de chuva e sensação será de frio, principalmente nas primeiras horas do dia. A umidade elevada poderá favorecer neblina em áreas próximas à Laguna dos Patos. Santo Antônio da Patrulha. O tempo segue firme, com presença de sol entre nuvens. O amanhecer será frio, com mínimas próximas dos 7 graus e máxima até 18. A estabilidade atmosférica predomina ao longo desta segunda-feira. Previsão para o restante da semana, a terça e quarta-feira serão marcadas por tempo firme em praticamente toda a metade sul do Rio Grande do Sul, com madrugadas frias e possibilidades de geada em pontos isolados do interior. As tardes terão temperaturas mais agradáveis, variando entre 15 e 20 graus. Já na quinta-feira, o aumento da nebulosidade começa a indicar a aproximação de uma nova área de instabilidade, mas sem expectativas de chuvas significativas para a região sul do estado. A sexta-feira, próximo final de semana, os modelos meteorológicos apontam para um aumento gradual de nebulosidade e possibilidade de retorno das chuvas em parte do Rio Grande do Sul, embora ainda exista divergência quanto à intensidade e abrangência do sistema. Então, o inverno começa mostrando sua força na região sul gaúcha, com manhãs geladas, nevoeiros ocasionais e tardes de tempo agradável. A boa notícia é que a semana será marcada pelo predomínio de tempo firme, favorecendo as atividades ao ar livre e deslocamentos pelas estradas da região. Então, essa foi a previsão do tempo para o programa Primeira Página na FURG FM 106,7. 104,7
0: 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E a gente vai tocando o programa, primeira página aí, com informação da Raquel.
2: Recadinho aqui no WhatsApp, né? O Graveto tá nos escutando, manda um abraço pra minha esposa, Carla Lima.
0: Grande Graveto e a Carlinha, bom, um abraço pra vocês aí.
2: E tem um áudio aqui do Rodrigo ET.
0: Manda.
2: Bom dia, ótimo dia, ele gravou, mandou. E depois mandou, tá chovendo aí? Aqui tá chovendo. Não vou botar aqui.
0: É, o Rodrigo, e também tem o recadinho do Pedro
2: Paim. Do Pedro aí, né? Também, tem Pedro uma piadinha ali. Ó.
0: Comunicação entupida com tanta informação. Esse é o Pedro Paim. Tá nos escutando, toda essa galera aí, porque tá nos escutando, o Graveto, o Rodrigo, a Carla, o Pedro e o nosso amigo Moser, que passou aqui com o pisca-alerta ligado, pra toda essa galera.
1: Sempre ligado, Moser.
0: Sempre nos escuta. O André, dali da guarda, que tá sempre nos escutando. Ah, e tem um recado pro pessoal da outra portaria, o Rude.
2: Manda um abraço pro Rude.
0: Mandar um abraço pro Rude lá, pra outra portaria lá dos fundos lá. O pessoal que mandou um abraço aí. Me encontrou esse final de semana. Eu sou teu ouvinte. Ele trabalha lá no Altas Horas, lá perto de casa lá. E ele disse pra mim, cara, manda, eu sou vigia da FURG lá. E aí, manda um abraço pra mim. Disse, manda um abraço sim, pode deixar. A gente tá
1: mandado
0: um
1: abraço,
0: tá mandado
1: então.
0: Um abraço aí pro nosso colega aqui de trabalho aqui, o nosso colega Rude e também o André. O André e o Marconi, que estão sempre aqui atentos a todas as ocorrências aqui de dentro da FURG, né? E a gente vai seguindo a programação. Everton, ainda não amanheceu direito, né? Tá custando amanhecer, são 7 horas.
1: Mas as aulas estão começando.
0: Ah, 7h45, né? Estão começando as aulas. E a gente vai tocar o nosso bloco de apoiadores culturais e daqui a pouco a gente volta com mais informação e também a
1: entrevista. Mas antes disso, toca a vinhetinha que tá do lado ali, ó.
0: Qual é a vinhetinha do lado? Qual delas? Tem várias?
1: Brasil,
0: essa
1: Brasil.
0: Aqui?
1: Essa aí.
0: Esta aqui, vamos lá.
3: Brasil!
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0: Voltamos, voltamos pro ar, são 7:50 e agora sim, agora começa a aparecer dia, né? É, já tá mais claro e aqui continua chovendo bastante, né, Everton?
1: É, aparentemente tá chovendo bastante aqui, mas o sol já mandou o ar da graça com a sua claridade.
0: É verdade.
1: Ele não aparece,
0: Não aparece, mas tá dando aí a sua claridade, pelo menos ele tá aparecendo, né? Agenda do SIDEC, dia 24 e 25, SEMEIA, Semana do Meio Ambiente e Sustentabilidade, que acontece aqui no SIDEC, né? Então o pessoal já tá aí se aprontando para receber aí a Semana da Sustentabilidade no dia 24 e 25. Apoiadores culturais aí, a gente um abraço para todos eles: FAURG, a Profurg, a FURG, Canal Dente, Hipocampus, Sebo e Livraria.
1: E tá, né, entrando gente nova, né? O Sindicato dos Marítimos do Porto de Rio Grande e São José do Norte.
0: E eu tenho um abraço pra mandar.
1: Claro que tens, o cara só fez elogios pra ti lá, né?
0: O seu Ronaldo, gente finíssima, que inclusive é o cara que foi a ponta, né, de todo esse movimento que o sindicato está fazendo aí, porque uma multinacional acabou de demiti-lo, e ele sendo um chefe sindical. Então, um abraço aí pro seu Ronaldo, que escuta sempre o nosso programa, o programa Primeira Página.
1: Sindicato dos Marítimos está numa campanha fervorosa aí, né? Além, é claro, de estar fazendo os acordos coletivos aí, tem diversas empresas que ainda não fecharam os acordos coletivos, ele está em toda essa luta aí contra o desmando aí da Wilson Sons, que acabou demitindo sindicalistas do quadro.
0: Que na realidade eu tive uma informação dele que hoje em dia não é mais o Wilson Sons quem
1: não,
0: manda, né?
1: Não, o nome é Wilson Sons, mas é a MSC, que é a dona da Wilson Sons.
0: Exatamente, a gente vai mandar um abraço para todo esse pessoal aí, também mandar um abraço pro Márcio lá do Sesc, né, que esteve aqui conosco, tá sempre nos escutando e que também logo em seguida deve estar aderindo aí ao nosso corpo de apoiadores culturais, né? E a nossa entrevista do dia hoje, que daqui a pouco vai estar entrando aqui no ar, né, é com o pessoal da
2: Conviva,
0: né, o nome das pessoas, Raquel?
2: Vamos ver aqui.
1: Aí aqui tem piadinha, aqui tem piadinha do Pedro Paiu. Eu vou ler a piadinha do Pedro Paiu aqui, né? Quem cai mais, o Neymar ou o Caicedo? Né? Essa é a perguntinha de milhões aí. Quem cai mais, então, o Neymar ou o Caicedo?
0: Agora sim, com a informação correta. A FURG convida, né? Nicole...
2: Conviva. Mas é que o quadro da entrevista é FURG Convida.
0: Nicole Silveira, técnica administrativa, assistente do pró-reitor da Progep.
1: Márcio, né? Grande abraço aí pro Márcio Brito, né?
0: Sim, e a Júlia Haldrich, mestrando em Direito e Justiça Social, né? Do Conviva Núcleo de Mediação e Práticas Restaurativas da Universidade Federal do Rio Grande, da FURG, e daqui a pouco vão estar aqui conosco para falar aí sobre todo esse movimento que está acontecendo aqui na FURG, né? E aí vamos para...
2: O que rola pela FURG.
0: Professora do ICEAC, é isso? Acontece assim, ó, para vocês que não estão vendo, né, tem umas siglas aqui que ficam pintadas em vermelho, e o meu óculos, como ele é multifocal, eu não consigo de lado, eu não consigo enxergar
1: então,
0: ele direito.
1: ICEAC significa Institutos de Ciências Econômicas, Administrativas e Contábeis da Universidade Federal do Rio Grande.
0: Everton, com toda a sua pose de contabilista.
1: Isso inclusive é uma sugestão que nós temos do Péricles, né? Para que toda vez que a gente leia uma sigla, ao lado a gente explique o que significa essa sigla.
0: Exatamente, para ninguém ficar boiando no ar, né? Participa de audiência pública do Senado sobre El Niño 2026. Andréia Bento Carvalho foi debatedora no evento que discutiu como o Brasil deve se preparar para possíveis impactos climáticos, divulgando o resultado preliminar.
1: Essa é outra coisa.
0: Outra coisa. Vamos emendar, né? Divulgado o resultado preliminar da heteroidentificação para edital de bolsas de extensão. O que seria heteroidentificação? Vamos procurar. E a Copa do Mundo, né? A Copa do Mundo que a gente vem falando aqui incansavelmente sobre os resultados e a empatite que está acontecendo aí na Copa do Mundo, né? Na Copa do Mundo de 2026, a classificação para os 16avos de final ocorrerá com 32 seleções avançando após a fase de grupos. Os dois primeiros colocados de cada um dos 12 grupos e os 8 melhores terceiros colocados gerais que disputarão um mata-mata em jogo único.
1: Olha, então tá barbadinha do Brasil se classificar, né? São 4 no grupo, 2 se classificam direto e 8 melhores segundo lugares aí se classificam.
0: Vão pro mata-mata.
1: Vão pro mata-mata. Então, o Brasil já tá com 4 pontos, tem uma vitória, a possibilidade de garantir minimamente o terceiro lugar
0: já tá
1: aí,
0: garantido.
1: Tá aí. Então, tá garantido. Brasil com certeza nas 16avos de final aí tá garantido. E quiçá o Neymar vai comer a bola e o Brasil será campeão.
0: Vamos esperar com toda certeza, Everton. Que ele entre, bem pra jogar esse homem, né?
1: Não, até porque a gente quer mais jogos, né, Fernando? A gente quer juntar a família, tomar Sim. quentão, tomar chocolate quente, fazer pipoca, né? Tocar vuvunzinho. Ela e fazer festa. A gente quer fazer festa. A gente quer ser campeão.
0: Na
1: cara.
0: Minha casa tá proibida a vuvuzela.
1: É?
0: É, porque a minha neta de quatro patas detesta.
1: Não vou mandar o Bento pra lá então.
0: Não manda,
1: tá?
0: não manda.
1: O Bento, cara, tá, é uma figura.
0: Tá só vuvuzela dentro de casa. Pobre dos ouvidos da Amanda que tá nos ouvindo. Aí a mãe
1: um abraço. Na realidade, nós compramos as vuvuzelas e o Bento já levou a dele, né?
0: Ah, já levou a dele.
1: Já levou a dele. Tá garantida.
0: Que louco,
1: tá garantida a bagunça.
0: O barulho tá, tá garantido.
1: Além da bateria, da guitarra, agora uma vuvuzela.
0: Agora sim.
1: O cara é uma
0: figura. Agora sim. Amanda, prepara os ouvidinhos que vai ter. Ah, vai ter. E quando é que é o próximo jogo do Brasil?
1: Quarta-feira.
0: Everton?
1: Quarta-feira à noite, então. Brasil vai entrar em campo.
0: Que horas é o jogo, Everton?
1: Cara, não faço ideia, mas a gente pode descobrir. Ah, tem uma tabela aqui.
0: A gente descobre daqui a pouco e já...
1: Vamos olhar aí a tabela da Raquel aqui.
0: Vamos roubar a tabela
1: a
0: dela.
1: A tabela da Raquel tem os horários. Só basta eu achar aqui. Então, é dia 24/6, às 19h, Brasil e Escócia. Brasil entra em campo aí para garantir o primeiro lugar no seu grupo para ir para as 16ª de final aí e garantir mais uma taça pro Brasil, né?
0: Então a gente deve estar. A universidade deve parar os seus.
1: Possivelmente, né? É. Eu tô preocupado com a minha segunda atividade, porque o governo do estado não liberou os seus servidores.
0: Vai ter que ver o jogo do Brasil no
1: Possivelmente
0: celular.
1: Na escola, né?
0: Na escola no celular.
1: A instrução é. A instrução é, bota uma TV no pátio da escola e todo mundo vê junto.
0: Todo mundo...
1: Cara, é muito absurdo isso.
0: Bah, que loucura, né? Mas tudo bem, pelo menos junta a gurizada da escola pra ver o jogo, né?
1: Faz parte do jogo.
0: Curiosidades, vamos pras curiosidades. Teoria das janelas quebradas na convivência. Essa famosa teoria da criminologia se aplica perfeitamente à vida comunitária. Se um ambiente mantém pequenos sinais de desordem ignorados, como desrespeito a prazos coletivos, espaços de convivência sujos ou pequenos atritos abafados, a tendência é que os conflitos maiores escalem rapidamente. Quando as instituições intervêm cedo com mecanismos de mediação rápida, ela sinaliza que a comunidade se importa com o bem-estar de todos, inibindo comportamentos tóxicos antes que eles se espalhem.
2: Esse é um spoiler já para nossa entrevista, tá?
0: Legal, que maravilha.
1: E assim, falando em FURG, né, falando em programa de gestão, parece que terminou o trabalho remoto do Neymar. Ainda tem mais uma partida que ele vai trabalhar remotamente, né? Mas depois parece, ele já entrou em campo, já treinou, já correu. Já tirou a pantufa, já botou a chuteira, né? Então tá treinando e não tá pronto ainda pra entrar em campo, mas possivelmente nos 16avos de final aí, o Neymar vai vir, vai comer a bola junto com o Endrick lá na frente, né, Fernando?
0: Enquanto isso, a gente vê o Bruxo, né? O Bruxo que está rodando.
1: Mas aí tu tá abusando.
0: Não, só um pouquinho.
1: Deixa eu terminar. Não cabe na mesma frase
0: Neymar e Bruxo. Aí a gente vê assim, o comentarista da Globo dizer que tem a chuteira lá com ouro, não sei o que, número 939, e o Ronaldinho precisa ter o número 1. Que bobagem.
1: Foi feita pra mim, cara.
0: Foi feita pra mim. Que bobagem, né, cara? Então a gente vai seguindo aí o programa. São 8 horas, exatamente 8 horas.
1: Vamos tocar uma música aí pro pessoal se acomodar na mesa?
0: Vamos tocar uma música aí. A gente vai aí. O que a gente vai escutar, Everton? Tequila Baby.
1: Tequila Baby é uma bela de uma pedida.
0: Então, sente o som aí. Aí, Rodrigo ET, essa é pra ti.

0: Voltamos pro ar, são 8 horas e 5 minutos e a gente vai transmitindo aqui através das ondas da FURG FM 106,7. O programa Primeira Página, deixa eu liberar o Everton, agora sim, Everton, megahertz, agora sim.
1: A gente nem traz o meu aqui... retorno, ah tá, agora é, meu retorno
0: hoje,
1: tá funcionando.
0: Hoje o Pedro Paiu deve estar rachando o bico, como diz a Lana, de tanto rir, né? Hoje o nosso programa, acho que é a chuva, né? Nos deixou meio enferrujados, final de semana e tal. A gente esquece de liberar o colega aqui na mesa. E a gente tá com já...
1: Isso nossa. Quer dizer que tu não precisa nem me guilhotinar, né? Tu já não, me cortou já antes de mim.
0: Direto. É que antes, a semana passada a gente vinha cortando, era a Raquel que tava tossindo no ar.
2: Agora, né? Passa um pouco, passou minha tosse, né?
0: É. Agora a gente
2: passa
0: vai,
2: cortando
0: o Everton, né? A gente tá com, aqui na nossa mesa com a Nicole Silveira e também a Júlia Hardrich, né, para falar de Conviva, Núcleo de Mediação e Práticas Restaurativas da Universidade Federal do Rio Grande. Bom dia, Nicole, e bom dia, Júlia.
3: Bom dia.
0: As gurias estão aqui para falar sobre a inauguração de uma sala e também para toda essa prática que se faz da boa convivência, seria isso?
3: É, a ideia que a sala do Conviva quer instituir aqui na FURG é de uma convivência mais saudável, né? Que as relações sejam vistas de forma mais saudável, enfim, a gente chama isso a cultura de paz, né? Aqui na nossa linguagem da mediação, digamos assim. Então, a nossa inauguração foi no início do mês, né? A gente está com uma salinha ali no anexo 4. Antigamente, a nossa sala era lá no prédio Teias. E, enfim, ali o espaço está aberto a toda a comunidade acadêmica que tiver interesse, alunos, professores, terceirizados, enfim, toda a comunidade acadêmica.
0: E aí, como é que eu faço para chegar lá? O que que eu tenho que fazer para chegar nesse espaço? Primeiro eu tenho que ter uma
1: um conflito,
0: né? Eu tenho que ter um conflito.
4: Não necessariamente, porque a gente trabalha hoje com três linhas, né? A mediação de conflitos, que é a nossa principal, com a parte de educação, de ensino, né? Então, capacitações, vai ter uma semana acadêmica do curso de administração ou do ICEAC, como teve no início do ano. A gente gostaria que o Conviva fosse lá fazer uma palestra sobre comunicação não violenta, sobre escalada de conflito. Pode passar lá na sala e nos convidar.
2: Uma prevenção, né? Isso é ótimo.
4: É uma educação.
2: É.
4: E a gente também trabalha com a interlocução dentro da universidade, fazendo comunicação entre as unidades que trabalham com resolução de conflitos na universidade. Porque a nossa prática é uma prática da paz, mas tem alguns conflitos que não necessariamente vão ser solucionados com mediação, né? Então, são os três eixos que a gente atua e qualquer um dos três estão convidados a conhecer a sala do Conviva. Temos uma plaquinha na parede lá. Hoje, nosso atendimento está da 1h30 às 5h30, que é o horário que a gente está com a estagiária na sala. E às segundas e quintas de tarde, nosso grupo costuma estar reunido lá na sala também para recepcionar quem quiser.
0: E a gente vinha conversando aqui em off, né, falando sobre o que gerou bastante desses conflitos, né, e separações e uniões e crianças novas no mundo, né, foi o período de pandemia, né. O período de pandemia gerou muitos conflitos, né, e a gente queria saber um pouco de vocês como é que se age, principalmente dentro da universidade, né, que foi a pandemia, todo mundo estava trabalhando via
1: home office,
0: né? E o pessoal estudando via home office, né? Isso deve ter gerado bastante coisa, bastante trabalho para vocês, né? Porque mesmo trabalhando home office, tu ainda consegue gerar um conflito interno, que é o pior, né? Então, eu gostaria que vocês falassem um pouquinho sobre isso, como é que foi o trabalho de vocês em toda a pandemia.
4: Conviva, ele surgiu em 2023, né? Então ele já é uma ação pós-pandemia. A nossa coordenadora, que é a professora Simone de Biasi, ela trabalha com mediação de conflitos e justiça restaurativa há mais tempo, então ela tinha ações como projeto, mas o núcleo de mediação já foi uma ação pós-pandemia, exatamente por identificação do crescimento de conflitos dentro da universidade. Porque é incrível, a gente trabalhou até 2020 presencial. Teve um ano, dois de pandemia e trabalho remoto, parece que as pessoas desaprenderam a conviver, desaprenderam a conversar E hoje o que vale é a minha opinião, eu não quero nem saber a opinião do outro. E aí que os conflitos ficaram muito mais latentes e muito mais visíveis também.
0: E a gente vê muito disso no jovem, né? O jovem de hoje...
2: O jovem não tem tanta paciência, né? Tudo
0: além de não
2: rápido,
0: ter paciência, ele não tem comunicação, né?
2: Não sabe falar, né? Quem tu falou?
0: É tudo através do celular, né? Tudo através de siglas, né? Então o jovem hoje perdeu muito da comunicação que a gente tinha anteriormente, assim. Eu gosto de citar a minha época, a época do Everton, porque é mais ou menos a mesma época, o Everton um pouquinho mais velho que eu. E a gente convivia muito, né? A gente saía, a gente se agrupava. Ah, vamos para tal festa, vamos para tal lugar. Então, todo mundo se reunia para ir em algum lugar. Agora, o jovem, ele perdeu isso, né? Ele perdeu. E principalmente na época da pandemia, que isso foi, assim, devastador, né? Inclusive, na vida em si, né? As pessoas deixaram de se comunicar, as pessoas deixaram de se falar. E aí, como tu tava falando, o pessoal vai direto ao que vale a minha opinião. A tua não me interessa, né? Então isso também no meio de pessoas que convivem em trabalho, né? Como servidores daqui da FURG e tudo, e é para isso que surgiu então um grupo de vocês.
4: A mediação, ela é, eu costumo dizer de uma maneira simplista, é fazer com que as pessoas conversem, tá? O papel do mediador ali é mediar a conversa, fazer com que os dois se escutem. Porque o problema, o que gera os conflitos é isso. Tu tá errado, então eu não vou nem escutar o que tu tá dizendo. Ah, mas não me interessa. A minha opinião é que conta e é isso. Não, a gente vai fazer com diversos métodos, né? Porque a mediação não é uma terapia. A mediação é uma ciência, tá? Muito utilizada na justiça hoje em dia, para diversos casos. Não só principalmente na justiça de família, mas não só na de família. A mediação, ela é utilizada para resolver conflitos de empresa, para dívidas de qualquer área.
0: Sim.
4: Tá? Então, o mediador, ele vai fazer com que as partes falem e ajudar com que as partes entendam que o conflito surgiu provavelmente de uma necessidade não atendida, porque todo mundo tem necessidade, aquela de Maslow, né? Básica, pirâmide. E todo mundo fica frustrado quando essas necessidades não são atendidas. Só que eu só vou entender o que está acontecendo no momento que eu te escutar e entender que tu tem uma necessidade que não foi atendida, assim como eu. E juntos, porque o mediador, ele não vai solucionar, ele não vai dizer, olha, para a convivência de vocês ficar boa, vocês têm que fazer isso. Não. As partes vão conversar e vão dizer, bom, então se a gente fizer assim, será que fica bom para os dois? A ideia é essa, né? A gente mediar para que quem está envolvido no conflito chegue a uma solução.
2: Tipo uma negociação, né? No fundo, né? Para chegar entre as partes, que seja um consenso entre as partes. Eu tenho uma frase aqui que eu tinha anotado no início aqui para a gente conversar. Quando olhamos para a universidade, além da sala de aula, percebemos que o maior desafio não é apenas absorver o conteúdo técnico, pensando em sala de aula, né? E sim gerenciar a complexidade da convivência, a sobrecarga de tarefas, a saúde mental e a diversidade de realidades que se cruzam ali dentro, né? Então, a gente tem vários tipos de profissionais, tem o ambiente de sala de aula, tem o ambiente, de repente, da sala de professores, ambiente de, sei lá, vários múltiplos ambientes, né, que podem ocorrer esses conflitos.
0: Eu sou estudante da FURG na parte da noite, vocês têm um núcleo de noite?
4: De noite presencial, não, porque o convívio, ele é formado por técnicos e docentes, tá? Precisam passar por uma capacitação longa.
0: Sim.
4: Tá? E nenhum servidor é lotado no Conviva. Todos os servidores que estão ali, eles são lotados em outras unidades e tem uma parte da carga horária dedicada ao Conviva. Hoje nós contamos com uma estagiária, tá, que trabalha 4 horas, então faz essas 4 horas de permanência na nossa sala para atendimento. Mas a gente está disponível 24 horas nas redes sociais e no e-mail, né?
0: Porque era interessante fazer um plantão, assim, né? Às vezes a turma do fundão da aula não se dá com a turma do fundão da frente, né? Então não tem como os caras fazerem uma mediação de noite, mas tá aí as redes sociais prontas para atender o pessoal. Qual é a rede social que vocês usam hoje?
3: É o Conviva _ FURG e o nosso e-mail é convivafurg@furg.br. E é importante falar como é que funciona a mediação, né? Vão ser enviados convite para aquelas pessoas. Por quê?
0: Porque não vale arrastar pelo pescoço.
3: Não vai. Isso é um pressuposto fundamental da mediação, que ela seja voluntária.
4: Então, as duas partes, elas têm que ter a vontade de mediar, até para a mediação dar certo. Porque como ela pressupõe um protagonismo daquelas partes, se aquelas partes assumirem o compromisso de cumprir com aquele acordo que vai ser feito, vai ter muito menos reincidência e, de fato, ele vai ser cumprido. Isso é uma experiência que o judiciário traz pra gente. Como a Raquel falou, é uma mediação? Sim, ela nasce como uma mediação, na verdade, né? Lá nos Estados Unidos já era praticado esse modelo antes de ir pro judiciário. Era realizada uma mediação? É realizada uma mediação, na verdade. O que faz com que só chegue no judiciário que realmente são causas de alta complexidade e que lá merecem estar, ao contrário um pouco da cultura brasileira. E que aqui no Brasil, também é importante falar que, claro, a nossa realidade é diferente em questão de desigualdade social. Por isso, a gente precisa que a gente tenha um judiciário mais amplo do que nos Estados Unidos, por exemplo. Mas a mediação, ela surge lá nos Estados Unidos como a negociação do método Harvard. E tem um manual, um livro que é muito conhecido, que chama Como Chegar ao Sim. Ele virou best-seller, ele é bem famoso. E ele fala dos métodos da negociação, que é o que a gente usa na nossa mediação. Então, ele tem todo um passo a passo. E essa voluntariedade é um princípio da mediação. A imparcialidade é um princípio da mediação. O não julgamento, a confidencialidade. Ou seja, se houver uma sessão de mediação, o que é dito ali não pode ser usado como prova num processo judicial, por exemplo.
2: Para quem está ali, né?
4: O sigilo das partes, sob pena de responsabilidade criminal para todos os que estão envolvidos. Então, isso traz uma segurança também. É justamente, dando um passo bem atrás, teve um influencer muito famoso chamado Immanuel Kant, que ele falou das relações sociais e das relações jurídicas, né? Então, enquanto a gente vive e se organiza enquanto sociedade, enquanto a gente tem esse potencial de se organizar sem precisar recorrer ao judiciário, a uma esfera coercitiva, a mediação vai funcionar.
2: Sim.
4: E aí que a gente entra com o eixo pedagógico para essa mudança de cultura. Porque a gente já tem muito a cultura do vou denunciar, vou na ouvidoria, né? E a gente quer mudar um pouco essa cultura e trazer a cultura de paz.
1: Tá, mas como é que chega no Conviva? A gente faz queixa, reclama no setor psicologia ali na Progep? Como é que faz?
4: Tudo isso é válido e mais. Pode ser um encaminhamento das unidades acadêmicas, pode ser diretamente pedido para essas redes que a gente falou, através do Instagram e através do e-mail, através dos interessados. Então, é um grupo de alunos que está com um problema. Pode nos acionar pelo e-mail e pelas redes sociais. Pode ser uma terceirizada. Enfim, toda a comunidade acadêmica pode nos acessar pedindo uma sessão de mediação.
5: Mas também quem procura psicologia organizacional da Progep, quem procura a ouvidoria, até quem entra com processo administrativo contra outra pessoa, se for identificado que é um caso potencial para mediação de conflitos, eles vão ser encaminhados para a gente.
2: E isso, quando uma parte só ela é voluntária e que aí vocês conseguem conversar com a outra parte,
4: Vai ser enviado o convite.
2: O convite aí
4: depende da resposta, porque a gente não pode coagir a pessoa, ela não pode estar ali intimidada.
2: Prévia, né? Pra tentar levar ela junto.
4: A gente manda o convite e diz, olha, a gente vai estar disponível em tais horários, que isso também é uma coisa que é importante a gente falar. Como a gente tem um pouco essa limitação por ser um núcleo, a gente não tem um plantão noturno e tudo mais, a gente precisa organizar os horários para ver quem é o mediador disponível, se as partes vão poder participar. Então a gente vai encaminhar esse convite. Se a pessoa tiver um interesse, né, apesar do outro ter nos acionado, ela vai dizer, eu topo participar, ou não, eu não tenho interesse em participar.
2: E não segue, né?
4: Não segue, porque precisamos que ambos sejam voluntários.
5: A nossa restrição de horário se dá também, porque uma mediação, ela é composta hoje por 4 mediadores. São 2 mediadores que vão fazer interlocução entre as partes e 2 mediadores que observam os mediadores, porque a gente faz uma autofiscalização.
4: Autossupervisão.
5: Porque a gente não pode se alinhar com nenhum dos envolvidos. A gente não pode influenciar nas decisões. Então, a gente precisa que terceiros olhem quem está fazendo a mediação para ver se está certo. Então, é uma equipe de 4 pessoas e hoje nós somos no núcleo, acho que
4: 6.
5: Então, a gente precisa alinhar os...
1: Só sobra 2.
2: Mais ou menos. Os terceiros também são da FURG, não são de outros órgãos. São vocês mesmos.
5: Da mesma equipe.
4: E a estagiária. Então, somos uma equipe composta por 7 pessoas.
1: Para cuidar de todo esse universo de pessoas que temos dentro da universidade, que não são necessariamente servidores, são os técnicos, os professores, os alunos, e uma parcela bem significativa que são muito assediados, que são os terceirizados. Então, todo mundo aí que é que é atendido aí por vocês, né? Tem, durante esse período que vocês já estão em funcionamento, não, obviamente não vou te perguntar quais são os casos que atendendo, porque a gente entende o sigilo, mas já houveram bastantes atendimentos?
5: Dentro da nossa vontade, poucos, mas já tiveram alguns. É porque eu acho que a mediação ainda é pouco conhecida.
1: É uma coisa nova, é uma coisa nova dentro da cultura da universidade.
5: A verdade é que a gente está procurando muito fazer esse ano e o ano passado é divulgação. Tá, a gente quer que as pessoas nos conheçam, que as pessoas nos procurem, que as pessoas participem de cursos para a partir daí começarem a procurar para a mediação.
3: Porque, na verdade, acontece muito isso, né? Como é um procedimento desconhecido, as pessoas não vão ter interesse em procurar uma coisa que elas não conhecem, né? Então, essas nossas participações em semana acadêmica, aqui em espaços como os de vocês, sim, é super importante para que as pessoas conheçam e se interessem pelo assunto e, então, possam procurar. E é legal falar que o eixo pedagógico, ele funciona bastante, porque todas as vezes que a gente faz capacitações, treinamentos, as palestras, vem procura para nós. Sim. Então, realmente, o fator desconhecimento é muito o que pesa, né? Para o pessoal não procurar.
2: Que era uma coisa que eu ia até perguntar, às vezes tem algum mito ou mal entendido que vocês conseguem solucionar antes de acontecer, porque vocês estão mostrando o trabalho de vocês, as ferramentas que vocês usam.
3: A gente fala aqui na mediação que a gente trabalha com a escalada do conflito, né? E é um conceito um pouco mais profundo, a gente vai tentar resumir aqui porque não temos muito tempo, mas ele tem três fases. E quanto antes a gente pega essa escalada do conflito no início, mais eficiente vai ser a nossa mediação. Porque depois, no momento que a Nicole comentou que ambos já querem aquela destruição, eu posso até perder, mas tu vai perder também.
2: Aí eu vou até o fim.
3: Aí eu vou até o fim. É, a gente chama no direito isso da cultura da sentença. Eu sou advogada, então eu vejo muito isso, né? Eu quero que o juiz decida. Eu não vou decidir. E eu vou ganhar se o juiz me der sentença procedente. Tem essa cultura muito aqui no Brasil, né? E na mediação a lógica é totalmente ao contrário. A lógica é que as pessoas busquem essa solução. Então, na escalada do conflito, enquanto as pessoas ainda estão só com aquela antipatia inicial, que tu tá desconfiado. Um exemplo bobo, né? Às vezes a gente, no ambiente de trabalho, começa a ver: ah, o fulano deixa a xícara com café sempre na minha mesa. Não lava. Aí tu começa a levar aquilo pro pessoal, né? Aí tu comenta com um colega do lado: tu viu que o fulano sempre deixa na... Que desaforo, né? E aí começa já um movimento fla-flu grenal, né? Vamos lá, quem dá mais? E aí isso vai crescendo. E
0: chega... O Everton hoje não trouxe cafezinho.
3: Ó, eu trouxe o meu pra evitar problemas aqui com os casos.
1: Sabe que a gente tem uma situação que tem muita gente que acha que as canecas têm vida própria e que elas vão pra baixo da torneira e tomam um banho, né?
0: Exatamente.
5: Caneca e garrafa d'água na geladeira.
3: É isso. Lá no escritório modelo da FURG, né, a gente tem um ambiente de convivência que tem a cozinha. O pessoal chega de manhã cedo, todo mundo faz o seu café. A pia fica cheia de xícara.
0: Ó, conflito.
3: Fica cheia.
1: Não, e aí pior é
2: mesmo
1: o seguinte,
2: com o recadinho,
1: né?
2: Na parede?
3: O recadinho na parede.
1: Não, e detalhe.
2: E tá conflito, né?
3: Bonitinho.
1: Só pra esclarecer, tá? O pessoal da limpeza hoje que trabalha aqui com a gente, eles não são copeiros, tá? Exatamente. Eles trabalham para a limpeza da universidade. A tua caneca, o teu prato, o que tu sujou, a obrigação de limpar é...

0: que a relação de trabalho, ela é pra ser saudável, mas você não precisa fazer amizade. Tem que ter o respeito, né?
1: É colega,
0: é
1: né?
0: É colega, basicamente.
1: Pode isso.
0: Virar uma amizade? Pode, é muito legal quando vira. Mas nem sempre. E caso não vire, vamos nos respeitar.
1: Até porque a gente convive com os colegas mais do que convive com a própria família,
0: muito
1: né?
0: Muito mais. Muito mais.
1: Então é uma convivência bem difícil de acontecer.
0: E aí que a mediação funciona. Que é quando tem esses pequenos conflitos diários que a gente pode tentar intermediar. Né?
2: Uma das coisas que a mediação precisa, inclusive, é a relação continuada, né? Não é eu. A gente tá aqui hoje e vai entrar em. Surge um conflito entre nós. E nunca mais a gente vai se falar. Então aquela só, não é um conflito, assim. Foi uma questão pontual e pronto.
0: Né? Uma batida de carro.
3: É, às vezes você tem dificuldade de voltar a falar, nem precisa pedir desculpas, mas volta a falar, né? Pra mostrar que aquilo ali continua, né?
2: Ah. Isso, o que que te incomodou?
1: Aqui não dá pra gente dormir no sofá, né?
0: Não. E é isso que a gente fala da visão positiva do conflito. Se existe o conflito é porque existe uma relação prévia, né? E pra gente continuar essa relação, ainda que não vá ser o melhor amigo da tua vida, a gente precisa conversar e ter conversas difíceis, que a gente fala muito, né? Aí que entra muito a comunicação não violenta também, que a gente já comentou. Porque ela é uma ferramenta que ela vai te auxiliar nessa comunicação. Ela vai te auxiliar a separar o que é posição, o que é sentimento, o que é necessidade, porque são coisas diferentes. Muitas vezes a xícara com café ali em cima da tua mesa te causa uma mágoa, mas a tua necessidade mesmo não é simplesmente que a pessoa lave a xícara de café, é te sentir respeitado, né? O teu espaço, a tua liberdade individual, que é o que Kant falava das relações. A gente tem que respeitar a liberdade individual do outro, né? E que a gente requer, principalmente aqui num ambiente acadêmico, né?
2: Não quer lavar tua caneca, o problema é teu. Mas não deixa ela suja na minha mesa.
0: É isso.
3: Deixa ela tua, né? Sujou,
0: a tua. Campanha seja responsável pela sua caneca.
3: Vai ser lançada agora.
0: Aqui hoje.
4: Não, e isso serve também pra vida, né? A pessoa passou, falando, não me cumprimenta. Então já começa um conflito, né?
2: Antipático.
4: É, antipático. Então já começa um movimento de começar a fazer uma campanha contra a pessoa, né?
2: O fulano não te cumprimenta porque ele precisa do óculos.
0: É porque ele tem 6 graus de miopia. Ele não enxerga. Eu sofri muito isso. Eu tenho miopia e eu tenho 5 graus de miopia. Eu tô de lente. Mas as pessoas diziam, nossa, a Júlia passou por mim, mas nem me cumprimentou, passou.
1: Eu tenho esse problema quando eu saio sem óculos na rua, eu passo cara a cara com as pessoas. Não. E assim, ah, o Everton é nojento, o Everton é isso e aquilo. Cara, eu não consigo, se eu tiver sem óculos, eu não consigo identificar a pessoa.
0: Eu sou assim.
1: Então, assim, ó, vamos levar para esse lado. Mas a gente tem outro problema também, que é uma questão de conceitos, né? Hoje, uma coisa que virou moda aqui na universidade, eu acho que na vida geral, é o tal do assédio. Às vezes até o teu chefe te dá uma instrução elevada para o lado do assédio. Eu acho isso muito perigoso. Existe algum trabalho em função desses conceitos aí?
0: Estamos começando com isso, né, Nicole?
2: É que assim, a mediação não pode ocorrer se tiver ocorrido um crime. Tá? Então, se a gente identificar que realmente é um caso de assédio, não tem mediação.
1: Sim, não tem mediação. Ponto. Ou aconteceu um crime, efetivamente.
2: Efetivo, não tem mediação, não tem conversa.
1: Isso vai para um PAD, né?
2: Vai
1: para depois...
2: PAD, para o
0: boletim de ocorrência, esferas competentes.
2: Agora, realmente, muita coisa que conceitualmente não é assédio, hoje é tratado por quem está envolvido como assédio. Entendo, porque envolve sentimento, envolve necessidades e envolve ponto de vista, tá? Eu acho que ele tá me assediando porque ele tá me cobrando uma tarefa. Mas
1: às vezes cobrar o horário virou assédio aqui na universidade. É. Cobrar o horário.
2: Isso eu não me dou conta que é uma obrigação minha. Mas ao mesmo tempo, eu nunca cheguei pro meu chefe e disse, olha, meu chefe, eu não consigo chegar às 8 horas porque eu dependo de ônibus e o ônibus mudou os horários e não passa mais na minha casa.
1: Vou lembrar do irmão Jorge, assim, eu não trabalho com companhia de ônibus.
0: Bom dia, seja bem-vindo. Até logo, volte sempre.
2: Então, é aquilo que eu falei, né? As pessoas não conversam. Então, eu acho que eu chego no horário que eu posso chegar, porque eu dependo do transporte público, porque eu tenho um filho pequeno e a escola só abre às 8, porque eu tenho diversas necessidades fora.
0: E o chefe tem obrigação de saber, né?
2: E o chefe tem que adivinhar. E aí, ele não pode me cobrar que eu chegue no horário, porque senão ele vai me assediar. Mas eu nunca conversei.
0: A gente está fazendo agora uma capacitação com as nossas mediadoras ali no nosso grupo, justamente por causa dessa dúvida, né? O que que é um assédio e o que que não é? Falando principalmente do assédio moral, né?
1: Isso.
0: Que cobrar um horário pode ser um assédio moral? Não, gente. Um feedback também negativo, dependendo da forma com que é falada, nunca vai ser um assédio moral.

0: Alguns gestores aqui já estão tomando a precaução de sempre que forem falar com algumas pessoas, ter testemunhas.
1: E isso é interessante, ambiente, né? Ter sempre um terceiro acompanhando. Claro que isso também pode haver uma eventual descaracterização.
0: Não, mas isso é complexo porque tem muitos detalhes pessoais, né?
1: Não, e outra coisa, se a gente for levar para o lado jurídico também. Mas é interessante que tenha mais gente, até para não ficar um ambiente tão intimidador muitas vezes, né? Ó, fulano, chega aqui, vamos conversar. Olha só, aconteceu uma situação, né? Eu te pedi uma planilha e tu não me entregou no prazo que eu te pedi. O que que aconteceu? Dá um espaço para aquela pessoa se explicar, né? Aqui entra a comunicação não violenta também. Por isso que a gente fala que a comunicação não violenta é uma ferramenta muito importante na prevenção ao assédio também, né, Nicole? A gente trabalha muito com isso, porque a forma com que tu vai falar vai impactar diretamente no que aquela pessoa vai entender sobre ser um assédio ou não.
2: E daqui a pouco é uma abertura que ela precisava para falar, eu não consegui por causa disso, né?
1: Expor os motivos dela, isso que a Nicole falou, olha, eu pego 3 ônibus para chegar aqui, eu tenho que deixar meu filho pequeno na creche, para mim tá muito difícil conseguir chegar no horário. Tem problema eu chegar 20 minutos depois e aí fica
2: combina,
1: a critério.
2: Né? Faz
1: combina, e aí vai ficar a critério do chefe dizer, olha, pra mim fica ruim, assim, fica difícil. Como... E aí entra a mediação também. Nesse ponto, não estão conseguindo chegar num acordo, vamos tentar uma mediação ali, ver o que pode surgir dessas nossas ideias, dessa tua rotina, o que tu pode adaptar, o que eu posso adaptar, né? É mais ou menos por aí.
3: A gente também tem que dizer que assim, a mediação ela volta na origem do problema, mas o objetivo dela é encontrar uma solução. Então a gente não fica, porque aquele dia tu me disse tal coisa. Não, o problema foi esse. Começou tal dia, foi tal coisa, tá. O que que a gente pode fazer pra melhorar? O que que é esquecer daqui pra trás e o que que a gente faz daqui pra frente? Tá? Porque a gente não vai resolver.
2: Fica aquele resmungo, né?
1: Não,
2: sempre
1: aí,
2: a mesma coisa,
1: aí
2: a mesma
1: cresce hora. Mais o conflito, né? Aí vira fofoquinha, discussão, né? Vira uma picuinha numa mediação. E não é essa a ideia. Até porque é o que a gente diz. É um pressuposto que a pessoa tenha autorresponsabilidade. E para trabalhar essa autorresponsabilidade, a gente tem que olhar para a solução. Não para o que já passou.
4: Nicole e Júlia, infelizmente o nosso tempo está acabando, né? São 8:31 e a gente vai aqui encerrando o nosso programa. Eu vou pedir para que vocês façam as considerações finais, convidem o pessoal para ir visitar o grupo de vocês e tudo. Júlia e Nicole.
1: Então, a gente está disponível na nossa sala, no anexo 4, como já falamos, tem uma plaquinha ali, estão toda a comunidade acadêmica convidada para nos conhecer, pode ir lá. Nossas redes sociais também, né, o conviva_furg, ou ainda pelo e-mail, que é o convivafurg@furg.br.
3: Segue a gente nas redes, que a gente está sempre postando conteúdo lá sobre o que é mediação, quais são as ferramentas e divulgando as nossas agendas de compromisso também.
4: Então tá, a gente vai encerrando o nosso programa, né? São 8:32 com uma frase aí de encerramento que tem tudo a ver com isso, né? A paz começa com um sorriso. Madre Teresa de Calcutá. Então, esse foi o programa Primeira Página para as Ondas da FURG FM 106,7
0: MHz. 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
4: Um abraço aí para todos os nossos ouvintes e também para a Júlia e para a Nicole que estão aqui conosco. E amanhã voltamos com mais Primeira Página.
0: Tchau.
2: Tchau, até amanhã.
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Então, o Nando no disco Com Você Meu Mundo Ficaria Completo me deu essa maravilha aqui. Que não sei nem se ele deu ou se eu roubei, né? Acho que eu roubei de você. Que é o segundo.

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0: Muito bom dia, 9:36. Está começando mais um programa do Paralelo 30, por aqui na FURG FM 106,7. Paralelo 30, o programa da APTA FURG Sindicato, nosso sindicato dos técnicos administrativos em educação, aqui da Universidade da FURG, de onde transmitimos este programa. Eu sou Rafael Viana, a gente fica ao vivo das 9:30 da manhã até às 11:00. Vamos lá de segunda a sexta, com bastante entrevista, bate-papo, música e hoje muita notícia. Comigo, Deca Santoro, muito bom dia.
1: Bom dia Rafa, bom dia galera que vem chegando com a gente pela FURG FM 106,7, Paralelo 30, começando, iniciando a semana, iniciando o inverno, a estação de fato, né, e não a temperatura, mas a estação inverno começou ontem, tô certa? Ontem, isso mesmo. Começou ontem o inverno, nosso inverno climático aí, a estação do ano. Inverno e seguiremos aí 2 meses e um tantinho, né? Quase 3 meses, na verdade, nessa estação, que nos traz aí muitos alertas, previsões, né, Rafa? Temos uma previsão aí para hoje, inclusive, né, noite e madrugada, de segunda para terça, uma queda significativa nas temperaturas na região sul do Brasil, não só no nosso estado, né, pegando ali Santa Catarina e acredito que um pedacinho do Paraná também, de uma massa de ar polar que, pelas previsões, traz mais frio do que já tivemos até agora durante o ano. E é isso, né? Iniciamos essa semana assim. Defesa Civil do Estado tem nas redes sociais e também no site institucional, né? Alguns alertas por regiões. Para a gente aqui é um alerta de atenção para a possibilidade de queda brusca de temperatura.
0: Tá? Eu vinha pensando nisso, né? Já vinha fazendo um frio, né? A temperatura hoje está aqui, ó, 11,2, sensação de 9, né? A praticagem da barra. Já vinha fazendo frio e a gente nem tinha entrado no inverno ainda. Né?
1: É sobre
0: já tava com temperaturas baixas, a gente chegou a ter mínimas aí de 2, 3, 4 graus, né? Em alguns períodos aí nas últimas semanas. Então, olha, preocupante esse inverno que vem pela frente.
1: E aí temos, né, o fenômeno El Niño, e a gente fala com muita frequência, né, Rafa, aqui, e é uma das pautas frequentes que constituem aí o editorial do Paralelo 30, que é a questão climática e as mudanças que vêm acontecendo. Então, a gente segue observando, sabemos que esse fenômeno, né, El Niño, ele é corriqueiro, ele acontece, ele é previsto aí para essa região do território e traz as suas características aí. Então, teremos um inverno e previsões que a gente vem acompanhando. Rafa já trouxe a notícia de possibilidade aí de situações mais intensas ali para agosto, setembro, né?
0: Poxa, então, vida, olha, rezamos que não, né?
1: A gente fica acompanhando, né, Rafinha?
0: A gente acompanha, tem tido aí, né, alguns alertas. Como sempre, os meteorologistas, os centros de estudos meteorológicos têm sido muito lúcidos no sentido de dizer que não tem como prever com exatidão, né, com 100% de certeza, se teremos eventos climáticos parecidos com os de 2024, né, com novas enchentes no Rio Grande do Sul ou em outros lugares do Brasil. Mas que há, sim, uma possibilidade, porque tudo indica que esse fenômeno do El Niño, dizem os especialistas, trará uma zona aí de muita chuva, tá? Principalmente durante o período aí da primavera, acredito eu, ali, né? Eles dizem,
1: ele,
0: né?
1: Para setembro, né?
0: Então, uma época, né, perigosa para isso, mas torceremos, né? Ficamos na torcida aqui de que realmente, mesmo que haja um período bastante chuvoso, né, que a gente tenha os efeitos desse El Niño acontecendo aqui na nossa região, que não seja o suficiente para causar aqueles alagamentos como a gente viu em 2024, né? E não tem como ter certeza disso, tá, gente? As pessoas também não adianta fazer muito alarde. Claro, eu acho que enquanto instituições públicas, né, as cidades, os municípios, o estado, tem que se preparar para ter uma, uma, um plano de contingência, né, e já pensar essas questões, estar preparado para caso aconteça. Mas a população em geral também não adianta assustar, porque o que tem rodado muito aí, principalmente nessas mídias, eu vou dizer alternativas, mas elas são gigantescas, porque tem muito canal fazendo às vezes de jornalismo, aí, principalmente aqui na cidade, em todos os lugares, mas aqui a gente acompanha. E que tem feito muito alarde, cara, muito alarde. Os caras dá uma subidinha devagarito ali na lagoa, já estão dizendo que está chegando a enchente de novo. E as pessoas se assustam, gente. As pessoas se assustam. Tem gente que realmente pode vir a sofrer problemas com isso. Então vamos ter mais consciência na forma como a gente faz aí, como a gente noticia, como a gente informa a população, tá? Porque não dá para também fazer esse alarde todo aí simplesmente para ganhar like e visualização no teu Instagram.
1: Isso, né, Rafinha? Isso. Rafa, vamos começando por aqui, então, com algumas notícias. Rafa separou algumas músicas pra gente aí também. Eu vou trazer uma notícia direto do Senado Federal. E temos notícia boa do Senado Federal também, Rafinha?
0: Gosto.
1: Gostamos, precisamos, né? Senado aprova... educação política e direitos da cidadania passam a fazer parte do currículo escolar, tá? Então, conteúdos sobre educação política e direitos da cidadania podem, então, passar a fazer parte da grade curricular obrigatória da educação básica. A inclusão dos temas é determinada em projeto de lei aprovado na última terça-feira em plenário. O texto vai à sanção com o entendimento aí que temos do contexto da conjuntura política dos princípios e direcionamentos aí do governo Lula, temos uma tranquilidade aí de entender que será sancionado o texto. Bom, o PL 4088 de 2023, da deputada licenciada Renata Abreu, foi aprovado sem mudanças, conforme recomendou o relator, senador Stevenson Valentim, do Podemos. Atualmente, a Lei de Diretrizes e Bases da Educação já determina que os currículos da educação infantil, ensino fundamental e ensino médio devem abranger obrigatoriamente o estudo da realidade social e política, especialmente do Brasil. O que o projeto faz é incluir nesta área de estudo a educação política e direitos da cidadania como componente curricular obrigatório. Na visão do relator, a mudança contribui para que o tema seja abordado em todas as escolas, fortalecendo o que já é previsto nos dispositivos mais gerais da LDB. Então, temos aí, né, como destaquei no início da notícia, também notícias boas vindas do Senado.
0: Que maravilha.
1: É surpreendente, a deputada que propôs, que está afastada, licenciada, Renata Abreu, não diz aqui a sigla partidária, não sei se ela desfiliou, mas só diz que ela é de São Paulo, né? Entre os parênteses ali, diz SP. Ela propôs lá em 2023, agora entrou em votação, o Senado aprovou e segue para a sanção presidencial. Não busquei o texto na íntegra, né, Rafa, para a gente ver se tem algum cavalo de Troia aí. Sempre que vemos algo proposto ou defendido aí, né, pelo pessoal da direita, a gente fica sempre um pouco preocupado, um pouco alerta, podemos dizer que desconfiados. E isso por saber, assim, os projetos, né, e a intenção aí da direita, extrema-direita para a educação. Porém, neste primeiro momento, nos parece, né, tomando esse cuidado aí, nos parece uma notícia importante, porque se não falarmos, né, de política, né, incluir aí a educação política e os direitos da cidadania no momento de formar aí cidadãos e cidadãs, a gente fica aí cada vez mais com uma sociedade alienada e alienante, né? Então, tá aí A gente segue acompanhando para ver.
0: Importantíssimo.
1: Os desdobres, né, disso aí, Rafinha.
0: Com certeza, não. Olha, muito importante. Acho que é num contexto em que a gente viu ataques à educação aí nos últimos anos, né, que retiraram, por exemplo, né, aquela obrigatoriedade, ou tentaram zerar ali, né, quase todas as disciplinas, matérias, né, que a gente tinha na educação, no ensino fundamental, sobre sociologia, ciência política, filosofia, coisas que formam cidadãos questionadores, né. A gente vê a reinclusão, por exemplo, da possibilidade de discutir questões como as questões políticas dentro da escola, eu acho importantíssimo. A gente precisa formar crianças no futuro que tenham capacidade de fazer as leituras do contexto político por si só, sem serem influenciadas pelos algoritmos das redes sociais, que tenham pensamento crítico, capacidade de analisar e dizer, olha, isso aqui é verdade, isso não é, ou bom, acredito neste ou naquele projeto. Seja ele qual for, né? E está tudo bem dentro do campo democrático, né? Tu escolheres um projeto para chamar de teu e seguires, né, defendendo esse projeto, mas que isso seja feito de forma consciente, não por influência, né, algorítmica, ou de influencers aí das redes. Então, muito bacana, que importante a gente ter um projeto que possa ter essa possibilidade.
1: Né, Rafa, mas veja só, o destaque que a gente fez aqui, né, o relator do Podemos aprovou o texto sem alterações e agora o caminho é a sanção presidencial, né, a gente contextualiza, né, com certo alerta aí, essa notícia apresentada aí, e nesse momento de apresentação, uma notícia ótima. Porém, eu fui, né, às vezes a gente não se aguenta, eu fui fazer aquele movimento de ler os comentários. E aí tem alguns bem complicados, né? A gente tem um comentário que diz que educação política nesse país significa gráfica de petistas, e aí eu vou fazer de novo o destaque. O relator que aprovou o texto na íntegra é do Podemos. Fala sobre incluir educação financeira e né, em certa medida, aí temos já isso previsto no novo ensino médio, né? Pessoas dizendo aprender matemática e português que é bom nada, só matérias de militância, vejo isso apenas um modo de doutrinação e por aí vai. Por que que achei importante trazer em destaque alguns desses comentários? Porque mostra e penso que reforça significativamente a importância da educação política. Estamos falando de educação política, não estamos falando de formação política partidária. Estamos falando de educação política dentro de uma sociedade em que vivemos e sim, somos, formamos e somos conduzidos no momento de eleições, aí, de representantes eleitos e eleitas, dentro dessa construção política também. Então, tá aí, são visões assim que nos colocam nesse contexto e momento delicado que a gente vive, né, Rafinha?
0: Com certeza. Nossa Senhora, é muito difícil. Aí tem que ter muito estômago para ler comentário de postagem, principalmente desses órgãos públicos, né? Que tu pega gente, né, de tudo quanto é lado misturado. Tem que ter muito estômago para conseguir ficar lendo esses troços. Eu evito. Não leio comentário, não.
1: Evito também. Evito. Por vezes eu vou ali para entender o contexto, né? Mas é isso. É o que temos, é o que está posto nesse momento, Rafa.
0: É isso. Vamos trazer, então, mais umas notícias por aqui. Contexto parecido de ganhos aí, né? Pensando em estratégias governo, estado, federal. Vou trazer aqui do governo do estado. O Rio Grande do Sul vai passar a distribuir a vacina que protege contra pneumonia e meningite a partir agora de julho. A Secretaria de Estado Estadual da Saúde anunciou que vai começar a distribuir aos municípios, então, a partir do mês de julho, a nova vacina Pneumo20, recentemente incorporada ao calendário básico de imunização do SUS. Pelo Ministério da Saúde, o imunizante amplia a proteção contra doenças graves causadas pela bactéria pneumococo, como a pneumonia, meningite e infecções generalizadas. Indicada principalmente para crianças de até 5 anos, a Pneumo 20 protege contra 20 sorotipos da bactéria Streptococcus pneumoniae, considerada uma das principais responsáveis por internações, sequelas e mortes relacionadas às doenças respiratórias e infecciosas. As primeiras doses enviadas ao Rio Grande do Sul foram destinadas à rede de imunobiológicos especiais. Uma nova remessa com cerca de 25 mil doses tem previsão de chegada nesta quinta-feira, quantidade suficiente para atender a demanda mensal por vacinas pneumocócicas do estado. A nova vacina vai substituir gradualmente os imunizantes pneumocócica 10, pneumocócica 13 e polissacarídica 23. Segundo a Secretaria da Saúde, a Secretária da Saúde, a transição ocorrerá conforme os estoques da pneumocócica 10 forem sendo utilizados pelos municípios. Após o esgotamento das doses remanescentes, a vacinação passará a ser realizada exclusivamente com a Pneumo 20. Além de crianças de até 5 anos, a vacina também será disponibilizada para povos indígenas sem histórico vacinal com pneumocócica conjugada, idosos acamados ou institucionalizados e pessoas com condições clínicas especiais atendidas pela rede de imunobiológicos especiais.
1: Certo, importantíssimo, né?
0: Bacana, Rafa? Mais uma proteção aí pra gente, né? Vamos lá.
1: Rafa, 9h52, eu vou só trazer um destaque. Anunciamos aí na semana passada o movimento chamado pelo CEPER Sindicato em defesa aí das escolas públicas estaduais, né, com a luta aí contra as PPPs, que são as parcerias público-privadas, que trazem aí, né, por trás da sua proposta de parceria, a privatização das escolas estaduais, né? Uhum. E CEPER Sindicato fez aí o chamamento, o dia de luta na semana passada, e agora está aí nas redes sociais do sindicato o chamado para o dia 26 de junho. 26 de junho é dia de greve. Vamos ocupar as ruas em defesa da educação pública. Vamos dizer não às PPPs e à privatização das escolas estaduais. Defender uma educação pública gratuita, democrática para todas e todos. Então, o chamado aí é para as 10 horas da manhã do dia 26, novamente em Porto Alegre, a concentração do estado, né? Em frente ao Palácio Piratini, na Praça da Matriz, em Porto Alegre. Então, reforçando aí, no mesmo dia, né, em que o governo do Eduardo Leite, do PSD, e Gabriel Souza, do MDB, pretende leiloar 98 escolas estaduais na Bolsa de Valores de São Paulo, a resposta da categoria será dada nas ruas. 26 de junho, dia de greve, 10 da manhã, em frente ao Palácio Piratini, chamamento do CEPER Sindicato.
0: Olha, até estou tentando conseguir uma agenda aqui para a gente conversar sobre isso. Estou conversando com a Andrea, né, representante do CEPERS, Andrea Nunes, nossa amigona.
1: Inclusive, saudade da Andrea.
0: Saudade da Andrea, a Andrea está lá em Porto Alegre, né, fazendo a boa luta aí. Mas a gente vai conseguir fazer esse bate-papo. Que terror essa proposta, né, de privatização das escolas públicas aí do governo do estado. Mas não é nada de se esperar diferente do governo de Eduardo Leite, né? Que essa é a pegada desses governos aí, liberais, privatistas, né? Que normalmente, quando estão no governo, fazem, né? A gente já perdeu aí boas estatais na mão de Eduardo Leite também. Oxi. E agora estamos por perder escolas, né? Deca, vamos de música. Em seguidinho a gente está de volta. Porra. São 9h55. A gente vai com as Baías e a Cozinha Mineira, Apologia às Virgens Mães. Ótimo. Em seguida a gente está com vocês por aqui de novo. Fica aí na programação da 106 com a gente. Música.

0: 10 horas e 6 minutos, já é 19 horas aqui, pô, não, que isso, gente, 10 horas e 6 minutos, a gente tá de volta, escutamos Céu com Música Certa e As Baías e a Cozinha Mineira, Apologia às Virgens Mães. Estamos de volta com Paralelo, trazendo notícia da universidade no retorno aqui. Paietes promove aulão preparatório gratuito pro Enem, aí o programa de auxílio ao ingresso nos ensinos técnicos superior da Universidade Federal do Rio Grande, promove no dia 27, agora às 14 horas, um aulão preparatório aberto à comunidade. A atividade vai ser realizada no Centro de Convívio dos Jovens do Mar, o CCMAR, que fica localizado ali no centro, na Rua Visconde de Paranaguá, número 24. Com a proximidade do Exame Nacional do Ensino Médio, o Enem, estudantes de Rio Grande e da região vão ter uma oportunidade, então, gratuita para reforçar a preparação para uma das principais portas de acesso ao ensino superior no país. A programação vai contar com dinâmicas e atividades interativas que conduzirão à revisão dos principais conteúdos cobrados no Enem, além de momentos para esclarecimento de dúvidas e compartilhamento de dicas de estudo. A iniciativa integra as ações desenvolvidas pelo Paietes para ampliar o acesso à educação de jovens e adultos no ensino técnico e superior. Desde 2007, o programa desenvolve ações de educação popular e cursos preparatórios para ingresso nos ensino superior e técnico, atendendo aproximadamente 400 educandos por ano nos 5 diferentes contextos vinculados ao programa. Segundo o coordenador do Paietes, Leonardo Dornelles, a história do programa é construída a partir da atuação contínua junto às comunidades e do voluntariado. Ao longo de quase 2 décadas, o Paietes tem desenvolvido um trabalho de educação popular que transforma trajetórias por meio da preparação para o ingresso nos ensinos técnico e superior, sempre em diálogo com as realidades e necessidades dos nossos educandos, destaca Leonardo. Ao longo desse período, o programa tem promovido atividades de orientação e preparação voltadas a estudantes da rede pública e à comunidade em geral, contribuindo para democratizar o acesso ao ensino superior. O aulão é gratuito e destinado a estudantes do ensino médio, egressos e demais interessados em se preparar para o Enem. A expectativa é reunir participantes de diferentes escolas públicas e comunidades da região, com o intuito de promover um espaço coletivo de estudo, troca de conhecimentos e incentivo à continuidade da formação educacional. Se tu quiser mais informações, dá uma olhada no site ou no Instagram do programa, do Paietes. O Instagram deles é @paietesfurg, tá? @paietes, né? Com T mudo, T-I-S, né? Furg, tudo junto. Tu encontra por ali informações sobre o programa. E o site deles, tu acessa em paietes.furg.br. Repetindo, paietes.furg.br. Procura no Google, que com certeza vem seguidinho ali, tu consegue acessar as informações.
1: Massa, Rafinha. Rafa, eu vou trazer então um destaque aqui do Mídia Ninja, que nos traz notícia do governo federal. Governo veta projeto que retira direitos trabalhistas de jovens no primeiro emprego. Então, o vice-presidente da República em exercício, Geraldo Alckmin, do PSB, vetou integralmente o projeto de lei número 5.228 de 2019, que cria um contrato especial de primeiro emprego para jovens de 18 a 29 anos sem experiência formal. A mensagem de veto foi publicada no Diário Oficial da União da última quinta-feira, dia 18. Segundo o governo federal, a proposta reduz a proteção trabalhista e previdenciária dos jovens trabalhadores e trabalhadoras, compromete direitos assegurados pela Constituição e dá benefícios aos empresários que fizessem esse tipo de contratação, o que para o governo federal contraria o interesse público. O projeto teve origem em proposta do senador Irajá, do PSDB, e foi aprovado com modificação pela Câmara dos Deputados. A proposta cria o chamado contrato de primeiro emprego, com duração de 6 a 24 meses, prevendo redução de encargos para as empresas, com diminuição da alíquota do FGTS e da contribuição patronal à Previdência Social. entre os pontos do projeto aprovado pelo Congresso Nacional, considerados críticos pelo Executivo, está a previsão de jornada de até 44 horas semanais para os jovens trabalhadores contratados nessa modalidade. Na mensagem de veto, o governo argumenta que as medidas podem incentivar a substituição de empregos regidos pelas regras atuais da consolidação das leis do trabalho por contratos com menor proteção social. Também afirma que o texto afronta princípios constitucionais de valorização do trabalho e de seguridade social. Além disso, a previsão de jornada de até 44 horas de trabalho semanais dificultaria a compatibilização entre trabalho e estudos, comprometendo a formação educacional dos jovens e afastando aí, né, estes jovens do objetivo de promover a qualificação e inserção produtiva em condições adequadas. Bem, a diminuição da jornada semanal pode criar melhores condições para que até 425 mil jovens entre 18 e 29 anos consigam conciliar emprego formal e estudos, de acordo com o DIEESE. Então, está aí. É importante ação do governo federal vetando esse projeto que vinha aí com a intenção de retirar direitos trabalhistas de jovens no primeiro emprego, fazendo aquele movimento da precarização das condições de trabalho que nós, infelizmente, bem conhecemos e costumamos denunciar por aqui no Paralelo 30.
0: Com certeza. Daqui eu vou trazer uns dados aqui sobre segurança pública e violência contra mulheres. Ó, dados do Fórum Brasileiro de Segurança Pública mostram que em dias de jogos de futebol, os registros de violência contra mulheres aumentam. Segundo o levantamento, os casos de ameaça crescem 23,7% e os registros de lesão corporal dolosa aumentam 20,8% quando os times dessas cidades entram em campo. Quando a partida acontece na cidade do clube mandante, o aumento das lesões corporais chega a 25,9%. É um dado alarmante para a gente repensar, principalmente agora a gente tem aí também período de Copa do Mundo, em que os humores, amores e humores pelo futebol, né, crescem muito e também se transforma, se traduz em mais violência, né? As pessoas também bebem mais quando estão assistindo os jogos da Copa, também acabam utilizando de outros entorpecentes e isso só torna mais complicada a vida das mulheres que, ao invés de estarem torcendo pelo time, estão preocupadas com novas ameaças e agressões que podem sofrer durante aquele período de tensão e torcida ali dos homens, né? Então, é muito complicado, um dado muito alarmante. Ela já sentou na mesa, eu acredito que ela vai comentar já chamou. Érica Xavier, bom dia, minha querida.
2: Bom dia pra vocês, segundou com chuvinha. Segundou. Olha, não pretendia comentar, né?
0: Não tem problema, mas chega como tu quiser.
2: Mas já que fui intimada a fazer isso, e eu também nasci com esse dom da gambiarra comunicativa. Né?
0: Que, assim, muito bom.
2: Falo sobre qualquer assunto a qualquer momento, só me instigar. Não, muito brincadeira da parte. A questão da violência no futebol, né? Há pouquíssimo tempo atrás, uns 2 meses atrás, a gente teve 2 óbitos em Rio Grande num jogo de pelada, de fim de semana, verdade, entendeu? Verdade. Jogo de várzea, que isso é assustador, né? A cultura da violência que a gente tá vivendo é assustador. Tu jogar de brincadeira e sair com 2 óbitos...
0: É um absurdo, é um absurdo. Não, e é isso, e aí, quando a gente traz esses dados, né, sobre a questão da violência intrafamiliar, né, a gente pensa na violência doméstica, é muito preocupante, porque tu vê o quanto isso afeta as pessoas em casa, né, tá ali o cara torcendo pelo seu time perdeu, sei lá, né, o cara tá irritado, e aí, claro, tu desconta isso dentro de casa, né, tu vai descontar na mulher, nos filhos ali, né.
2: Sim, então, somado a álcool.
0: Sim, somado ao álcool, a uma violência inerente que já está ali, né, exatamente. Que já existe, que é potencializada, né, por essas questões. Então,
2: essa um dado armamentista também.
0: Dado muito preocupante mesmo. Vou trazer aqui para a gente também uma matéria agora para a gente escutar da Rádio Agência Nacional sobre como utilizar o e-título para votar e acessar os serviços eleitorais. Vamos escutar ligeirinho e em seguidinha a gente já retorna para comentar.
3: Um aplicativo da Justiça Eleitoral, criado em 2017, pode facilitar a vida do eleitor no pleito deste ano. É o e-título. A via digital do título com foto, por exemplo, pode ser utilizada como documento de identificação para votar, segundo o TSE, o Tribunal Superior Eleitoral. O aplicativo permite também o acesso a vários serviços, como consulta ao local de votação, ao histórico de justificativas eleitorais, apresentação de justificativa de ausência nos dias de eleição e emissão de declaração de trabalhos eleitorais. O e-título dispõe ainda de ferramentas inclusivas para pessoas com deficiência visual, baixa visibilidade ou daltônicas. De acordo com o TSE, o aplicativo pode ser baixado para smartphones e tablets com sistema iOS ou Android, e o acesso agora tem validação facial. Quem está com o título suspenso pode até acessar o e-título, mas como não regularizou a situação até 6 de maio, não pode votar. Já para quem está com o título cancelado, não será possível acessar o aplicativo nem votar. Nas eleições 2026, os eleitores vão escolher o presidente da República, governadores, senadores, deputados federais, estaduais e distritais, no caso do Distrito Federal. O primeiro turno será no dia 4 de outubro e o segundo turno, onde houver, será no dia 25 do mesmo mês. Da Rádio Nacional em Brasília, Oussama El Ghauri.
0: Muito bem, então tá aí mais uma ferramenta importante para a gente, né, ficar atento aí e facilitar o uso, o acesso aos serviços eleitorais. Então vamos lá, galera, vamos se digitalizar aí, né, vamos utilizar o aplicativo, vamos embora e não vamos deixar de votar este ano. Este é um ano importantíssimo, né, com eleições, um ano que a gente define aí o destino deste país. Então precisamos aí que as pessoas estejam aptas para isso também.
1: É isso, Rafinha. Eu sugeriria chamar uma música.
0: Vamos chamar então. Se tu sugeriu, a gente chama. Vamos embora. Eu selecionei músicas aqui, assim, meio, né, tipo, que estavam na nossa pastinha do paralelo. Mas se vocês quiserem sugerir alguma também aí agora, depois, durante as músicas, para puxar para a lista aqui, podemos puxar também. Vou lançar aqui então umas chicas com Me Deixa, versão fantástica aí, dessa música do Rapa. E eu gosto muito dessa versão, acho muito bacana. A gente escuta em seguidinha. A gente tá de volta.

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0: Muito bem, Lenine Ecos Duão, a gente tá de volta, 10 horas e 30 minutos, aqui na 106,7, com o Paralelo 30. FURG é aprovado em quarto lugar no PET Saúde Clima. É isso, minha consagrada.
1: Olha aí, meu consagrado, lê pra nós, por favor, porque eu quero prestar bastante atenção nessa notícia e vou mandar pra uma galera de fora aí que...
0: Olha aí.
1: Aquela que desabafa, né? Que andou, assim, falando umas inverdades sobre a FURG. E aí eu fiquei pistola.
0: Não passarão.
1: Que nem o tal do canarinho. Fiquei,
0: olha aí.
1: Fiquei pistola.
0: O Ministério da Saúde, por meio... fiquei pistola, é ótimo. O Ministério da Saúde, por meio da Secretaria de Gestão do Trabalho e da Educação na Saúde, divulgou o resultado final da seleção de projetos para o Programa de Educação pelo Trabalho para a Saúde, o PET Saúde Clima. O projeto Clima SUS Rio Grande, Vigilância e Cuidado e Justiça Climática no Território da Universidade Federal do Rio Grande, em parceria aí com a Secretaria Municipal de Saúde de Rio Grande, tá? E foi aprovado em quarto lugar entre os mais de 190 projetos em todo o país. Essa é a maior edição do PET Saúde em número de projetos aprovados. Foram um total de 197. Conforme divulgado pelo Ministério da Saúde, esse número amplia a articulação entre instituições de ensino, secretarias de saúde, serviços do SUS, estudantes, docentes, profissionais e comunidades. Por meio do PET Saúde Clima, deixa eu baixar um pouquinho, meu microfone está estourando aqui. Por meio do PET Saúde Clima, as instituições formadoras e as secretarias de saúde irão explorar as emergências e mudanças climáticas como campo de aprendizado no Sistema Único de Saúde, o SUS. Ao longo das atividades, os projetos vão abordar as emergências e as mudanças climáticas como campo de aprendizagem, pesquisa e intervenção, contribuindo para o fortalecimento da formação em saúde e para a construção de territórios e sistemas de saúde mais preparados, colaborativos, resilientes e sustentáveis. A expectativa do programa é fortalecer a integração, ensino, serviço, comunidade e produzir conhecimentos e práticas capazes de responder aos desafios climáticos que afetam a saúde da população. Tu pode conferir abaixo aqui na matéria da Universidade o resultado que foi divulgado na terça-feira, dia 16. Tu encontra a matéria em www.furg.br. Matéria aqui escrita por Tami Faria Sandri, jornalista aqui da Universidade. E a gente vai seguir acompanhando aí. Que desdobramento maravilhoso, Deca. Aí é isso aí. Sim. Manda pra galera que tu ficou pistola, galera, essa matéria.
1: Manda pra galera. Galera fala o que não sabe, né? Aí não fala, gente. Não,
0: é
1: não
0: isso
1: fala,
0: aí. Isso, né? É pra falar
1: nesse
0: o que não sabe, tipo não fala.
1: Nesse tipo de situação que eu uso aquela expressão. Né? Nesse tipo de situação, eu uso aquela expressão, calado vence.
0: É verdade. Ah, é verdade.
1: Poxa,
0: é verdade.
1: Não tem necessidade, né? Não tem necessidade.
2: Gil do Vigor, essa daí, né?
1: Não lembrava.
0: Vigor, vírgula Gil. Vamos citar o rapaz. Vigor, vírgula Gil, calado vence.
1: Poxa, faz bastante sentido. Calado vence, gente. Não vamos falar bobagem.
0: Tu tá de celular na mão e tu quer trazer uma notícia aí?
2: Não, eu tô.
0: Não, tô só no Instagram viajando aqui.
2: Não, tô resolvendo uns B.O.
0: Então, vou trazer mais uma aqui pra gente escutar da Rádio Agência Brasil aqui. Ministro celebra queda do analfabetismo no país e fala em erradicação. O presidente Lula voltou aí a defender os investimentos em educação.
3: Analfabetismo no Brasil caiu para 4,9% em 2025 entre pessoas com 15 anos ou mais. Esta é a primeira vez que o número fica abaixo de 5% desde o início da série histórica iniciada em 2016. No ano passado, o Brasil tinha 8 milhões e 400 mil pessoas analfabetas nesta faixa etária. Os dados são da PNAD Contínua, pesquisa nacional por amostra de domicílio do IBGE, divulgada nesta sexta-feira. Em relação a 2024, houve redução de 0,4 ponto percentual na taxa nacional, representando uma diminuição de cerca de 592 mil pessoas analfabetas no país. Apesar do avanço, o Plano Nacional de Educação previa a erradicação do analfabetismo, ou seja, com menos de 5% da população analfabeta, até 2024. Durante evento de inauguração do Hospital da Universidade Federal de São João del Rei, Em Divinópolis, Minas Gerais, também nesta sexta-feira, o ministro da Educação, Leonardo Barchini, comentou o resultado da PNAD.
4: Hoje, pela PNAD do IBGE, pela primeira vez na história, nós atingimos, na população de mais de 15 anos, menos de 5% de analfabetos no Brasil. Nós temos hoje 4,9% de analfabetos. E sabe o que a Unesco fala disso? Sabe o que os organismos internacionais falam disso? Falam que um país, quando atinge menos de 5% de adultos analfabetos, ele elimina o problema estrutural do analfabetismo. Ele está encaminhado para a erradicação do analfabetismo.
3: O novo hospital universitário foi construído e equiparado pelo governo do estado de Minas Gerais e doado à Universidade Federal de São João del Rei. Parte dos recursos para a obra veio do acordo de reparação da tragédia de Brumadinho. A rede HU Brasil assumiu a gestão do hospital por 20 anos, ao custo anual de R$ 341 milhões de reais, com recursos dos Ministérios da Saúde e da Educação. O presidente da rede HU Brasil, Arthur Chioro, apresentou o cronograma de funcionamento dos quase 200 leitos que serão instalados no Hospital da Universidade Federal de São João del Rei.
5: Nós iniciamos com 31 leitos clínicos, já começando a funcionar o ambulatório. Em 90 dias, aumentaremos mais 57 leitos, 10 de UTI, ativação dos leitos cirúrgicos. Mais 90 dias, nós implantamos mais 54 leitos com os pediátricos, UTI pediátrico. E na última etapa, que está prevista antes de março, abril do ano que vem, nós teremos 100% implantado com as atividades de neonatologia, obstetrícia.
3: Além do atendimento médico à população de Divinópolis e de mais de 54 cidades da região, a unidade abrigará cursos de formação de profissionais da saúde. Em seu discurso, o presidente Lula voltou a defender investimentos em educação em prol do desenvolvimento do país.
6: Quanto custa não investir? Essa é a pergunta que a gente tem que saber. Não investir significa atraso, significa analfabetismo, significa não competitividade, significa não produtividade, significa não qualidade. E esse país não quer morrer exportando soja, milho ou carne de frango. A gente quer exportar conhecimento, inteligência, porque é isso que dá direito desse país ser um país rico.
3: No início da tarde, em Belo Horizonte, o presidente Lula anunciou repasse de cerca de 90 milhões de reais para o Hospital Luxemburgo, que se tornou uma unidade 100% SUS. Inaugurado há 40 anos, o hospital integra a Rede Mário Pena, instituição filantrópica reconhecida pela atuação no combate ao câncer. O Hospital Luxemburgo recebeu do Ministério da Saúde um acelerador linear para radioterapia e teve formalizada a aquisição de equipamento de cirurgia robótica para o tratamento do câncer de próstata. Da Rádio Nacional em Brasília, Daniela Longuinho.
0: Tá aí, matéria então, Daniela Longuinho, celebrando, né, a taxa de analfabetismo no Brasil que caiu para 4,9% em 2025, aí bacana, né, cara? Então, um bom dado a gente traz por aqui. Estamos de volta, 10h40. Temos mais alguma nota, notícia para fazer aí antes de mais uma musiquinha?
1: Ah, temos, sempre temos, né, Rafa? Eu tô aqui abrindo as nossas notícias, separei algumas pra gente. Para esta manhã de segunda-feira, trago aqui, Frente Sul-Americana nos traz notícias da Colômbia. E não temos notícias boas, infelizmente, né? Retrocesso. Candidato da extrema-direita vence eleição na Colômbia, aponta apuração preliminar. E vou fazer um parêntese. Celcinho, né? Celso Carvalho, quando esteve aqui na sexta-feira, já tinha aí lançado, né, esse direcionamento, né, isso que estava sendo aí apontado. Bom, A apuração preliminar dos votos na Colômbia aponta que o advogado empresário Abelardo de la Espriella, ou Espriella, venceu a eleição presidencial do país por uma margem apertada neste domingo, ontem, dia 21. Segundo os dados do chamado Preconteo, divulgados pelas autoridades eleitorais do país, superou aí o senador Ivan Cepeda por menos de 250 mil votos. A última atualização aí aponta, né, 12.944.441 votos para o candidato vencedor, e aí é o candidato da direita, apoiado pelo presidente dos Estados Unidos, Donald Trump, com essa diferença de 250 mil votos a menos para o esquerdista Cepeda, aliado do atual presidente colombiano Gustavo Petro. A Frente Sul-Americana traz a notícia, esse destaque, com informações do G1, e temos aí, né, mais um espaço ocupado pela extrema-direita, infelizmente, desta vez na Colômbia.
0: Olha, o cerco se fecha aqui, né, na América Latina. A gente está com muitos países aí, né, ocupando, com governos sendo ocupados aí, né, pela extrema-direita, né. Então, acho preocupante, cara. Bastante preocupante, né? Para o que se desenha aqui, principalmente quando a gente tem as garras do imperialismo norte-americano, de Donald Trump, se estreitando para esses lados, né? A criação daquele bloco, né, que ele propôs ali de defesa da América Latina, com países, né, uma espécie de OTAN da América Latina, que ele vem criar aqui, né, que a gente sabe muito bem para que serve. É só para eles se esbaldarem nos nossos recursos e influenciarem a política e a economia como querem. E a América Latina sempre foi quintal dos Estados Unidos, né, sempre foi o lugar onde eles gostaram de testar os seus modelos neoliberais, os seus modelos privatistas, aonde esses grupos sempre fizeram a aplicação de suas políticas para ver e dominar os povos. Então, é muito preocupante que a gente vê o crescimento, né, infelizmente, desse cenário, desses grupos neoliberais aí, principalmente os mais ultraconservadores, dentro dos nossos países vizinhos aqui. Dificulta bastante a construção das nossas políticas aqui e o desenvolvimento da gente aqui enquanto país, né?
1: É isso, Rafinha. Rafa, vou trazer mais uma notícia, tá? Porque penso que de grande importância, sobretudo o que a gente vem trazendo aí, atualizando, e falamos no início do programa de hoje sobre as questões climáticas e o El Niño, né? A notícia que trago é do ICL Notícias, que nos diz aí, com fonte da Agência Brasil, que nos diz: governo cria sala de situação para enfrentar o Super El Niño. O governo federal instalou, então, esta sala de situação interministerial, coordenada pela Casa Civil e pelo Ministério da Integração e do Desenvolvimento Regional. A medida busca preparar o país para os efeitos do chamado Super El Niño, previsto para atingir diferentes regiões a partir de julho. E aí, o ministro Valdez Góes diz: o Brasil está preparado permanentemente, está em vigilância e mobilizado permanentemente para dar respostas à sociedade, afirma então aí o ministro da Integração e do Desenvolvimento Regional. E aí a notícia do ICL traz, né, contextualização, o que é o Super El Niño, então resgatando, né? É um fenômeno que ocorre quando as temperaturas da superfície do Oceano Pacífico ficam mais de 2 graus centígrados acima da média. Neste ano, meteorologistas alertam para um aquecimento ainda mais intenso, o que pode ampliar os efeitos do fenômeno em várias partes do planeta. No Brasil, os impactos do El Niño costumam incluir secas severas na Amazônia e no Nordeste, chuvas intensas no Sul e Sudeste, temperaturas elevadas no centro-oeste e maior risco de queimadas no Pantanal. A sala de situação criada permite o acionamento de recursos extraordinários, planejamento integrado entre órgãos federais, atuação conjunta das Forças Armadas, Polícia Federal, IBAMA e ICMBio, além de cooperação com estados e municípios, né? Bem, tem aí destaques da fala em entrevista do ministro, mas vou trazer só aqui alguns pontos de destaque. Tá? Segundo o ministro, tecnologia sozinha não basta. Comunidades precisam conhecer os protocolos de emergência, rotas de fuga devem estar sinalizadas, abrigos públicos precisam estar preparados, lideranças, locais, escolas, igrejas e comunicadores têm papel fundamental na orientação da população. Ele diz ainda, não podemos dar um alerta extremo a uma comunidade sem que ela tenha tido contato prévio com esse tipo de serviço público. Então, e aí trago para finalizar, Rafa, como funciona, né, o Defesa Civil Alerta. Uhum. É um sistema que envia alertas diretamente para celulares em áreas de risco. Então, não exige cadastro prévio, funciona mesmo sem conta telefônica paga, interrompe atividades no aparelho para exibir a mensagem. Os tipos de alerta são amarelo, alerta severo, aviso para preparação e medidas preventivas, e vermelho, alerta extremo, ordem de evacuação imediata para local seguro. E aí tem ainda mais algumas falas. O ministro defendeu a criação de uma cultura de risco no Brasil, fala sobre a população conhecer os protocolos, sobre municípios em áreas vulneráveis, né, que é necessário que tenha aí uma atenção específica. É o destaque do ICL Notícias, tá? A gente novamente retoma, né, Rafa, que trazer uma notícia sim, e essa notícia é da Agência Brasil, escrita pela jornalista Daniela Almeida, e trago aqui direto do ICL Notícias. A gente reforça, né, e lendo esta notícia, nos dá aquela sensação, né, de precisamos cuidar, forma de comunicar, para não parecer alarmismo, para não assustar a população, mas temos de duas fontes seguras que costumam ter esse cuidado na forma aí de comunicar. Então, nós precisamos, a gente não pode aí minimizar o que está sendo institucionalmente e também através aí de especialistas previstos, né? Situação prevista. Uhum. Tá aí, então, a gente segue acompanhando não só o governo federal, mas precisamos de estados e municípios preparados, planejados, envolvidos aí nessa situação.
0: Com certeza. Deca, tu falasse em alerta da Defesa Civil, não sei se vocês viram, Deca e Érica, esse final de semana, é um fato curioso, mas preocupante, que aconteceu na madrugada de sábado. Milhares de brasileiros receberam um alerta extremo da Defesa Civil contendo uma palavra só: misantropia.
1: Pois é. Para mim, a inteligência artificial está dando seus sinais.
0: Eu não sei, teve gente que assumiu aí, né? Teve alguns hackers que assumiram a autoria do crime, né? Mas foi tomado. Aqui no Rio Grande do Sul a gente não recebeu, né? Esse alerta da Defesa Civil, como a Deca trazia até na outra matéria, ele é uma ferramenta que é utilizada justamente porque ela
1: usa para essas situações.
0: Exatamente, né? Para situações de alerta extremo mesmo, de dizer, vai rolar uma enchente, vai rolar uma catástrofe, um furacão, seja o que for, né? Ou tipo, granizo extremo. É para alertar a população. Então ele chega como uma mensagem em todos os telefones, porque ele utiliza a rede de telefonia para informar algo que seja de emergência, né? Uhum. De calamidade pública. E esse sistema foi hackeado e esses hackers, né? Foi mais de um, tá? A investigação da Polícia Federal, até onde eu vi, tá? Nesse último domingo, quando li a matéria, a Polícia Federal está investigando, já achou alguns focos, né? Alguns lugares onde teria sido disparado. Eles tomaram, então, o controle desse sistema de informe, de noticiar da Defesa Civil, né, nacionalmente, e diversos estados do Brasil, então, receberam, esses esse informe com a palavra misantropia.
1: Misantropia, de misantropia.
0: É, misantropia é uma palavra que significa ódio à humanidade, a condição de ser humano.
2: Eu vi uns memes e não sabia o que significava e fui procurando na internet.
0: Sabe que eu estava até assistindo, eu estava assistindo jogos da Copa ao vivo ali, né? Não, um comentário dos jogos da Copa ao vivo e os apresentadores receberam na hora.
1: Exatamente.
0: Sabe, tipo assim, os telefones começaram a tocar tudo ao mesmo tempo, aí pegaram pra olhar assim, tipo, ah, que é isso, que é isso? E era o alerta, isso.
2: Sim.
0: Então, mas é... A gente não tem aqui no Brasil essa cultura, né, hollywoodiana de terrorismo interno, né, que nem...
1: Não tem.
0: A gente tem outras violências piores, mas a gente não tem. Mas é preocupante pensar, né, isso, né, que estão invadindo o sistema de alerta da Defesa Civil. Ainda mais para fazer uma mensagem de ódio...
2: A humanidade de uma forma geral.
0: A humanidade de uma forma geral, né?
1: É, né? E aí, por óbvio que isso abre espaço para uma série de leituras, interpretações e contextualizações, né? E aí tem também algumas leituras trazendo aí, né? Sobre o significado dessa aversão ou rejeição à humanidade, mas também podendo se referir a isolamento social, melancolia ou profunda tristeza. Né? E aí a gente amplia um pouco mais o leque. Enfim, né? A gente tem, Rafa bem disse, né? Não temos essa cultura aqui no Brasil, porém, a gente tem aí alguns casos... seja em eleições ou em outras situações mais significativas, desse movimento hacker, que geralmente vem com alguma intenção. Né? Então, tá aí, né?
0: Cara, esse é o que tu traz é o ponto, cara. Porque, assim, beleza, fizeram um manifesto, né? Um manifesto, assim, no sentido de fazer uma mensagem...
1: Chamaram atenção.
0: Anti-humanidade, tá? Que tenha sido feita. Poderia ser. Agora, a questão é... Pô, mano, se o cara tem capacidade de invadir um sistema desses que lança mensagem para tudo quanto é telefone em diversos estados ao mesmo tempo, cara, isso aí pode ser utilizado, por exemplo, para influenciar eleições. Tu pode influenciar as pessoas a votarem em um determinado candidato. Tu pode mandar mensagens específicas para criar outros tipos de convulsão social. Tu poderia fazer isso, te avisar dizendo assim, tá chegando a enchente, saiam de casa. Tá? Tipo, vai encher, encher, subindo água. E as pessoas saírem de casa e aí os mais diversos crimes serem perpetrados a partir disso. Então é preocupante, cara. É preocupante que se tenha acesso a uma coisa dessas. E eu vi uma entrevista, tá no ICL Notícias, tá? A matéria produzida através do site do Tecmundo. E o ICL traz assim, ó. Se as ligações forem confirmadas pelas investigações, estamos diante de um problema recorrente na segurança de informações. Sistemas críticos protegidos por controles básicos e insuficientes. O caso ganhou repercussão após uma entrevista publicada, tá, pelo Tecmundo, que trouxe um elemento dizendo que o suposto autor afirma que não explorou uma falha sofisticada, mas sim utilizou credenciais vazadas e contas sem autenticação multifator para acessar o sistema responsável pelos disparos. Ou seja, é um sistema que tu consegue acessar a telefonia da população geral brasileira e com pouquíssima segurança. Com pouquíssima segurança. Então, a gente vai precisar pensar, mas eu acredito que depois disso, né, o governo federal e a Defesa Civil e vão tomar medidas para conseguir qualificar o sistema de segurança desse alerta, né? Mas...
2: Esperamos que sim, né?
0: Muito preocupante.
1: Eu vou trazer só um destaquezinho disso, Rafa. Na Agência Brasil tem aí várias falas, né? E uma delas de um professor de arte... que é morador da capital federal, ele diz, né, fui pesquisar aquela situação toda na internet e em uma leitura rápida para a madrugada, porque aconteceu na madrugada, entendi que era algo como um alerta de desconfiança do ser humano, uma mensagem forte. Ficou difícil de voltar a dormir, declarou então o professor Paulo Costa, que é professor de arte. E aí trago isso para contextualizar, né, o que a gente vem trazendo aí, o que trouxemos, né, dessa... provável intenção de mensagem, porque isso ainda não foi confirmado, né? Que gera uma série de leituras, interpretações, mas isso que tu aponta, que tu levanta, Rafa, é de extrema importância e preocupação. Né? A possibilidade aí de invasão desses sistemas também com outras intenções mais desastrosas, né? Com consequências mais severas aí pra gente.
0: Pois é. Gente, é isso. 10h57. Vai virar 58 já aqui. Acho que estamos encerrando este programa. Quero agradecer a audiência aí de quem ficou conosco na 106,7 durante esta uma hora e meia. A gente começou, segundamos aqui com bastante notícia, muita música.
1: Temos
0: uma grande semana pela frente aí. Para todos nós. E quarta-feira tem Jogo do Brasil. Torceremos. Ontem torci que nem criança pequena para Cabo Verde. Quero dizer que Cabo Verde é a seleção que estou torcendo mais, tá? Nesta Copa do Mundo. Cabo Verde aí que segurou aquele empate com a Espanha ontem, quase levou o Uruguai, empatou em 2-2 num jogaço, jogaço. Eu dava berros dentro de casa, assim, ó. Não tenho coração, não tenho, sou cardíaco.
1: Cuidado,
0: tá?
1: Pra
0: jogos de Cabo Verde, cara. Histórico, histórico na Copa do Mundo, cara. Fazendo os primeiros gols da história do país em uma Copa do Mundo. Tá lá. Então, estamos vendo a história deste pequeno país sendo construída ali no esporte, coisa que é significativa pra gente, pode não parecer muito no Brasil, porque estamos desde sempre nesse mundo do futebol, pra Cabo Verde é um momento histórico fantástico. Então, muito bacana de assistir e tô torcendo agora que vou ter que torcer pro Uruguai ser patrolado pela Espanha no próximo jogo pra Cabo Verde ficar em segundo nesse grupo aí, cara, e a gente vê eles passando pras eliminatórias. 10h59, gurias, é isso?
1: É isso. Uma ótima semana, né?
2: Muito obrigada, é sempre um prazer estar aqui com vocês.
0: Nós adoramos também, muito obrigado. Então, gente, valeuzão. Vamos ficando por aqui, até mais.
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Muito obrigado, palmas pra vocês, aê! Lindo.

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11: Bom, com vocês, Marcelo D2, Daniel Ganjamé e Uruca de Santos.

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0: Boa tarde. Começamos mais uma edição do programa FM Café. Hoje, segunda-feira, dia 22 de junho. Temperatura em Rio Grande de 12 graus, sensação térmica de 9 e umidade relativa do ar em 91%, segundo o site da Praticagem da Barra. Participe do programa via WhatsApp. O nosso número é 99169-8002. 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A apresentação do programa hoje é minha, Juliana Rodrigues, na produção Clara Aires Fonseca, na mesa de áudio Érica Xavier. Boa tarde, Érica.
1: Boa tarde, Ju. Boa tarde, quem nos ouve.
0: Acompanhe a FURG nos nossos canais de comunicação. Nosso canal no YouTube é FURG Oficial, o nosso portal de notícias é FURG.br e nos siga no Instagram FURG Oficial. E hoje nós vamos conversar sobre a Conferência do Sul sobre Mudanças Climáticas e Sustentabilidade, a COP Sul. E aqui conosco nos estúdios o Felipe Kessner, secretário de Gestão Ambiental. Boa tarde, bem-vindo.
2: Boa tarde a todos os ouvintes.
0: Acho que a gente pode começar, essa é a segunda conferência, né? A segunda COP Sul. Acho que a gente pode começar atualizando para os nossos ouvintes, falar um pouquinho da primeira.
2: Perfeito. A COP Sul foi um evento que derivou diretamente da COP 30 de Belém. Então, o ano passado, devido ao grande ocupação, né, dos delegados e da infraestrutura em Belém, muitos professores, muitos pesquisadores, inclusive as universidades, não conseguiram acessar a COP de Belém. E a UFPEL, então, no ano passado, decidiu fazer na mesma época um evento aqui para não perder o momento de discussão sobre essas questões, né? Então, a partir desse movimento, teve então a primeira COP Sul. E então, dado os bons resultados e o quão positivo foram essas discussões, se decidiu então fazer uma segunda versão do evento, também como forma de continuidade às discussões da COP 30 em Belém, né? Então, os eixos estratégicos que foram definidos na COP 30 para a busca da sustentabilidade, conseguir-se também atingir os objetivos do clima, foram então transferidos para outros eventos. E a COP Sul entrou como um desses eventos, então, consequência, que busca promover as discussões e trazer ações e fiscalizar também o que a sociedade está fazendo.
0: E esse é um evento, ele é realizado em dois municípios, né? Ele é realizado em Rio Grande e em Pelotas. A gente conversava um pouquinho nos bastidores. Os eixos e as discussões são realizados de forma simultânea nesses dois municípios, mas a abertura da segunda COP Sul, ela vai acontecer aqui em Rio Grande e depois o encerramento na cidade vizinha de Pelotas.
2: Exatamente. O formato foi pensado esse ano justamente para refletir a união. Então, a COP Sul, a segunda COP Sul, é, acho que, a primeira vez que a Universidade Federal de Pelotas, a Universidade Federal do Rio Grande, o IFRS, o IFSul, a Prefeitura de Pelotas e a Prefeitura de Rio Grande organizam juntos e assumem compromissos juntos em um único evento. Então, no sentido de refletir essa cooperação, esse imenso trabalho de discussão, debate, de progressismo, na verdade, se entendeu que deveria se fazer um evento que contemplasse ambas as cidades e pudesse dar oportunidades iguais de discussão da comunidade, né, sem ter que se deslocar. Então, foi imaginado o evento acontecer em múltiplos locais. Antes mesmo da COP Sul, estão acontecendo conferências mobilizadoras. Nós, da Universidade Federal de Rio Grande, realizamos 3 conferências mobilizadoras que foram nos campi, para trazer a nossa comunidade para debater. A Prefeitura de Pelotas organizou as conferências mobilizadoras por setor territorial da cidade. A Prefeitura de Rio Grande está fazendo com comunidades específicas. Então, antes do dia 25 e 26, houve várias conferências e debate. E nós também temos online disponível o formulário de que a comunidade pode colocar suas propostas, colocar os seus objetivos que devem ser debatidos. Então, realmente é um evento único, na verdade, ou inédito, pelo menos, né, que nos traz a refletir a temática da sustentabilidade e a reconfiguração da Agenda 2030. Então, nós estamos chegando a 2030, com a COP 30 de Belém, houve uma extensão da Agenda 2030 para 2035. E nesse momento, nós temos que pensar ações para que os objetivos do desenvolvimento sustentável sejam cumpridos, então, a 2035.
0: Sim, esse tema das mudanças climáticas também não tem como os dois municípios discutirem separadamente isso.
2: Não tem. Inclusive, se enxerga justamente essa iniciativa. Então, recuperando um pouquinho, dia 25 nós temos a abertura e os grupos de discussão. Dia 26 continuam as discussões. Mas, ao final, nós temos, então, a Carta de São Gonçalo, que é uma carta de compromisso que todas essas instituições assinam com as propostas elaboradas para a comunidade. Então, é um evento muito bonito do ponto de vista de organização. Teve um cuidado extremo, puxado pela reitoria da Universidade Federal de Pelotas. A nossa reitoria eu represento na organização, mas também em todos os pontos, né, se fez um esforço gigantesco para que o evento acontecesse. E acredito que nós vamos ter um excelente dia nesse encontro. Aqui do ponto de vista da FURG, então, a COP Sul acabou entrando como evento principal da Semana do Meio Ambiente e Sustentabilidade, ao qual nós nos encontramos agora. Nós deixamos de fazer as atividades normal que nós fizemos para a Semana do Meio Ambiente e Sustentabilidade para dar o devido enfoque para esse evento. Quando seis instituições de diferentes fins de atuação sentam junto na mesma mesa para discutir, nós precisamos ouvir e participar.
0: E os eixos temáticos, acho que a gente podia falar um pouquinho sobre eles.
2: Ótimo. Então, os eixos temáticos, eles foram derivados dos eixos que foram escolhidos na COP 30 de Belém, porém, refletindo a realidade territorial, né? Então, buscam trazer justamente discussões que abrangem a nossa a necessidade dos nossos territórios. E esses eixos, eles vêm no sentido de ajudar a orientar a população a construir essas propostas e objetivos de desenvolvimento. Então, o eixo 1, nós temos a transição nos setores de energia. Então, é muito importante aqui como que nós fazemos a transição energética no nosso território, considerando populações vulneráveis, considerando as emergências climáticas, considerando a necessidade do desenvolvimento de uma economia que contemple e beneficie a população local, né? Então, esse é um dos grandes desafios dos eixos. E não só isso também, quem deve participar nessa decisão sobre os eixos, né? Quem deve participar na discussão de um novo empreendimento para que você tenha uma distribuição de renda oriunda desses desenvolvimentos importantes, mas também você não tenha um impacto negativo no meio ambiente, na biodiversidade, que muitas vezes acontece.
0: E nas comunidades ribeirinhas que a gente
2: tem. E nas comunidades ribeirinhas, exatamente. Não só ribeirinhas, mas rurais também, dependendo do tipo de empreendimento, né? Muitas vezes nós focamos um empreendimento energético ao qual a gente vê uma potencialidade imediata de empregos, mas em um piscar de olhos de 15, 20 anos, a matriz energética troca. E o que acontece com aquela comunidade que apostou tudo naquele tipo de empreendimento? Então, são discussões muito importantes para serem trazidas. E, principalmente, como estabelecer esses fóruns, como sociedade civil nós podemos nos preparar para esse tipo de situação. O segundo eixo é o gestão sustentável de florestas, oceanos e biodiversidade. E aí entra não só empreendimentos de transição energética, mas como conservar esses biomas, como desenvolver economicamente, como a população pode ajudar a preservar e também não negar o sustento, né? E como garantir que haja a preservação desses sistemas. Então, são temáticas extremamente atuais ao qual nós estamos vivendo aqui ao nosso entorno. O eixo número 3 é a transformação da agricultura e sistemas alimentares. Então, entra muito com as nossas comunidades, com a economia circular, com a agricultura familiar e também com sistemas de produção industrial. Então, entra muito a questão social nesse eixo, mas como promover mais esse desenvolvimento sustentável da economia e um desenvolvimento de economia circular. O eixo número 4 é construção de resiliência em cidade, infraestrutura e água. Bom, desde 2024 esse tema é mais do que debatido em todo lugar, nós vivemos diariamente, né? Mas é muito focado as perguntas orientadoras na questão de ações. Nós estamos vivendo um ponto de mudança climática e como que nós vamos nos adaptar a isso para se tornar resilientes, né? E não só na questão da infraestrutura para o enfrentamento a eventos extremos, mas também a infraestrutura básica de água, de cidades, que vão além do evento extremo, que vão no dia a dia, que vão na preparação para uma situação melhor de mitigação de impactos do clima. O eixo 5 trabalha fortemente a promoção do desenvolvimento humano e social, e aqui tem muito a ver com a valorização das comunidades tradicionais, a questão étnico-racial, a questão do aumento da participação feminina no mercado e nas posições políticas. Então, todas essas pautas humanas e sociais que nós encontramos e que são tão necessárias serem discutidas na nossa região e como o nosso território tem a contribuir, o que tem que avançar nessas pautas, né? E, por fim, o eixo 6 são catalisadores e aceleradores. E aí entra muito a questão da inovação, entra muito a questão da pesquisa, a questão de órgãos que vão fazer acontecer, né? Ou então, muitas vezes, tentar remover os obstáculos para que a inovação e essas iniciativas que têm a ver com o desenvolvimento sustentável, que têm a ver com uma questão de sustentabilidade socioambiental, consigam sair do papel e chegar na nossa sociedade.
0: E eu ia te perguntar, as inscrições, obviamente, para os eixos temáticos já estão encerradas, mas as inscrições para ouvintes do evento?
2: Então, as questões, não há necessidade de se inscrever para ouvinte do evento, né? Elas estão focadas nos grupos temáticos. Obviamente, quem quiser participar e vir sem ter se inscrito, pode vir também. O mais importante é, no dia 25, nós temos de manhã a palestra de abertura.
0: Tá, a nossa 25, cerimônia de abertura,
2: quinta-feira, aqui no SIDEC da FURG. Uhum. Estão todos convocados ou convidados para estar conosco. A partir das 10 horas, nós temos um painel que vai discutir a sustentabilidade, uhum, e as suas implicações nos territórios, com participação de algumas autoridades. E também nós temos, então, a partir das 3 da tarde, as discussões dos grupos temáticos por eixo, que vão acontecer concomitantemente no SIDEC Sul e também no IFE Sul em Pelotas, no campus, uhum, campus do IFE Sul em Pelotas.
1: Eu queria fazer uma pergunta.
0: Claro.
1: Pensando nessa ideia de continuidade, né, do evento, né, o que que das resoluções do ano passado para cá, né, o que que a gente conseguiu atingir, pensando nas potencialidades e limitações, e eu falo a gente enquanto sociedade, né, dessas resoluções, o que que a gente ainda traz para esse evento desse ano, para ser rediscutido, uhum, ou para pensar de novo, assim, ó, esse método não deu certo, isso aqui a gente não atingiu, o que que a gente vai fazer?
2: Perfeito. O ano passado nós não tivemos resoluções no evento, né? Uhum. Não foi um momento de organizar as ações a partir de uma conferência. Ela realmente trazia as discussões e o levantamento dos desafios, uhum, do clima e da sustentabilidade do nosso ponto de vista regional, territorial. Sim. Né? Então, foi nessa discussão ao qual foi construído os eixos e se entendeu que esses eixos eram estratégicos e foram modificados conforme colocado pela Agência das Nações Unidas. O que nós temos do ponto de vista hoje é realmente o segundo passo, a COP, né? Onde a gente parte da definição de áreas estratégicas e chega agora na definição de ações estratégicas que devem ser feitas. Né? Então, a Carta de São Gonçalo, que vai ser o compromisso a ser assinado por todas essas instituições, com a presença de várias autoridades políticas nacionais, com empresas, com órgãos ambientais, ela é uma carta de compromisso, é uma carta que todas as instituições se propõem a colocar esforços. E aí a gente coloca esforço, ações, eventos, orçamento, né? E juntamente com essa carta de São Gonçalo, são estabelecidos comitês
0: que serão permanentes.
2: Que são permanentes, né? Para fiscalizar e, obviamente, avaliar esse andamento. Sim. A COP Sul começa a se consolidar como um evento que provavelmente vai acontecer todo ano.
0: Eu ia te perguntar isso.
2: Ainda não tem, mas a vontade provavelmente é que vai acontecer todo ano, porque nos coloca para debater, para refletir, mas também um compromisso de o que, que nós estamos fazendo, o que foi feito, o que, que avançou. Então, acredito que do ponto de vista de resiliência climática, toda essa questão ligada ao meio ambiente, a relação do clima e as cidades, pós-enchente, nós tivemos uma atenção muito grande da população. A FURG e a UFPEL, avançaram fortemente no sentido de ter um centro de previsão de eventos extremos de prognóstico. Esse centro está funcionando plenamente, emitindo alertas, se interligando com a rede estadual e nacional. Então, esse é o primeiro ponto, saber quando vai acontecer. Né? Agora, a participação das prefeituras é um ponto de avanço muito grande. Né? Agora nós temos a Prefeitura de Pelotas e a Prefeitura de Rio Grande junto, ao qual entra o poder público para as esperadas obras de preparação, obras em necessidade. Então, acredito que só juntando esses parceiros, né, já é um grande avanço. Obviamente, nada sai da noite para o dia, mas é um ponto, é um espaço de diálogo. Eu acredito que esse espaço criado de diálogo, onde a população é convidada a estar junto, a participar, a ser ouvida, a definir prioridades, né, com uma revisão anual, também é uma conquista muito grande, onde a gente tenta, então, instituir esse ponto de formação, de informação e de proposição de ações.
0: E a gente percebe também que essa construção participativa caminha um pouco que distante da COP30, né? Que nós tivemos tantas manifestações de que comunidades ribeirinhas, povos quilombolas, povos indígenas não foram ouvidos na COP30, né?
2: Exatamente. Esse é o desafio de um evento gigantesco como a COP30, congregar em um país enorme como o nosso, com uma distância territorial gigantesca, né? É muito desafiador colocar todas as pessoas em um ponto, né? Mas o legado da COP30 talvez também tenha a ver com isso.
0: Eu pensei.
2: Que essa deficiência ser preenchida e ser incluída dentro dessas ações territoriais. Então, além da COP, desse evento que nós estamos participando, há a Conferência Nacional, Conferência Livre Nacional dos Objetivos do Desenvolvimento Sustentável, que vai acontecer agora nesse final do ano em Brasília. Também foi um evento com grande preparação, com essa capilaridade, tentando atingir territorialidade e todos os povos, de certa maneira, que, se não me engano, vão ter 1.500 delegados de todo o Brasil. Pode-se verificar, sim, que talvez nós estamos aprendendo com a caminhada, digamos assim. E é um processo dinâmico, recorrente e permanente, eu diria. Não adianta acontecer uma COP 30 e depois esperar acontecer uma COP 60.
0: Uhum.
2: Não é, nós temos que...
0: A gente não tem tempo para isso.
2: Não temos tempo para isso. Nós temos que refletir no dia a dia, nós temos que incorporar essa discussão da sustentabilidade, ouvir as pessoas, trabalhar com essas ações no nosso dia a dia. Porque é assim que nós vamos enfrentar a mudança climática. É assim que nós vamos contribuir para, talvez, em algum dia, quiçá, uma reversão de danos ao meio ambiente, construir uma economia que foque no desenvolvimento econômico e social. É dessa maneira que nós vamos ir para frente. E as universidades têm que estar junto nisso e promovendo esse tipo de espaço.
0: Eu ia te perguntar uma curiosidade. Nas reuniões preparatórias, vocês conseguiram angariar pessoas de todo o segmento da sociedade? Como foi o público dessas reuniões preparatórias?
2: Bom, é muito difícil do ponto de vista... pluralidade, você alcançar todo mundo. Né? Então, tanto por isso que ao organizar a COPSUL, a organização, o comitê organizador tomou um cuidado de não colocar uma hegemonia de ações. Então, justamente isso porque cada território, cada ente tem uma maneira diferente de chegar a essa população. Procurou se cultivar múltiplas formas de tentar envolver. Né? Então, assim como a prefeitura tem as suas secretarias, cada secretaria aproveitou e tentou chegar a um grupo específico ao qual é mais próximo. Aqui como em Rio Grande também a FURG se concentrou muito na comunidade acadêmica, mas nós tivemos especialmente nos campos uma recepção muito boa, ao qual os alunos, os professores, os funcionários, os terceirizados e algumas pessoas inclusive da educação à distância, o que é ótimo, participaram presencialmente também. Então, e nós vimos uma reflexão de debate muito profundo, muito forte com a questão do envolvimento territorial. Então, não é porque nós fomos a Santa Vitória de Palmar que as experiências de Santa Vitória do Palmar não foram extremamente válidas para discussão. E elas vão estar ali no dia 25 sendo revistas e debatidas com todo mundo. Né? Então, acredito que as conferências mobilizadoras foram já um sucesso muito grande, cada um com a sua especialidade. Em alguns locais, nós foram tirados delegados para representar aquele coletivo, né? E a organização está fazendo um esforço muito grande de trazer esses delegados para esses espaços, agora, tanto em Pelotas quanto em Rio Grande, para participar, justamente para garantir que as suas propostas sejam validadas ou que as suas propostas sejam contempladas de uma forma... verdadeiramente interligada com o contexto e com a territorialidade.
0: E agora nós vamos para um bloco musical, depois para um rápido intervalo. Não saia daí, no segundo bloco nós vamos continuar falando sobre a COPSUL.

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0: nós voltamos para o segundo bloco do FM Café de hoje. Estamos conversando sobre a Conferência do Sul sobre Mudanças Climáticas e Sustentabilidade, a segunda COP Sul, que vai acontecer nos dias 25 e 26 agora de junho, aqui em Rio Grande, em Pelotas. E aqui conosco nos estúdios, o Felipe Kessner, secretário de Gestão Ambiental. Acho importante a gente falar, Felipe, que a gente conversava um pouquinho no intervalo, sobre a importância para a comunidade FURG, aí vamos botar bem o nosso assado, a comunidade FURG entender a relevância desse tipo de evento e desse tipo de debate que a COP Sul está promovendo e de realmente vir participar.
1: Bom, são várias facetas da importância, né? Primeiro, local, sempre, quando nós estamos nas conferências, a gente faz questão de falar, esse é um espaço seguro de debate, né? É um local que não é o velho oeste da internet, né? Onde muitas vezes nas redes as paixões são inflamadas, os likes e a lacração são colocados acima de qualquer situação. Uma conferência realizada em um local com toda essa preparação, com todo esse cuidado, procura estabelecer um local seguro de debate. E quando se torna um só local seguro de debate, ele também se torna um local seguro de formação. Então, é onde nós temos a possibilidade de discutir, muitas vezes, algum conceito errôneo, alguma realidade que nós não conhecemos. São os locais onde talvez as bolhas se encontram, muitas vezes, onde você vai ter a presença do pescador, vai ter a presença do agricultor, você vai ter a presença do industriário, você vai ter a presença dos professores, dos pesquisadores, pesquisadoras, e principalmente a presença dos nossos estudantes, né? Então, o segundo ponto que eu ofereço aqui é um local de formação, de consciência cidadã, de debate crítico, de desenvolvimento de habilidades do diálogo, né? Da retórica, que muitas vezes a nossa sociedade moderna, hiperconectada, mas desconectada no mesmo modo, se priva, né? É onde você também tem o foco escutar as pessoas presentes, né? Então, uma conferência, né, para aqueles que não participaram de uma conferência em algum momento, ela tem a ver com a plateia participar, a plateia elaborar, a plateia discutir, a plateia votar naquilo que é mais importante. Ela não tem como fundamento você ouvir uma pessoa especializada 100% do tempo, mas de elaborar em conjunto propostas. E esse tipo de experiência na vida de uma pessoa é extremamente significativo. Então, eu reforço aqui o convite aos nossos professores, aos nossos técnicos, servidores, venham para a COP Sul, participem, tragam seus estudantes. Vamos fechar o semestre aí participando de um debate tão essencial, tão inter e transdisciplinar, né? São a temática da sustentabilidade, meio ambiente, desenvolvimento econômico passam por todos os cursos e todas as matérias da nossa universidade. Tragam seus alunos para discutir junto, para participar. Com certeza, eles vão ter uma excelente oportunidade de desenvolvimento de habilidades do cidadão crítico na conferência.
0: Outra coisa importante que aí é um pouco curiosidade, eu imagino que vocês já da organização tenham mais ou menos um norte em função das conferências preparatórias, é que essas quatro entidades que a gente falou, né, as duas universidades, o IFSUL, o IFRS, mais, na verdade, seis, mais as prefeituras, que a Carta de São Gonçalo vai ser um termo de responsabilidade. E aí a gente fala em responsabilidade tanto no sentido climático como também no sentido sustentável. Isso. Até porque as duas coisas estão atreladas.
1: Exatamente. Então, ela não é uma carta pronta, né? Então, é muito importante a gente reforçar. São das propostas elaboradas por esses grupos de discussão, por eixos, é que o documento será redigido. Então, no dia 26, de manhã, em Pelotas, quem estiver participando vai estar ajudando a redigir o documento, na verdade, onde está condensando todas as propostas. E aí sai um termo de compromisso de seis instituições com a participação da comunidade. Então, na verdade, são compromissos, termos de compromissos, que vão balizar as ações para os próximos anos. Não quer dizer que o ano que vem nós não temos a oportunidade de discutir novas situações, mas é como um documento guia, um documento também de cobrança da sociedade, onde os comitês que vão assessorar nessa fiscalização e nessa orientação vão poder, né, não só questionar, mas recomendar a essas instituições um olhar mais apurado dentro de o que, que a população do Sul, do Rio Grande do Sul, definiu como prioridade nos próximos anos. E essas prioridades não são pensadas de forma leviana. Elas vêm de estudos, vêm de orientações, e aí o papel essencial da nossa comunidade docente, pesquisadores e técnicos participarem dos processos, né? Porque nos grupos de trabalho, assim como nós temos as propostas sendo colocadas, todos podem colocar uma proposta, nós precisamos pessoas que ofereçam a visão do seu campo de expertise, né? Então, da sua especialidade, para muitas vezes orientar, para colocar um ponto de visão diferente e chegar a uma proposta que realmente considere os aspectos necessários para o desenvolvimento do território, mas que estejam de acordo com a ciência, com a tecnologia, com as questões acadêmicas que versam sobre o assunto.
0: Eu acho que tu mencionou no primeiro bloco a questão do CIEX, né, a importância do CIEX, e acredito que não vai passar longe, né, vai passar muito perto das discussões da COP Sul, desse El Niño previsto para a primavera, e que vai gerar consequências para nós aqui, principalmente na metade sul do Rio Grande do Sul.
1: Há uma inquietude muito grande da população com relação às questões da preparação para a mitigação de impactos de eventos extremos. Nas conferências preparatórias, a gente já teve muita atenção nas ações que já foram enviadas via formulário online. Também isso aparece muito forte. É uma questão iminente que ainda está muito na nossa memória, está na memória da população extremamente aqui, onde nós somos afetados fortemente. E é realmente esse um ponto que a gente precisa vir e discutir. Esse é o local, né? Nós debatimos antes, esse espaço é um espaço privilegiado, onde nós temos prefeitos, nós temos reitores, nós temos secretários, nós temos industriários, nós temos comerciários, nós temos agricultores. É o local onde a gente deve se manifestar, onde a gente deve cobrar, onde a gente deve dizer, olha, em tal localidade há um problema constante, temos que incluir isso no planejamento. Não adianta nós nos privarmos de participar desses espaços de tomada de decisão e depois corrermos para as redes sociais e colocarmos um vídeo de reclamação, né? Um vídeo de reclamação é importante, tem o seu espaço, mas a gente jamais pode substituir isso por um espaço como um evento desse que tem tamanha importância, né? Ainda por fim, vale a pena colocar que também nós vamos ter a participação muito efetiva do ICMBio junto conosco. E também nós temos confirmados aí vários representantes de ministérios que virão de Brasília participar desse evento, tanto da abertura quanto da finalização. Esse documento, ele acaba habilitando nossas instituições, tanto prefeituras quanto universidade, a estar legitimadas para emendas parlamentares, a estar legitimadas em Brasília, a lutar por verbas necessárias a ser dedicadas a diferentes ministérios. Então, é muito fácil a gente pensar que é apenas um documento elaborado. Não, é um documento elaborado pela população, por representação, validado, votado e assinado. Então, ele se torna uma ferramenta legítima de reivindicação por investimentos. Porque quando a gente vai falar em qualquer ação desse ponto de vista, nós estamos falando em investimentos, nós estamos falando de orçamento dedicado para isso. E é com uma participação expressiva da nossa comunidade que nós vamos ter esse tipo de investimento, talvez, vindo para a nossa região para ser realmente colocado em prática.
0: Sim, a Carta de São Gonçalo vai ser um documento que vai viabilizar essa captação de orçamento futura, né? Que a gente pode dizer que também não é tão futura se a gente pensar no El Niño em agora na primavera, né? Em setembro. Às vezes a gente estava falando isso no intervalo. Às vezes a gente, enquanto sociedade, tem uma dificuldade de entender que as questões climáticas, elas não são discussões de um grupo específico e que elas não são para 30, para 60, como a gente falava lá no primeiro bloco. Que é para setembro, que é para agosto, que é para esse ano, que é para o ano que vem.
1: É. E muito. Infelizmente, nós estamos num ponto de virada do clima e muitas vezes nós falhamos um pouquinho de entender ou talvez de passar esse conceito, que talvez há 50 anos atrás se planejasse uma estrutura ou uma ação que garantiria aquele efetivo em 50, em 100 anos. Nós não podemos mais contar com isso. Nós temos que planejar constantemente para o próximo ano, refazer manutenção. Então, não vão aparecer obras aqui em Rio Grande e Pelotas que vão resolver mitigação de eventos extremos. Nós vamos ter que constantemente estar avaliando e reavaliando. E quanto antes nós incorporamos essas discussões, esses debates e esses espaços de discussão como espaços legítimos de decisão, mais cedo a sociedade vai estar habilitada e vai estar efetivamente lutando para que nós conseguimos enfrentar ou mitigar essas mudanças climáticas que vêm aí, que não tem previsão. Ninguém previa que nós teríamos um super El Niño. Desenrolou em poucos meses. E com certeza, nos próximos anos, similares questões vão aparecer e vão necessitar de respostas rápidas ou ações permanentes ao qual nós temos que estar envolvidos desde o ponto primeiro, que é a identificação da demanda, para depois nós termos um planejamento e a execução.
2: E qual a expectativa assim, para as ações no sentido das humanidades, assim, da educação ambiental? Né? Que a gente sabe que a educação ambiental ela tem esse caráter, né, de ir na contramão da política neoliberal, dessa superprodução, da produção por lucro e não por necessidade, né, dessa cultura de consumo. O que a gente tem dentro do evento, ou quais as expectativas, né, de que possa aparecer de ações nesse sentido, assim, no sentido de educar a população?
1: Bom, eu já posso dar um spoiler, na verdade, eu já vi algumas ações colocadas em também das pré-conferências, né? Uma das principais que se coloca quando a gente fala especialmente dos sistemas alimentares é a questão do consumo. Né? Nós alterarmos a nossa dinâmica que nós temos com o consumo. Então, muitas vezes se reconhecem que o sistema que nós estamos habilitados dificilmente ele vai mudar pela característica que visa o lucro e visa a políticas neoliberais. Mas você pode trabalhar exatamente em alterar como que o consumidor consome. Né? A importância de você ver por que que eu devo optar talvez por um produto de agricultura familiar e por que que esse produto é diferente da agricultura industrial. Né? Então, ações de educação ambiental podem emergir justamente de identificando esse tópico, que vai refletir diretamente na economia circular. Né? Então, e além disso, talvez melhores formas de avaliar a eficiência da educação ambiental é quando você faz a pessoa pensar pela primeira vez naquela situação. Né? Então, debater essas ações, centralizar elas, abrir para o determinado público e trazer pessoas, nós estamos diretamente executando ações de educação ambiental. Em Rio Grande, onde se reciclam apenas 3% do lixo, a gente nem está falando de o que vai acontecer nos próximos 30 anos. Né? Nós estamos falando daquilo que deveria ter acontecido 30 anos para trás.
2: Sim.
1: Né? Então, muitas vezes, uma ação de enfrentamento à mudança climática é, com certeza, nós melhorarmos a questão de como nós gerenciamos os nossos resíduos. Né? E que no nosso território nós estamos muito atrás da média brasileira, que é 9%, muito atrás da média europeia, que é 12%. Bom, deveria ser 100%. Né? Então, a questão do saneamento, enquanto algumas outras territórios estão discutindo melhorar os seus sistemas de drenagem, nós temos poucos sistemas de drenagem. Ele não cobre totalmente. Então, muitas vezes, a revolução para a mitigação dos eventos extremos e do clima ou da sustentabilidade passa por soluções que foram desenvolvidas há 100 anos atrás, mas ainda não foram adotadas pela nossa sociedade, ainda não viraram do dia a dia. Então, muitas vezes refletir que para você ter uma drenagem eficiente, a primeira coisa é você cuidar do seu resíduo sólido, é um dos marcos que talvez a gente consiga atuar fortemente. E iniciativas, né? Esses também são pontos de aceleradores e catalisadores. Ali se nucleiam pessoas que talvez querem montar uma iniciativa, muitas vezes produtores de conteúdo, muitas vezes um político vê que aquele ali é um fórum legítimo, que vai orientar pautas que ele vai perseguir nos próximos anos. Então, dentro da educação ambiental, esse tipo de evento eu acredito que é fundamental. Né? Dentro da universidade, bom, deveria ter a cada 3 meses, mas talvez a gente cansaria do tema.
0: Então, a gente deixa nesses nossos últimos minutos o convite, né, para o pessoal no dia 25, quinta-feira, aqui no Cidec Sul, a partir das
1: 9 horas
0: da manhã.
1: 9 horas da manhã até meio-dia e depois das 15 horas até as 17, 18 horas, dependendo de como vão as discussões.
0: Então tá, muito obrigada pela tua participação, pela tua disponibilidade. Nós vamos agora para um bloco musical, depois um rápido intervalo. Voltamos já.

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0: E nós voltamos agora para o terceiro bloco do FM Café de hoje. 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A apresentação do programa é minha, Juliana Rodrigues, na produção Clara Aires Fonseca, na mesa de áudio Érica Xavier. E agora, nesse bloco, nós vamos conversar sobre uma lei que o plenário do Senado suspendeu na terça-feira, no dia 2 de junho, a validade da resolução do Conselho Nacional de Direito da Criança e do Adolescente, que tratava do atendimento humanizado de crianças e adolescentes vítimas de violência sexual, da garantia dos seus direitos, entre eles o aborto legal, quando a gravidez é decorrente do estupro. Muitas entidades e movimentos sociais classificaram a decisão como um grave retrocesso na proteção integral de crianças e adolescentes vítimas de violência sexual, que constituiu mais um ataque aos direitos humanos da infância e da adolescência no Brasil. Em todo o país, no dia 9 de junho, ocorreram atos, e aqui em Rio Grande também ocorreram, e aqui conosco a Milena Guadagnin e a Lara Vieira, que estiveram na frente desses atos, né? A gente podia falar um pouquinho da mobilização, contextualizar primeiro, né? Conhecido como PL do aborto, mas falar da mobilização aqui em Rio Grande. Boa tarde, bem-vindas.
1: Boa tarde, que prazer estar aqui com vocês hoje, gurias.
2: Boa tarde a todas e todos que estão nos ouvindo. É um prazer também, obrigada pelo convite. Clara, se quiser começar.
1: Bom, foi uma mobilização pluripartidária, né? Uma pauta que há grandes convergências, todas nós mulheres, né? Entre as progressistas, ao menos. Conseguimos mobilizar entre as estudantes, né? Com o protagonismo da minha companheira Milena, entre outras pessoas, né? Pessoal do JS, pessoal da UP, Correnteza, vários movimentos aqui da FURG se somaram. Eu faço parte da Frente Nacional de Mulheres no Hip Hop. E a gente entrou com a parte cultural do ato, né? Então, a gente organizou uma batalha de conhecimento, onde a gente discutiu temas relevantes, né? Como o fim da escala 6x1, claro, este PDL da pedofilia, o direito ao aborto legal, entre outros temas relacionados.
2: O que começou, assim, né, das nossos diálogos foi, primeiro, a surpresa, né, dessa PDL que os movimentos sociais adotaram como PDL da pedofilia ser aprovado, né, em menos de 2 minutos, uhum. Todo mundo ficar sabendo assim do nada, não ter uma ampla divulgação dos parlamentares que votaram.
0: Né, uma sessão remota.
2: Exato. Uhum. A gente foi ficar sabendo só depois, né, dos parlamentares que estavam presentes. E, inclusive, o nosso representante, né, até complicado falar nosso representante, mas eleito do Rio Grande do Sul, que é o Mourão, do Republicanos, como a cadeira gaúcha, né, na
1: Comissão dos Direitos Humanos, né? Humanos. Começa por aí.
2: E sem debate nenhum, em menos de 2 minutos, ser aprovado, né, num grande tratoraço, assim, contra os direitos humanos, né, o direito das mulheres e das crianças e adolescentes. Então, foi uma... A gente começou a se movimentar pelo nosso grupo do Instagram... Do Instagram, não, do WhatsApp, que é o Movimento de Mulheres de Rio Grande. Inclusive, convido a todas as mulheres que queiram se somar com a gente, né? Não precisa ser necessariamente de algum partido político, algum movimento, mas sendo uma mulher que compactua, né, com o direito das mulheres, né? Pode colar com a gente, né? A gente sempre constrói coisas a partir dali e também se informa, né, com as companheiras a partir dali. E aí a gente começou a organizar esse ato de uma forma no que a gente conseguia, né? Porque a gente sabe que está todo mundo com uma vida muito corrida, né? Não só aqui em Rio Grande, mas no Brasil todo. E ainda não tinham chamado o ato nacional, né? Então a gente começou a se organizar antes da chamada nacional, porque a gente entende que, mesmo sem tempo, Rio Grande é uma cidade muito histórica, né, nos atos e nas nossas pautas, né, mais progressistas, digamos. Então, não tinha por que a gente também fazer parte desse movimento. Então, a gente reuniu, na primeira reunião, que foi no mesmo dia que a gente discutiu, que saiu essa PDL num espaço, né, entre várias companheiras e partidos diferentes de esquerda. E aí, a partir disso, a gente organizou esse ato, né, que foi mais... Também um ato cultural, foi embaixo de chuva, inclusive, né? Até algumas companheiras queriam que a gente adiasse, né? Mas, enfim, a Lara já tinha feito todo o corre com as meninas do hip-hop, então a gente tocou mesmo embaixo de chuva E chegou também uma galera ali, né, para escutar, para ouvir, porque a gente sabe que também a cultura é muito importante, né, nesses espaços, e eu acho que fez toda a diferença para o arte se concretizar.
0: Sim, a gente sabe que esses atos do dia 9 deram mais visibilidade ao tema, que, como vocês duas falaram, foi um tratoraço, né? Passou na madrugada, passou em 2 minutos, passou numa sessão remota. Então, mais fragilizada essa aprovação, impossível, né?
2: Sim.
1: Rio Grande sendo uma cidade, né, com grande protagonismo feminino, tanto atual quanto historicamente, né? Eu acho que isso nos capacita, assim, para tomar essa frente. Então, foi muito, muito orgânico, muito natural que a gente fosse para a rua, que a gente conseguisse montar um panfleto convergindo com as outras mulheres daqui de Rio Grande e ocupar o espaço da Praça Tamandaré, né? Que é um espaço histórico do povo, a Praça do Povo, como o Céu do Condor, né? E também de protagonismo feminino, né? Tem uma poeta que dá nome àquele coreto, tem a história do movimento negro também ocupando aquele coreto, tem a história das travestis ocupando aquela Praça Tamandaré. É um lugar de resistência marcadamente feminina, muito importante, e que facilita que a gente dialogue com o povo que está chegando, saindo, né? Um lugar de passagem e de protagonismo do povo muito significativo.
0: É, e muito importante também, nesses, como vocês falaram, nesses movimentos que são movimentos políticos, né? A gente sempre ter o braço cultural, a gente sempre levar o braço cultural e nessa data em específico o hip hop.
1: Com certeza, arte pela arte nunca não. Nossa arte é ferramenta de transformação, emancipação de corações e mentes.
3: Os canalhas odeiam arte, né? Mas e com relação à articulação nacional, assim, com... Vai se acontecer outra ação, outros atos, outras atividades alinhadas a essa resistência a nível nacional que está acontecendo? Como é que isso está sendo pensado? Está sendo pensado com quem do movimento de mulheres?
2: No meu conhecimento, até onde eu saiba, não tem alguma outra mobilização com data X, como foi no dia 9, para tocar.
3: Sim.
2: Mas várias organizações feministas, eu sou da Marcha Mundial das Mulheres, mas tem outras organizações também, a UBM, o próprio Mulheres em Luta, né? O MEL, que é muito novo, e outras organizações, que é o Levante pela Vida das Mulheres, enfim, continuam com esse debate. Mas tem alguma outra data, assim, prevista para isso, não vou saber te dizer, até para não passar nada errado, assim, sim, né? Mas não é um debate que cessou. Né? Uhum. Tem muito uma questão também de não poder ter o veto presidencial, né? Mas também a gente sabe que isso é inconstitucional, então agora tá nas mãos dos juízes, né? Então eu acho que vai muito do movimento de mulheres nacional pressionar os juízes ali no STF para barrar isso, né? Que é um grande retrocesso, assim. Eu não sei se vocês querem que eu leia um pouco sobre esse projeto, que eu peguei trechinhos do próprio Senado, né, para mostrar. Porque a gente batizou os movimentos sociais enquanto PDL da pedofilia, né? Sim. Porque a gente enxerga, né, como essa forma, assim. Mas o que muda? Inclusive, eu até estava falando com a Lara antes de vir para cá, que eu entrei no site do Senado, né, para ver, né, os dados, assim. E foi feita uma consulta pública, que foi encerrada com mais de 3.600 votos, onde só 39 votos votaram a favor. Todos os outros foram contra e, mesmo assim, né, a PDL passou. Ou seja, essa consulta pública não está sendo levada também, né, a sério pelos parlamentares eleitos ali no Senado, né? Mas o que determinava a resolução do CONANDA, né, que é o Conselho ali de Proteção às Crianças e Adolescentes? Que estabelecia fluxos integrados de assistência médica, social e psicológica para proteger e amparar vítimas de violência sexual, né? Crianças e adolescentes. Que a gente sabe que até determinada idade, acho que é 14 anos, né? Né? Relações sexuais não são consentidas, né? Perante a lei. Entre os principais pontos, essa resolução determinava que o acesso à interrupção da gravidez resultante de estupro fosse garantido sem barreiras administrativas. O processo não dependia de apresentação de boletim de ocorrência ou autorização judicial. O atendimento médico e acolhimento eram feitos de forma rápida, sigilosa e livre de constrangimentos, em tese, né? No caso, deveria ser assim. Um impacto da aprovação desse PDL, que é o 3/2025, que a gente chama de PDL da pedofilia, É um decreto legislativo que foi aprovado no Congresso, né, que a gente falava da PL 1419, uhum. né, que era contra isso. Inclusive, a gente se movimentou muito. Rio Grande também fez um ato na época, Pelotas, Sim. né? Todo o Brasil, inclusive aqui a região sul, sempre sendo a protagonista disso. Mas passou no Congresso, chegou no Senado, agora passou também, né? Mas o que, que muda na prática? É, embora o direito ao aborto, em caso de estupro, continue previsto no Código Penal, uhum. né? Mesmo que a gente saiba que tenha a pressão dos conservadores, da bancada moralista do Congresso e do Senado, é, a anulação do protocolo de normas dificulta o acesso rápido ao procedimento nas redes públicas uhum. de saúde. A gente sabe que as mulheres que têm dinheiro, que querem uhum. abortar, saem do país e abortam. Né? As mulheres que não têm dinheiro, normalmente as mulheres negras, né, acabam que morrem, né, quando entram nessa questão dos abortos clandestinos. Assim. E os movimentos sociais, né, as posições críticas a essa PDL e os conselhos, como o próprio Conanda, entidades médicas, afirmam que a medida desprotege as vítimas, porque aumenta, além de aumentar a burocracia, aumentar o acesso do que está acontecendo, expõe as crianças a novos traumas e prejudica a atuação da rede de proteção. Né? A Lara até pode trazer o dado que ela tem ali.
1: Porque isso, né? Na prática, quando cai essa resolução do Cananda, o aborto legal ele fica condicionado à autorização do responsável legal.
0: Exato.
1: A gente sabe que, né, 76,5% dos casos de violência sexual contra crianças são praticados dentro de casa, né? Uhum. É o irmão, é o tio, é o avô, é o líder religioso, é o amigo que tem acesso facilitado à casa, né? Então, é muito complexo e fragiliza
0: tudo
1: demais.
0: Depender da autorização dessa pessoa que possivelmente estava envolvida ou cúmplice.
1: Com certeza, com
2: Exato.
1: Certeza.
2: E tem muito uma questão também de proteger a moral da família. Né? Calar essa menina, essa criança, uhum. para não estragar o nome da família, não estragar o nome do tio, do pai.
3: A vida daquele homem. Né?
2: Porque, e ainda tem a questão da autonomia das mulheres da família. Né? Porque às vezes esse homem é quem sustenta, e aí a família fica refém desse sustento. Né? Então a gente vê que hoje tem muitas políticas públicas, e que bom, né? Inclusive, nesse último governo Lula, o Ministério das Mulheres focou muito em políticas públicas pela vida das mulheres, né? Principalmente com os altos índices de feminicídio. Mas a gente sabe que, na prática, infelizmente, né, a política pública não está chegando em todo mundo. E esse é mais um caso, né? Uhum. Se as meninas não têm essa autonomia, né? E muitas nem sabem que têm, que tinham antes desse PDL, né? Então, agora, ainda mais com isso, é mais uma barreira para não ter essas denúncias ou para essa criança acabar parindo, né, uhum. e talvez perder a própria vida, né? Porque uma criança de 13 anos não tem um corpo que consiga suportar, né, o que é um parto. E eu acho que nos tempos que a gente está vivendo, né, aqui no Rio Grande do Sul, que a gente vive uma epidemia de feminicídios, uhum. né, o último dado que eu vi foi de 40 mortes só em 2026.
0: Isso.
2: A última acho que foi aqui em Rio Grande, inclusive, né, ali na Capilha. Não sei se foi confirmado que era feminicídio, inclusive, não me recordo agora. Porque ainda tem essas tipificações, né? A gente tem esse dado que a Lara trouxe, mas quantas outras meninas não passaram por isso que não estão nos dados? Uhum. Né? E quantas passaram que foi tipificado por outro dado. Então, também não entra nesse número. Então, é muito complexo. Assim, e mesmo que a gente avance em muitas pautas sociais, a pauta do aborto, a pauta, né, contra o aborto, mesmo nos casos que é legalizado no Brasil, é algo que é cada vez mais moralista de não falar sobre, uhum. porque é um absurdo. Então, mesmo muitas mulheres e parlamentares, né, que são a favor, acabam se omitindo por esse receio, né, desse temor que se criou na sociedade com a palavra aborto mesmo.
1: A gente vinha conversando na vinda, né, em 2010, a campanha do Serra contra a Dilma, por exemplo, né, a questão do aborto foi uma pauta dessas moral muito uhum. determinante, assim, que a Dilma estava perdendo muito feio, até vinha público, né, que a esposa do Serra também tinha praticado aborto. Uhum. E é a questão que a Milena estava falando, né? É uma questão de classe. Uhum. Quem tem dinheiro faz um aborto de forma higiênica, rápida, o menos traumático possível, seguro, né? segura a palavra. É. Então, é uma perspectiva de classe. O aborto é saúde pública e ele mata a gente. Ele mata mulheres pobres, mulheres negras, crianças, né?
3: Sim. Eu gosto de gosto de falar. Quando, né, isso entra em pauta, a questão da legalização do aborto, eu sempre falo que, na minha perspectiva, a discussão ela começa errada. Né? Porque ela começa com a pergunta de tu é a favor ou não a legalização do aborto. Quando, na verdade, o aborto já é uma realidade, ele já acontece, né? As mulheres já abortam e abortam desde que o mundo é mundo. E que a pergunta deveria ser tu é a favor ou não que essas mulheres morram fazendo um aborto. Né? Porque... para além de toda essa questão cultural, que agora a gente tá vendo essa crescente, né, dessa onda de conservadorismo, até pelas redes sociais, as clean girls, de apagar tatuagem e voltar pro lar, não quero mais trabalhar, agora eu vou cuidar dos meus filhos, do meu marido, da minha família, né, E esse tensionamento, assim, né? Tipo, então, de um lado a gente tem uma crescente conservadora e de outro
0: que
3: lado...
0: Que tá nos atropelando.
3: Que tá nos atropelando, né? E o quanto isso é cultural, o quanto a gente tá permitindo que isso se espalhe, assim, né? Pela nossa casa, pelas nossas amigas, nossos familiares. E o quanto isso nos afeta enquanto resistência, agora falando enquanto uma mulher feminista, né? Enquanto resistência, assim, enquanto dificulta a gente de traçar isso enquanto uma discussão que vai avançar. A gente não está pautando o avanço dos nossos direitos reprodutivos, né? E a gente sabe que o direito das mulheres só avança quando a luta das mulheres avança. A gente está pautando a permanência dos direitos que já temos. Então, assim,
0: não... A gente está, não te interrompendo, mas acabei te interrompendo, e a gente está pautando com esse aí, que as mulheres percebam a fragilidade dos direitos que nós temos conquistados a muito custo, o quão essa PL mostra o quão frágil eles são.
3: Sim, sim. Porque era muito isso, assim, tipo, eu ia concluir dizendo que a gente não tá nem lutando para avançar, a gente só tá lutando para não retroceder. E o quão isso é triste, entendeu? O quão isso é triste, porque há pouco tempo atrás, como na eleição da Dilma, por exemplo, a gente tava lutando para avançar, né? A gente viu, por exemplo, as mulheres aqui na Argentina, que legalizaram o aborto recentemente também, e legalizaram... A prática, né? O direito ao abortar. Porque outra coisa que eu gosto de falar também é que ninguém é a favor do aborto. A gente é a favor da legalização do aborto. Ninguém quer fazer um aborto.
2: Sim. Com certeza. Não é um lazer, né? Como os pregos.
0: Exato. E aí vem muito dessa pauta moralista que a Milena falou muito, né? Acho que a pergunta, quando tu fala de como é direcionada, tu é a favor do aborto ou não. E essa coisa de, assim, não vai ser... A partir do momento que ele seja legalizado, isso tem dados que mais se comprovam nos países que foram, não aumentaram os índices. Não é uma coisa assim, e nós vamos ali fazer um aborto e tá tudo bem.
1: Com certeza.
0: E essa visão simplista que a gente estava comentando, nada a ver e tudo a ver no primeiro bloco sobre a COP-SUL, né? Mudanças climáticas e sustentabilidade. O nosso convidado estava falando de quão as redes sociais fragilizaram a nossa interpretação de mundo e quanto tudo ficou simplista, né? E a gente comentava de como todo mundo sabe de tudo, né? E todo mundo dá opinião de tudo. E todo mundo tem uma opinião formada sobre tudo, né? E as redes sociais liberaram para que isso acontecesse e os direitos das mulheres e essa pauta do aborto, ela passa por isso, e como a Érica muito bem falou, a gente está vivendo, é provado, a gente está vivendo uma onda progressista, e que essa onda progressista possivelmente tenha sido a responsável por esse atropelamento desse pé.
2: A gente tem hoje que, eu sempre falo, né, nas minhas falas, que a minha geração, a geração da Érica, assim, a gente cresceu, que eu falo e ela, que a gente tem a idade um pouquinho mais parecida, a gente cresceu denunciando o machismo dos nossos pais e avós, e hoje a gente vê que os nossos colegas, os nossos alunos são mais conservadores que os nossos próprios pais e avós, por essa questão de as mulheres estão cada vez mais de esquerda e feministas, né, por uma questão de sobrevivência também, né, mas não se utilizando o nome feminismo, porque virou uma ofensa, né, em muitas escolas, inclusive, já escutei isso, assim, é um outro debate, né, a se fazer. E os meninos, por toda a questão da cultura red pill, né, da machosfera, das big techs, que nada é ao nosso favor, né, acabam que reproduzem ainda mais esse ódio contra as mulheres, né? A gente tem, me fugiu agora a cidade, mas essa semana eu vi uma reportagem que um menino de 13 anos, né, organizou um estupro coletivo contra uma amiga dele. Uhum. Então, que ponto chegou a nossa juventude, né? Que sempre foi a mais rebelde, a mais combativa, a mais pra frente, né, do seu tempo. É, são muitos debates, assim, que acabam atravessando a própria pauta da PDL e da pedofilia, né?
0: Eu brinco que, assim, a gente não pode demonizar as redes sociais, mas pode, né? Porque a gente sabe que elas são caminho para esse tipo de movimento, né? O Red Pill, ele não teria crescido nem ganhado toda essa proporção se não fosse as redes sociais.
3: Uhum. E a gente está quase na hora do intervalo. Eu sou a porta-voz das notícias. Sou aqui de 5 minutos.
0: A leiloeira.
3: Mas outra coisa que eu fico pensando também, né, é como limitar o acesso à informação, aí seja através das redes sociais, seja através de uma educação sexual de qualidade, né, uma educação sexual que a gente não... O senso comum não consegue enxergar a educação sexual como além do ensinar a botar a camisinha. Uhum. Né? Que a educação sexual, ela é muito mais sobre ensinar a valorizar e a respeitar o próprio corpo, entender que existe uma prática sexual que é saudável, que é aceitável e que outras são violências, né? E o quanto isso é um projeto político, né? Um projeto político de manutenção do que a gente está vivendo, um projeto político que para que não haja essa denúncia, né? Para que não haja para que a gente não consiga explorar essa condição que é de que o abuso sexual acontece dentro de casa. Que, né, que ele começa dentro de casa e das milhares de formas de violência contra a mulher. Então, quando a gente faz um ato público, quando a gente faz uma denúncia, seja por causa do PDL do aborto ou da pedofilia ou, enfim, de qualquer outra manifestação de resistência, ela é muito no sentido de não se manter, de a gente não manter essa cultura, né, da gente conseguir tensionar contra esse projeto. Um projeto que nos quer quietas, que nos quer dentro de casa, que nos quer sem estudar, que nos quer sem questionar as violências que a gente sofre e sem avançar também, né? Que é o que eu tava falando. 3 minutos.
0: A gente vai para um bloco musical, depois para um rápido intervalo, não saia daí, nós voltamos já.

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0: nós voltamos no último bloco do FM Café de hoje, aqui conosco a Milena Guadagnin, a Lara Vieira, conversando sobre esse PL, né, popularizado pelas entidades e movimentos sociais como o PL da pedofilia, que foi aprovado às pressas no dia 2 de junho de 2026. E a gente estava falando de possíveis... A Érica mencionou datas de eventos, a gente falou que ainda não tem, mas de possíveis desdobramentos que esse PL ainda possam trazer. E a Milena estava mencionando aqui que vai falar para a gente um pouquinho dos dados de Rio Grande.
1: Isso. A gente tem uma companheira, que é a Givi, que é a conselheira tutelar. E aí ela é a pessoa que mais está próxima dos dados, né, de violência contra as crianças aqui na cidade, do que qualquer outra, né, ali do movimento de mulheres. Então, a gente solicitou para ela, nessa primeira reunião, dados mais concretos, até para a gente poder publicizar. A nossa ideia inicial também era fazer lambes, que a gente até tem prontos, mas não colou ainda. Inclusive, uma tarefa que a gente tem que fazer e cobrar umas às outras, né, para a gente tirar do papel. Mas a Vivi trouxe dados para a gente, assim, não tão atuais, mas atuais também. Né? Porque os dados, inclusive, que a gente encontrou, nenhum era de 2025, 2026. Uhum. Né? Eram dados pouco anteriores, assim. Mas dados do CRAI, que é o Centro de Referência no Atendimento Infanto-Juvenil de Rio Grande, tem de que os acolhimentos de 2023 até hoje, em Rio Grande, foram de 610 meninas e 171 meninos. Isso que foram até o CRAI, né? Os acolhimentos que foram realizados.
0: Sim, a gente não está nem pensando no universo aí de subnotificação.
1: Exato. E as meninas atendidas no HU, aqui da FURG, gestantes com menos de 14 anos, de 2020 até hoje, são 10 meninas. Vamos pensar que Rio Grande não é uma cidade, não é uma metrópole. Uhum. Né? Então, meninas atendidas gestantes é muita coisa. E é muito, muito louco, assim, pensar, porque ela trouxe um dado também, claro que não citando nomes nem nada, sim, né? Mas de coisas muito comuns aqui da cidade de acontecerem e serem normalizadas. E aí uma específica é, em determinado momento, um pai abusou da filha. Essa filha engravidou, nasceu a criança. A família toda, né, culpou a criança porque, enfim, né, se ofereceu para o pai, estragar a vida do pai, lá, lá, todo aquele discurso que a gente já conhece. Aí, essa neta foi abusada pelo avô, que seria, entre aspas, o, né, não deixa de ser o pai dela, o genitor, né? Fala pai, uma palavra muito forte. Essa criança também engravidou, nasceu. A bisneta também foi abusada pelo mesmo avô. E tá aí agora na justiça, em Rio Grande. Então, são casos que são muito, por muitas vezes, omissos, né? A imprensa, querendo ou não, né, acaba omitindo essas coisas, né? A gente acaba vendo um monte de notícias sensacionalistas. E eu não falo também as imprensas formais, né? As, uhum, as páginas que tem aqui na cidade, né, que não são de jornalistas mesmo, que divulgam também um monte de fake news, né, que a gente acaba vendo, sem ter compromisso, de fato, com a verdade. Mas essas coisas que são alarmantes, que são algo que estão acontecendo, né, do lado dos nossos olhos, e a gente acaba não vendo, né, algo super naturalizado, né? E normalmente, essas violências, elas vão se seguindo, porque justamente não tem a denúncia. E aí, se tem a denúncia agora, com essa PDL, essa criança vai ter que fazer uma denúncia contra o pai para poder, talvez, conseguir um aborto.
0: E a gente sabe que o aborto tem um limite de tempo ali, protocolado pela lei.
1: 6 meses, né? Então, é muito delicado, assim. É muito para além do discurso moralista que se tem. É algo que... Tem até uma charge que a gente utilizou no panfleto, lá do ato que a gente fez, entregou nas paradas de ônibus, durante o ato, antes e durante o ato, de que é uma charge, né, de uma família tradicional protestando pela vida das crianças. Uhum. E aí tem uma menina grávida, uma criança, e a minha vida não vale, não entra nesse discurso. A gente também falou sobre aquele caso específico, que é a Damares, que inclusive Foi quem presidiu.
0: Era, presidiu essa sessão.
1: Isso, exato. Claro, o PL não é dela, é de uma outra deputada do PL, deputada federal, tá aí, não senadora, mas que teve um caso, se eu não me engano, na pandemia, que uma criança teve acesso ao aborto legal perante a lei, e essa criança foi com um ursinho, né, inclusive, fazer o aborto no hospital, e aí a Damares mobilizou um monte de gente para protestar contra essa criança no hospital.
0: Não, no hospital.
1: Então, uma outra violência que essa criança está sofrendo. E ela vai se culpar porque ela não vai estar entendendo o que está acontecendo ali. São muitas camadas, assim, nesse debate. E é muito triste ver o quanto esse discurso raso do moralismo acaba vencendo.
0: É, e a gente volta porque a Erika falou lá no bloco anterior da questão que a pergunta já está direcionada para que seja feita uma análise rasa, uma análise rápida, uma resposta rápida de sim ou não. Se a gente for pensar de como que está sendo pautado, que a Lara falou muito bem lá em 2010. Lá em 2010 a gente tinha uma perspectiva de discussão, né? Foi levantado no cenário político uma discussão. Agora a gente tem o estímulo a uma resposta rasa de sim ou não. Eu sou contra ou eu sou a favor. E é bem o que tu falou da charge que vocês colocaram, que a vítima está dando ferramentas para que a vítima seja mais marginalizada e mais vitimizada ainda. Se é que é possível isso.
2: E, de certa forma, isso transcende a questão desse PDL específico, né? As respostas rápidas, elas são tentadoras e são um artifício utilizado pela direita mesmo quando inconstitucionais, né? São pautas que a gente, há muitos anos, fica lutando para não recrudescerem, né? A questão do direito ao aborto legal e a maioridade penal, que passou também a redução, né, aprovada na CCJ recentemente. São semanas de ataques aos direitos dos mais vulneráveis sucessivos, né? Que a gente vem há muitos anos já se mobilizando para não recrudescer, e nas últimas semanas foi uma enxurrada, assim, né? Então, são movimentos muito eleitoreiros, assim, a gente sabe, né? Que na maioria das vezes não tem uma viabilidade legal, não vão para frente. O próprio Padilha já se colocou contra, né, a queda dessa resolução do Conanda, disse que o sistema de saúde vai continuar, né, franqueando acesso ao aborto legal como tem que ser, mas que a gente tem que estar sempre em constante mobilização para não deixar recrudescer esses direitos, para não se deixar levar, né, por essas respostas rápidas que são só eleitoreiras, é só um aceno que não tem efetividade prática nenhuma, né? É muito perigoso esses tempos de imediatismo, né, e de despolitização total. São anos já de luta para não recrudescer, né? É triste, mas a mobilização precisa ser permanente.
3: Eu falo bastante do quão potente é a luta coletiva, né? De que sozinho a gente não faz nada. E a minha pergunta, né, sobre a expectativa, a perspectiva, né, de continuar essa manifestação, não é por acaso. Ela é justamente nesse sentido de, bom, a gente precisa chegar, essa discussão, ela precisa chegar em mais pessoas, né, e não só mulheres, porque apesar de homens não abortarem, né, eles têm uma responsabilidade muito grande sobre esse processo também. Então é a educação, né, as nossas ações, elas precisam ser pedagógicas, independente do gênero. E fico pensando, assim, tipo, como se organizar, assim, quem deseja se organizar, quem deseja lutar contra isso, assim, como a gente acha esse movimento, como a gente procura esse movimento, não só o movimento de mulheres, mas os demais coletivos de mulheres, como se enxergar dentro desse processo de coletividade, assim, de discussão coletiva, de sujeitos coletivos?
1: Eu vejo que hoje todo mundo que tem alguma pauta torna-se o militante da rede social. Eu coloco no story que eu acredito. Essa é a minha posição. E nem sempre, às vezes, é a posição, né, da pessoa, de fato, porque só um card é muito raso, né, não é um debate. Mas esse senso do coletivo, do se organizar, do tomar partido, mas não precisa necessariamente partido político, né? Do tomar uma posição, assim, a partir de organizações, é algo que hoje é muito difícil alguém, de fato, ter essa escolha, né? Porque também é uma escolha de vida, uhum. né? A gente sabe que não é fácil, né? Ser militante nunca foi fácil, uhum. né? Não dá para romantizar. Mas que sem essa luta coletiva, que nem a Érica falou, não se faz nada, né? A gente está muito individualista. Uhum. Mesmo dentro dos movimentos sociais, hoje a gente é extremamente individualista e pouco coletivos. Né? A gente que fala muito do debate também, às vezes, carece de fazer um debate muito bom, mas também porque a gente é atropelado por essa vida do neoliberalismo, né? De ter uhum. que... a gente fica produzindo até sem querer produzir no nosso horário de descanso. Uhum. Então, eu acho que...
0: Ou até o horário de descanso virou performático.
1: Exato. Perdi a linha, tá. Voltando.
0: Desculpa.
1: Não, imagina, não tem problema. Eu penso, né, que as mulheres ou pessoas que queiram se organizar, existem movimentos aqui na cidade, políticos, partidários, mas também movimentos sociais, né, de moradia, que eu sei que a Érica faz parte, movimento estudantil, movimento... dos agricultores familiares, movimento uhum. da pesca artesanal, tem vários movimentos, né, diferentes, movimento negro, no nosso caso, movimento de mulheres, que, claro, a gente seguia muito por ter uma rede social no Instagram, né, porque hoje, sem rede social, as pessoas acabam que nem sabem da existência, assim, hoje a dinâmica dos movimentos, da política é outra.
3: Sim.
1: Mas eu talvez, não sei se a Lara tem a mesma visão que eu, mas eu acho que também é claro, não é as pessoas só que tem que procurar, né? É o movimento que tem que chegar nas pessoas. Mas eu acho que nesse caso, né, dessa PDL, da pedofilia, as mulheres e simpatizantes, né, aliados, homens aliados que queiram se aproximar do movimento de mulheres de Rio Grande, a gente vai saber também orientar, né? Que movimentos que estão fazendo tais organizações. Isso. Porque às vezes a gente organiza os atos, mas também não chega na população toda que gostaria de estar ali. Né? Então, acho que não sei se eu respondi a pergunta, porque é uma pergunta que, na verdade, não é algo que a gente está debatendo ainda, uhum. né? De como...
2: Lembrar que as lutas, elas são transversais, né? A gente vive numa constante luta para não recrudescer direitos, como a gente estava dizendo, né? A nossa realidade hoje em dia, com as PPPs sendo uhum. impostas na educação, por exemplo, é um uhum. ataque aos direitos das juventudes uhum. e desrespeito a quem? Desrespeito a toda a comunidade, não é? É o mesmo caso do PDL da pedofilia. Não diz respeito. Criança não faz manifestação, mas não diz respeito só às mulheres. Diz respeito à sociedade como um todo. Quem perde com essa retirada de direitos somos nós, sociedade. Uhum. Então, essas lutas, elas precisam ser transversais e não sectárias, né? Uhum. Não nichadas de que são lutas das mulheres. A educação pública de qualidade é um direito nosso. Né? A maioridade penal é uma responsabilidade nossa, vai incidir diretamente uhum. no índice de violência da nossa sociedade. Né? O socioeducativo, ele tem uhum. índices melhores de não reincidência do que o sistema prisional. Né? Então, acho que cabe a transversalização das lutas, que a gente entenda, né, como sujeito coletivo que somos e que a gente precisa ter uma uhum. mobilização constante, né? Não terceirizar nossos direitos políticos em época de eleição e achar que isso basta, né? Uhum. Se apropriar dessa responsabilidade, tomar para si e, dentro do cotidiano corrido de cada um, procurar estar sempre engajado e compreender as discussões, né?
3: Uhum.
2: Porque diz respeito a todos nós.
3: Então, tá acabando o nosso tempo de novo. Mas agora que tu falou das PPPs, né? Que é nada mais é do que a privatização da escola pública.
1: Sim.
3: Queria só deixar uma ideia.
1: Claro.
3: Se alguns anos atrás a gente teve o movimento Escola Sem Partido, que na verdade era Escola com Mordaz,
1: uhum.
3: eu acho que a gente tinha que começar um movimento agora de Escola Sem Empresa.
1: Uhum. Muito bom. Uhum.
0: Porque... E também vale a pena chamar aqui, vale a pena frisar, né, quem está nos escutando, que o CEPERT está chamando um ato para o dia 26 uhum. Uhum. e que as escolas públicas estaduais vão parar no dia 26 e tem toda uma articulação para que as municipais parem também.
3: Uhum.
0: Porque, bem como a Lara falou, não é uma luta dos secundaristas, né, é uma luta de todos
3: Sim.
0: nós.
3: Uhum. Mas acho que é isso.
0: Gurias, eu vou agradecer a participação de vocês, a disponibilidade de vocês nessa vida corrida. Né? A gente deixa as redes sociais de vocês, né, à disposição. Quem quiser saber das próximas articulações, quem está nos ouvindo, o Instagram de vocês é...
1: @mmulheresrg.
0: Isso, lá tem as chamadas para os atos, as atividades. Então, o pessoal que está nos ouvindo e que está nos assistindo no YouTube, acompanhem lá. Depois a gente deixa fixado no programa de hoje para o pessoal achar. Mais uma vez, muito obrigada pela disponibilidade de vocês. Nós vamos ficando por aqui, vamos para um bloco musical. Depois encerramos o FM Café de hoje. Nós voltamos amanhã. Nos acompanhem no mesmo horário.

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8: 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Está no ar a Voz do Brasil. As notícias do governo federal que movimentaram o país no dia de hoje.
9: Olá, boa noite.
8: Boa noite para você que nos acompanha em todo o país.
9: Segunda-feira, 22 de junho de 2026.
8: Vamos ao destaque do dia, Nova Indústria Brasil.
9: No Rio de Janeiro, o presidente Lula anuncia investimentos de mais 140 bilhões de reais para desenvolver o Parque Industrial Brasileiro.
8: Fertilizantes, máquinas agrícolas, medicamentos e vacinas, mobilidade e inteligência artificial estão entre os setores que receberão estímulos.
9: O presidente destacou que o desenvolvimento do país deve ser feito em parceria por setores público e privado.
10: O Brasil não pode comportar mais aquele discurso atrasado entre a competência privada e a competência pública. O que importa é que os dois produzam.
8: E ainda no Rio, o presidente também anunciou R$1 bilhão em investimentos para urbanização de favelas e desenvolvimento de comunidades.
9: Recursos também serão investidos em educação e em obras de um dos maiores bairros da capital fluminense, Graziele Bezerra.
11: Serão mais de R$700 milhões do novo PAC para a construção de redes de esgoto, parques e praças, obras de pavimentação e melhorias na rede elétrica.
8: Você vai ouvir também acolhimento a refugiados.
9: Relatório mostra aumento do número de pedidos de asilo e de regularização de migrantes no Brasil.
8: País busca fortalecer mecanismos de acolhida e integração para pessoas que chegam em busca de proteção internacional. Caroline Blaut.
12: Como parte desse esforço, o governo do Brasil lançou uma consulta pública do primeiro Plano Nacional de Migrações, Refúgio e Apatridia.
9: Hoje, na apresentação da Voz do Brasil, Mariana Jungmann e Luciano Seixas.
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9: O presidente Lula cumpriu hoje uma série de agendas no Rio de Janeiro.
13: Entre elas, o anúncio de mais 140 bilhões de reais para o programa Nova Indústria Brasil.
9: Os recursos vão priorizar investimentos em setores essenciais para a economia do país, como fertilizantes, máquinas agrícolas e indústria da saúde.
14: Lançada em 2024, a Nova Indústria Brasil tem o objetivo de impulsionar o desenvolvimento industrial até 2033. No seminário sobre os 74 anos do Banco Nacional de Desenvolvimento Econômico e Social, foi anunciada a ampliação da NIB, com mais 140 bilhões de reais até o fim de 2026. São recursos do BNDES, da Financiadora de Estudos e Projetos e da Empresa Brasileira de Pesquisa e Inovação Industrial, o que eleva o investimento na política industrial para 750 bilhões de reais em 4 anos. O presidente do BNDES, Aloysio Mercadante, detalhou as prioridades.
15: As áreas prioritárias são fertilizantes e máquinas agrícolas, depois saúde, biofármacos, terapias avançadas, IFAs, vacinas, mobilidade sustentável, inteligência artificial e audiovisual, toda essa indústria criativa que nós queremos olhar também com atenção.
14: A ministra da Ciência, Tecnologia e Inovação, Luciana Santos, anunciou que o Ministério vai liberar também 440 milhões de reais para que a Embrapi desenvolva projetos de inovação.
16: Os recursos vão alavancar investimentos privados e permitirão contratar 550 projetos de inovação de empresas em um valor total de 1,2 bilhões.
14: Na área socioambiental, foi divulgado o resultado do primeiro processo público para a compra de créditos de carbono, o Profloresta Mais. O programa, uma parceria do BNDES com a Petrobras, financia projetos de restauração ecológica na Amazônia. As empresas vencedoras vão fornecer 5 milhões de créditos de carbono com replantio de espécies nativas, como detalhou a presidente da Petrobras, Magda Chambriá.
17: Nós recebemos 16 propostas, 3 foram selecionadas e cada um comprometido com a restauração de pelo menos 3 mil hectares de áreas degradadas no bioma amazônico.
14: Além disso, foi oficializada com a Petrobras uma parceria para pesquisas sobre minerais críticos essenciais para a transição energética. O presidente Lula destacou a importância dos investimentos públicos e privados para o crescimento do país.
10: O que nós estamos assistindo hoje é apenas uma demonstração de que o Brasil não pode comportar mais aquele discurso atrasado entre a competência privada e a competência pública. O que é público e que funciona tem que continuar público e funcionando. O que é privado e funciona tem que continuar sendo privado e funcionando. O que importa é que os dois produzam.
14: No evento, houve ainda o anúncio de financiamento de 340 milhões de reais a uma empresa de mobilidade urbana para aquisição de 85 mil bicicletas elétricas, voltadas para entregadores de aplicativos. O projeto utiliza recursos do Fundo Clima. Reportagem Nazi Brum.
13: Obras também de drenagem, saneamento, pavimentação e melhorias da rede elétrica em comunidades do Rio de Janeiro.
9: E ainda um grande projeto que vai ajudar a conter as enchentes na região do Jardim Maravilha.
13: Investimentos do governo federal que somam mais de 1 bilhão de reais.
9: O presidente Lula fez os anúncios hoje no Rio de Janeiro e autorizou o início de obras que devem melhorar a vida de quem mora nas periferias.
18: Com a assinatura da ordem de serviço, está autorizado o início das obras para controle de enchentes no Jardim Maravilha, em Guaratiba, zona oeste do Rio de Janeiro. Um dique de mais de 3 quilômetros vai funcionar como uma barragem, evitando que as águas cheguem às áreas habitadas. O projeto conta com drenagem e construção de reservatórios. Serão investidos 340 milhões de reais por meio do novo PAC, o Programa de Aceleração do Crescimento, beneficiando cerca de 30 mil pessoas. Gente como a Ivone Abrantes, que sofre há décadas com as inundações.
19: Cada enchente que tem, a gente é mais uma perda de tudo, aí a gente fica sem nada novamente, então fica muito difícil. Eu passei aqui esse tempo todo, que são décadas e décadas, vivendo nessa situação.
18: As obras terão duração de 3 anos. O presidente Lula pediu atenção da comunidade na execução dos trabalhos.
10: Eu queria que vocês fiscalizassem essas obras. Alguém está fazendo alguma coisa ou não está fazendo?
20: As obras estão andando ou não estão andando? Porque se vocês não fiscalizarem e não denunciarem para a gente fica lá em Brasília achando que está tudo maravilhoso. Essas obras precisam andar rápido.
18: Favela da Maré, Complexo do Alemão e Rocinha também vão receber obras de urbanização. Serão mais de 700 milhões de reais do novo PAC para a construção de redes de esgoto, parques e praças, obras de pavimentação e melhorias na rede elétrica. O ministro das Cidades, Vladimir Lima, comentou os investimentos.
21: Nós estamos trazendo aqui hoje também cerca de 170 milhões de reais para o Complexo da Maré, onde hoje damos ordem de serviço para início do parque linear e do ecoponto que vai auxiliar no descarte de lixo no Complexo da Maré, gente. Além disso, hoje nós concluímos aqui no mês de junho o endereçamento CEP de todas as ruas, becos e vielas do Complexo da Maré. Com isso, a gente trazendo a oportunidade de você receber uma encomenda em casa ou de você acessar um serviço social.
18: Na área da educação, o governo anunciou um novo campus do Instituto Federal do Rio de Janeiro, na Cidade de Deus, em Jacarepaguá. A construção de uma nova escola em Realengo e também autorizou o início das obras do campus do Instituto Federal no Complexo do Alemão. Serão criados ainda 10 MovCels, equipamentos de cultura itinerantes que contam com biblioteca, estúdios para produção e edição audiovisual. Reportagem Graziele Bezerra.
13: E o governo do estado do Rio de Janeiro aderiu hoje ao PROPAG, Programa de Pleno Pagamento de Dívidas dos Estados.
9: O Rio possui uma dívida de 210 bilhões de reais com a União e todo mês são cobrados sobre ela o valor da inflação oficial, o IPCA, mais 4% de juros.
13: Mas com a adesão ao PROPAG, o estado fluminense pagará agora apenas o IPCA e a dívida foi renegociada por 30 anos.
9: Isso significa uma economia para os cofres locais de 3 bilhões e 100 milhões de reais somente neste ano.
13: Em contrapartida, o estado deve investir em programas sociais.
9: Ao assinar o termo de adesão ao PROPAG, junto com o governador em exercício do Rio, Ricardo Couto, o presidente Lula destacou os ganhos para a população.
20: O que é importante é que vai sobrar mais dinheiro para o governador administrar o Rio de Janeiro. E esse dinheiro, uma parte dele tem que ser alocada em políticas sociais. De preferência em duas áreas que são cruciais: saúde e educação.
13: E agora à noite, ainda na capital fluminense, o presidente Lula participa da cerimônia nacional de premiação da 20ª edição da Olimpíada Brasileira de Matemática das Escolas Públicas, a OBMEP.
9: A competição é voltada a alunos do sexto ano do ensino fundamental até o último ano do ensino médio de escolas públicas e privadas.
13: A repórter Thaís Antônio preparou uma reportagem pra gente sobre esse que é um dos principais estímulos ao estudo da matemática no Brasil.
22: Criada em 2005, a Olimpíada Brasileira de Matemática das Escolas Públicas, OBMEP, busca estimular o interesse pela matemática, descobrir novos talentos e incentivar estudantes a seguirem trajetórias nas áreas científica e tecnológica. Foi o que aconteceu com Luana Aparecida Costa, mestra em matemática pelo Instituto de Matemática Pura e Aplicada. Ela conquistou 5 medalhas na OBMEP, mas nunca se esqueceu da primeira, que despertou-a para o sonho de estudar essa disciplina.
23: Eu tenho uma irmã um ano mais velha que eu e ela ganhou uma medalha de bronze, então eu fiquei com vontade de ganhar a medalha também e comecei a estudar. E comecei a me apaixonar pela matemática. E assim eu pude ganhar minha primeira medalha, que foi a medalha de ouro, tão sonhado ouro. Foi o melhor dia da minha vida, a cerimônia nacional de premiação da OBMEP. Eu lembro até hoje.
22: A iniciativa também contribui para fortalecer a educação básica, ampliar o acesso a materiais de qualidade e incentivar a formação e valorização de professores. Sanduel Vieira, professor da Universidade Federal do Piauí e medalhista da primeira edição da OBMEP, conta que descobriu sua vocação por meio da participação nas Olimpíadas.
24: Foi um divisor de águas na minha vida, me ajudou a escolher o curso que eu ia fazer. Fiz matemática, mestrado, doutorado em matemática e hoje sou professor da Universidade Federal do Piauí. Eu sou quem eu sou hoje, a pessoa que eu sou, por causa da OBMEP.
22: A OBMEP é realizada pelo Instituto de Matemática Pura e Aplicada, o INPA, com apoio dos Ministérios da Educação e da Ciência, Tecnologia e Inovação. Voltada para estudantes do sexto ano do ensino fundamental até o último ano do ensino médio, a Olimpíada segue mobilizando escolas de todo o país. Na edição de 2025, mais de 18 milhões de alunos se inscreveram para a prova, alcançando mais de 99% dos municípios brasileiros. Reportagem Thaís Antônio.
9: A plataforma de envio do Defesa Civil Alerta foi tirada do ar na madrugada do último sábado, após ter sofrido uma invasão e disparado alertas para diversas regiões do país.
13: A mensagem foi do tipo alerta extremo, que é disparado apenas em situações de risco iminente, e continha a palavra misantropia, que significa ódio à humanidade.
9: O alerta foi registrado nos estados de São Paulo, Rio de Janeiro, Mato Grosso do Sul, Distrito Federal e Paraná.
13: Ainda não é possível calcular quantos aparelhos móveis receberam as mensagens, de acordo com o secretário nacional de proteção e defesa civil, Volney Wolff, mas ele já se encontra em desenvolvimento uma nova versão mais segura para esse sistema.
0: Temos que avaliar e ter informações bastante seguras de como é que aconteceu esse ataque, como é que essas pessoas conseguiram furar a nossa segurança, ver se está atendido por esse desenvolvimento que está em andamento no Ministério e no menor tempo possível, é uma questão de prioridade, né, do governo federal, colocar essa nova versão que garanta mais segurança ao sistema e, enfim, aos usuários do Sistema Nacional de Proteção e Defesa Civil.
9: A Polícia Federal está investigando o caso e uma perícia técnica vai apurar o alcance dos disparos não autorizados.
13: O Ligue 180, canal de atendimento às mulheres, tem registrado aumento expressivo de violência nos ambientes digitais.
9: De acordo com o Ministério das Mulheres, o número de denúncias saltou de 5 mil para mais de 16 mil casos em 2026.
13: Isso representa tanto um crescimento nos casos, como também maior confiança da população no canal de denúncias.
9: Diante dessa realidade, a central passa a operar um novo protocolo para se adaptar às novas dinâmicas da violência digital.
1: O Ligue 180, Central Telefônica de Atendimento à Mulher, registrou 16.725 casos de violência contra mulheres em ambiente digital nos primeiros 5 meses deste ano. Esse número é 188% maior que o registrado nos 5 primeiros meses do ano passado, quando chegou à marca de 5.795 denúncias. De acordo com a ministra das Mulheres, Márcia Lopes, nos últimos anos, houve uma subnotificação dos casos. Com melhorias no sistema, o Ligue 180 passou a receber mais denúncias. Segundo a ministra, isso é importante para investir nas políticas públicas de combate à violência.
2: A gente está percebendo que o grau de confiabilidade no 180 tem aumentado muito. Tem um espaço que não é só de denúncia, mas é de mapear a realidade.
1: Para lidar com o aumento expressivo, a central de atendimento Ligue 180 passou por atualizações. A ideia é aprimorar o atendimento para acolher e orientar vítimas de violência digital. Para isso, os atendentes passaram por capacitação. O sistema de registro também foi reformulado e passa a contar com um registro mais detalhado das ocorrências. Com isso, é possível especificar a atuação do governo federal, como detalha a ministra das Mulheres, Márcia Lopes.
2: Todas as medidas estão sendo pensadas a partir das realidades do Brasil. E nós estamos hoje num ambiente absolutamente favorável para a gente tomar as medidas. É só assim que a gente vai romper esse ciclo estarrecedor de violência contra as mulheres.
1: A Central de Atendimento à Mulher, Ligue 180, funciona 24 horas por dia, todos os dias da semana. Também é possível falar com a central por mensagem de WhatsApp pelo número 61 96 10 01 80. Reportagem Márcia Fernandes.
13: Você já tirou a nova carteira de identidade nacional? Essa semana você deve receber uma notificação pelo WhatsApp e pela caixa postal do gov.br, avisando sobre a possibilidade de uso da versão digital do documento.
9: A versão digital fica disponível no aplicativo gov.br e tem benefícios, como a inclusão dos dados referentes ao título de eleitor e a carteira nacional de habilitação.
13: Além da carteira de identidade nacional, a conta gov.br também tem uma nova funcionalidade, um formato digital geral de procuração para que beneficiários do INSS sejam representados por outras pessoas.
9: A procuração eletrônica pode ser usada somente no aplicativo ou site do Meu INSS e não tem validade se impressa ou compartilhada como documento.
13: Ao aceitar a procuração eletrônica, o cidadão deve também indicar quais serviços ele autoriza que o representante possa consultar e o período de validade da procuração.
9: Por enquanto, dois serviços estão disponíveis: consultas de documentos e de serviços online e consultas de pedidos e de benefícios.
13: Mas atenção com as fraudes. O governo do Brasil não envia mensagens por WhatsApp solicitando seus dados pessoais ou pedindo que você clique em nenhum link.
9: E tanto para a carteira de identidade nacional quanto para a procuração do INSS, você deve fazer os procedimentos dentro do site ou aplicativo do gov.br após inserir a sua senha.
13: Considerada a maior obra ferroviária do país, a Malha Norte teve concluído o trecho de 163 quilômetros entre Rondonópolis e Dom Aquino, no Mato Grosso.
9: O vice-presidente Geraldo Alckmin participou da entrega nesse fim de semana.
13: Integrado ao novo PAC, o empreendimento prevê 743 quilômetros de trilhos, ampliando a conexão das regiões produtoras de Mato Grosso com a Malha Ferroviária Nacional e o Porto de Santos.
9: A etapa entregue contou com investimentos privados de 5 bilhões de reais.
13: Alckmin lembrou que o avanço ferroviário é essencial não só para o escoamento da produção brasileira.
3: Reduz emissão de carbono, de gás de efeito estufa, diminui acidente. Então ajuda o meio ambiente, ajuda a saúde pública, reduz custo Brasil, melhora a competitividade e o país cresce mais, gera mais emprego e mais renda.
9: Conflitos, perseguições e crises humanitárias contribuíram para um aumento de pedidos de refúgio no Brasil.
13: O estudo divulgado hoje pelo Ministério da Justiça e Segurança Pública mostra que o país recebeu quase 76 mil solicitações de refúgio em 2025.
12: Pela primeira vez, os cubanos lideraram os pedidos de refúgio no Brasil, superando os venezuelanos. Foram 41.919 solicitações feitas por cubanos e 21.233 por venezuelanos ao longo do ano passado. Os dados fazem parte do relatório Refúgio em Números 2026, apresentado durante evento realizado em Brasília, que marca os 75 anos da Convenção sobre o Estatuto dos Refugiados. O ministro da Justiça e Segurança Pública, Wellington César Lima e Silva, avalia que o documento continua atual diante do crescimento dos deslocamentos forçados em todo o mundo.
4: Essa data não marca apenas a assinatura de um tratado, mas a reafirmação da própria dignidade da pessoa humana diante do desafio do deslocamento forçado. É essa a força da expressão direito a ter direitos. E é esse vazio que a política de refúgio busca enfrentar.
12: Por trás das estatísticas estão histórias de pessoas que precisaram abandonar suas casas em busca de segurança ou melhores condições de vida. É o caso da cantora iraniana Mamoni, refugiada no Brasil desde 2012.
5: Saí do Irã para falta de liberdade, para direitos mulheres. Eu saí do Irã, eu sou cantora, mas cantar no Irã para mulheres é proibido. Você não pode subir no palco cantar, porque você é mulher.
12: O aumento dos deslocamentos forçados tem exigido o aperfeiçoamento constante das políticas de proteção e acolhimento. Segundo a secretária nacional de Justiça, Maria Rosa Loula, o Brasil tem buscado fortalecer mecanismos de acolhida e integração para pessoas que chegam ao país em busca de proteção internacional.
6: Num mundo em conflito, num mundo em que os deslocamentos forçados crescem a cada dia, o Instituto do Refúgio precisa e deve se aprimorar também a cada dia. O acolhimento que o Estado brasileiro tem proporcionado com o resguardo dos direitos humanos, da identificação, da segurança, promovendo a tão desejada migração segura e ordenada, é um exemplo para o mundo hoje.
12: Como parte desse esforço, o governo do Brasil lançou uma consulta pública do primeiro Plano Nacional de Migrações, Refúgio estrangeiro e apatridia. O documento vai orientar pelos próximos 4 anos ações voltadas ao acolhimento, à proteção de direitos e à integração social e econômica de imigrantes, refugiados e apátridas no Brasil. Participe e contribua pelo site brasilparticipativo.presidencia.gov.br. Reportagem Caroline Blaut.
9: Pacientes que enfrentam câncer de mama avançado agora contam com uma nova aliada na luta contra a doença.
13: A Anvisa aprovou hoje um tratamento oral inédito com o uso do medicamento Inlurio, fabricado no Brasil.
9: A medicação é indicada para pacientes adultos cujo tumor já se espalhou ou não pode ser operado.
7: Foi registrado nesta segunda-feira pela Agência Nacional de Vigilância Sanitária, Anvisa, o medicamento de nome Inlurio, que é o tocilato de inlunestranto. Ele é indicado para adultos com câncer de mama avançado, que não pode ser removido por cirurgia ou que já se espalhou para outras partes do corpo. O novo medicamento bloqueia os receptores de estrogênio do tecido mamário, ajudando a impedir o crescimento e a disseminação das células cancerígenas. O produto, desenvolvido pela Eli Lilly do Brasil Limitada, é oral e indicado como monoterapia. Segundo dados do Instituto Nacional do Câncer, o INCA, o câncer de mama é a neoplasia maligna mais incidente em mulheres. Entre 2023 e 2025, foram registrados 73.610 casos da doença, o que representa 30% dos cânceres em mulheres. Daniele Popov para a Voz do Brasil.
13: Pais e responsáveis por crianças menores de 5 anos já podem procurar os postos de saúde e garantir a proteção contra doenças graves como pneumonia, meningite e otite.
9: O SUS começou a disponibilizar a nova vacina Pneumo20, que substitui a versão anterior e amplia a cobertura para 20 tipos da bactéria pneumococo.
13: O Ministério da Saúde já distribuiu mais de 570 mil doses para os estados e espera entregar mais de 6 milhões até o fim do ano.
8: Crianças menores de 5 anos que ainda não completaram a vacinação contra o pneumococo já podem receber a nova vacina Pneumo20 pelo Sistema Único de Saúde, o SUS. O imunizante passa a integrar o calendário nacional de vacinação e protege contra 20 tipos da bactéria responsável por doenças como pneumonia, meningite e otite. Segundo o Ministério da Saúde, mais de 570 mil doses já foram distribuídas nos estados e a previsão é entregar mais de 6 milhões de doses até o fim deste ano. A vacina amplia a cobertura contra os sorotipos mais associados aos casos graves da doença pneumocócica. Dados da Organização Mundial da Saúde, OMS, apontam que essa é uma das principais causas de morte infantil por doenças que podem ser prevenidas com vacinação. Além das crianças, a Pneumo20 também vai ser oferecida a povos indígenas sem histórico de vacinação pneumocócica, idosos acamados ou que vivem em instituições e pessoas atendidas pela rede de imunobiológicos para pessoas em situações especiais. Com redação de Diego Freitas, Gilson Santa Fé, para a Voz do Brasil.
9: E essas foram as notícias do Governo do Brasil.
13: Fique agora com as notícias do Poder Judiciário e do Congresso Nacional. Boa noite.
9: Boa noite para você e até amanhã.
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16: Supremo Tribunal Federal mantém critérios de distribuição de receitas do ICMS Educacional a municípios mineiros.
25: STJ decide que plano de saúde deve cobrir cirurgia robótica para câncer de próstata, mesmo fora do rol da ANS.
16: Dois municípios de Minas Gerais, dois de São Paulo e um de Goiás, elegeram novos prefeitos.
25: Boa noite, eu sou Marcela Luiz.
16: E eu sou Walter Lima.
25: O Supremo Tribunal Federal manteve critérios de distribuição de receitas do ICMS Educacional a municípios mineiros.
16: A ação foi julgada em sessão no plenário virtual. Marta Ferreira.
26: A controvérsia teve origem nas alterações promovidas pela Emenda Constitucional 108 de 2020, que autorizou os estados a definir critérios para distribuição de até 35% da cota parte municipal do ICMS. Relatora do caso, a ministra Carmen Lúcia, votou pela improcedência do pedido, Em seu entendimento, a regulamentação da norma incorporou dados quantitativos relacionados ao número de alunos, afastando a afirmação de que o critério populacional teria sido ignorado. Os demais ministros acompanharam a relatora e assim validaram os trechos questionados.
25: Plano de saúde deve cobrir cirurgia robótica indicada a beneficiário para tratar câncer de próstata.
16: Essa decisão é do STJ, Fátima Uchoa.
10: O beneficiário ajuizou ação contra o plano de saúde pedindo o ressarcimento de despesas médicas e consultas, além de indenização por danos morais. O Tribunal de Justiça do Rio Grande do Sul reformou sentença que havia concedido os pedidos. Já no STJ, a quarta turma determinou a devolução de valores gastos com a cirurgia, mas entendeu que o dano moral deverá ser rediscutido no Tribunal Estadual por necessitar análise de fatos e provas. Segundo o relator ministro João Otávio de Noronha, nesse caso deve ser flexibilizado o rol de procedimentos da Agência Nacional de Saúde Suplementar e observados critérios técnicos fixados pelo próprio STJ e pelo Supremo Tribunal Federal.
25: Dois municípios de Minas Gerais, dois de São Paulo e um de Goiás elegeram novos prefeitos nesse domingo.
16: As eleições suplementares são reguladas pelo Código Eleitoral. Fábio Ruas.
14: No estado de São Paulo, Reginópolis elegeu João Paulo Veríssimo. E em Tuiuti, quem teve mais votos foi Alexandre Tadeu Gonçalves. Em Goiás, Elisberto Luz foi eleito prefeito de Joviânia. E em Minas Gerais, Amparo da Serra elegeu uma mulher para ser a nova prefeita. Quem ganhou foi Ayla Barbosa. Já em Bonito de Minas, Miqueias Mota Figueiredo foi o mais votado e se tornou o novo chefe do Poder Executivo do município.
25: Técnica de enfermagem consegue encerrar contrato após ser transferida de cidade.
16: Para o TST, a mudança foi considerada uma falta grave do empregador. Marla Lacerda.
17: A técnica de enfermagem passou em um concurso público para trabalhar em um hospital de Itanhaém, São Paulo. 3 anos depois, acabou o convênio entre o hospital e o estado, e ela foi transferida para outra unidade de saúde, em Pariquerassu, a 155 quilômetros de distância. Para os ministros, a mudança violou o edital do concurso, uma alteração ilegal do contrato de trabalho. Por isso, a técnica de enfermagem conseguiu a rescisão indireta, ou seja, ela pôs fim ao contrato de trabalho, mas com direito a todas as verbas trabalhistas, como se fosse uma demissão sem justa causa.
25: Tribunal Regional Federal da Terceira Região mantém decisão que obriga o Estado de Mato Grosso do Sul a atender indígenas pelo telefone 190.
16: A ação foi proposta pelo MPF pela FUNAI. Vanessa Pereira.
18: Segundo denúncias da comunidade indígena Guarani Kaiowá, não há atendimento policial nas reservas. Situação que se arrasta no Poder Executivo de Mato Grosso do Sul desde 2009. Em decisão, o TRF3 manteve a obrigação de atuação das polícias civil e militar do estado e fixou multa diária de R$1.000 ao governo de Mato Grosso do Sul em caso de descumprimento.
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25: Uma boa noite.
16: E até amanhã.
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20: Eu sou Paula Groba.
21: E eu sou Ricardo Nakaoka.
20: E estes são os destaques de hoje do Jornal do Senado, que começa agora.
21: O Congresso vai analisar veto ao projeto do contrato de primeiro emprego.
20: Parlamentares vão debater MP que exige prova nacional do MEC para exercício.

0: contra seus agressores. O prazo anterior era de 6 meses, contado do dia em que a mulher tem conhecimento do autor do crime. A senadora Damaris Alves, do Republicanos do Distrito Federal, afirmou que essa extensão do tempo se insere no espírito da Lei Maria da Penha e no tratamento mais protetivo às vítimas.
1: Neste sentido, apenas com o decurso do tempo, com a progressiva conscientização da violência vivida e o consequente fortalecimento moral, é que a mulher possui condições de denunciar seu agressor. Assim, nada mais razoável que o direito de queixa possa ser exercido dentro do período de 12 meses, ao contrário dos 6 meses ora vigentes.
0: Em caso de falha do Ministério Público, esse prazo também vai a 1 ano e começaria a contar a partir do término do período reservado à promotoria para o oferecimento da denúncia à justiça.
2: O senador Randolfe Rodrigues, do PT do Amapá, afirmou estar confiante na votação da proposta que acaba com a escala de trabalho 6x1 antes do recesso parlamentar, previsto para começar no dia 17 de julho. Para o líder do governo no Congresso Nacional, a realização de uma sessão de debates sobre o tema, marcada para 1º de julho, demonstra que a matéria está avançando no Senado.
3: Randolfe também avalia que há tempo para que a proposta que reduz a jornada para 40 horas semanais, sem corte de salários, seja analisada pela Comissão de Constituição e Justiça e pelo plenário ainda neste semestre.
4: E eu tô otimista que nós não entraremos em recesso sem a apreciação do fim da 6x1.
2: E foi vetado integralmente pelo governo o projeto que criava o programa Contrato de Primeiro Emprego, voltado à ampliação das vagas para quem ainda não teve a carteira assinada.
3: A decisão presidencial agora será analisada por deputados e senadores em sessão do Congresso. Mais detalhes com o repórter Márcio Maturana.
5: O projeto que criava o programa Contrato de Primeiro Emprego para jovens de 18 a 29 anos foi vetado integralmente. O governo argumentou que a proposta prejudica os estudos com jornadas de até 44 horas semanais e cria uma categoria de trabalhadores com menos direitos porque diminui a parte do patrão para o FGTS e para a Previdência. O autor foi o senador Irajá, do PSD do Tocantins, que pretendia, com a proposta, reduzir um problema dos profissionais iniciantes.
6: Os adolescentes, os jovens, que tanto sonham e almejam ter uma profissão, ter a sua independência financeira, de poder ajudar com o orçamento doméstico da sua família em casa, de poder ter um trabalho digno, hoje não possuem nenhum tipo de perspectiva, porque o próprio mercado de trabalho justifica que esses jovens não têm experiência profissional. Ora, é um dilema. Se ele não tem oportunidade, como é que ele vai ter experiência?
5: O veto precisa ser analisado agora numa sessão do Congresso Nacional.
2: E para obter registro profissional nos conselhos regionais, estudantes de medicina deverão ser aprovados no Exame Nacional de Avaliação da Formação Médica, o ENAMED, no último ano da graduação. A exigência foi determinada por medida provisória publicada pelo presidente Lula.
3: A prova será aplicada pelo Ministério da Educação, mas a obrigatoriedade valerá apenas para os alunos que ingressarem no curso após a publicação da medida provisória. Os candidatos reprovados poderão refazer o exame em edições posteriores, que ocorrerão semestralmente.
2: No Senado, aguarda análise do plenário um projeto que também estabelece prova de proficiência como pré-requisito para obtenção do registro profissional. No entanto, nesse caso, a aplicação do exame seria feita pelo Conselho Federal de Medicina. O relator da proposta, senador Dr. Irã, do Progressistas de Roraima, defende a iniciativa.
7: De 100 médicos que se formam, 30 não sabem nada. E aí, esses médicos vão cuidar da gente, isso deixa as pessoas que principalmente vão procurar os ambulatórios do SUS, os pronto-socorros, numa situação de absoluta fragilidade.
3: O projeto que cria regras para regularizar áreas rurais embargadas por infrações ambientais terá de ser analisado pelo plenário.
2: Um recurso apresentado por senadores derrubou a decisão terminativa da Comissão de Agricultura. Os detalhes com a repórter Marcela Cunha.
8: O texto tinha sido aprovado de forma terminativa pela Comissão de Agricultura e seguiria direto para a Câmara se não houvesse o recurso. O documento foi assinado por senadores do PT, PDT, PSB e PSD, que defendem defendem uma discussão mais ampla, por entenderem que a proposta envolve proteção ambiental, fiscalização e responsabilização por infrações. O projeto do senador Sérgio Petecão, do PSD do Acre, cria termos de compromisso entre produtores e órgãos ambientais para cessar a infração, reparar o dano e permitir o retorno da área à regularidade. Se o órgão ambiental não responder ao pedido em 60 dias,

0: os efeitos econômicos do embargo, como restrição ao crédito rural, poderão ser suspensos. O relator, senador Zequinha Marinho, do Podemos do Pará, defendeu que a proposta dá mais previsibilidade sem comprometer o meio ambiente.
1: O embargo não pode ser via satélite. O embargo tem que ser com a presença do técnico, identificando a área e isolando aquela área para que não haja qualquer tipo de comprometimento no sentido inverso e liberando a área não embargada para a continuidade da produção.
0: Com o recurso, a proposta ainda não segue para a Câmara e terá que ser analisada pelo plenário do Senado.
2: E comprar um imóvel na planta pode representar a realização de um sonho, mas também envolve riscos para o comprador. Para aumentar a segurança de quem investe nesse tipo de aquisição, o Senado pode iniciar a análise de um projeto que cria novas garantias durante a execução da obra.
3: Entre as medidas previstas está a constituição de garantia até a conclusão do empreendimento. A reportagem é de Alexandre Campos.
4: Pelo projeto do senador Paulo Paim, do PT do Rio Grande do Sul, o valor da garantia correspondente a 5% do custo estimado do empreendimento deverá ser oferecido antes mesmo do início da obra, por meio de caução em dinheiro, seguro-garantia, fiança bancária ou em caução em títulos da dívida pública. Na opinião dele, isso pode evitar prejuízos aos consumidores em cenários de crise, por exemplo.
5: Além disso, os contratos deverão ser muito mais claros, apresentando o projeto completo, o cronograma e as datas exatas de início e entrega da obra. É mais respeito com o bolso do consumidor e é muito mais segurança para o patrimônio das famílias.
4: O projeto ainda torna obrigatório submeter o empreendimento ao regime de afetação. Assim, o terreno, direitos e bens relacionados a determinada incorporação imobiliária não poderão ser usados para, por exemplo, cobrir eventuais dívidas do incorporador sem relação com a obra em execução.
2: O Senado debateu em plenário a criação do Estatuto dos Cães e Gatos.
3: A proposta estabelece deveres e políticas públicas para a proteção e bem-estar desses animais. Repórter Patrícia Oliveira.
6: A proposta surgiu a partir de sugestões de entidades civis protetoras dos animais, após a repercussão da morte do cão Orelha. O texto define regras para o cuidado de cães e gatos comunitários, a responsabilidade do poder público no atendimento veterinário, castração em massa, microchipagem e apoio a ONGs e protetores. Fernanda Becker, presidente da Associação dos Amigos dos Animais, destacou o reconhecimento no texto de que cães e gatos são seres sencientes, que sofrem, sentem medo, prazer e afeto.
7: Eles não sabem o que é o Senado Federal, o que é uma lei, o que é um estatuto, mas eles conhecem na pele o que é a fome, o frio, a dor.
6: O estatuto prevê também penas de prisão para o assassinato de animais e criminaliza abandono, maus tratos, zoofilia, omissão de socorro e comércio clandestino. O senador Paulo Paim, do PT do Rio Grande do Sul, destacou o compartilhamento de imagens de crueldade contra animais cometidas por jovens na internet.
5: Quem comete uma crueldade contra um animal, no futuro, comete o mesmo tipo de crime contra um ser humano.
6: O Estatuto dos Cães e Gatos aguarda votação na Comissão de Constituição e Justiça.
2: Com edição de Paula Groba e trabalhos técnicos de João Lira, o Jornal do Senado fica por aqui. Acompanhe agora as notícias da Câmara dos Deputados. Boa noite.
3: Boa noite e até amanhã.
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9: Câmara define política para prevenção e tratamento de doenças da pele. Deputados incluem robótica como matéria optativa no currículo escolar.
10: Comissão especial garante prioridade de direitos para a primeira infância.
11: Plenário pode sustar demarcações de terras indígenas em Santa Catarina.
12: Boa noite. O plenário da Câmara pode votar projeto que susta decretos de demarcação de terras indígenas em Santa Catarina. O repórter Antônio Vital acompanhou a discussão da proposta.
13: O plenário da Câmara aprovou o regime de urgência para um projeto que susta decretos do governo federal sobre demarcações de terras indígenas em Santa Catarina. O projeto susta dois decretos de 2024. Um deles demarcou a terra indígena Toldo Imbu, no município de Abelardo Luz. O outro demarcou a terra indígena Morro dos Cavalos, na cidade de Palhoça. A proposta também susta um artigo inteiro de um decreto de 1996 que trata de procedimentos administrativos a serem seguidos pela FUNAI desde a identificação até a homologação de terras indígenas no país. O trecho trata do levantamento fundiário da área e dos estudos antropológicos necessários para a demarcação. Um dos dispositivos obriga municípios e pessoas atingidas a apresentarem provas como títulos dominiais, laudos periciais, pareceres, declarações de testemunhas, fotografias e mapas para questionar a demarcação ou pedir indenização. O projeto foi apresentado pelo senador Espiridião Amin, do PP de Santa Catarina, e já foi aprovado pelo Senado. Com regime de urgência, pode ser votado diretamente pelo plenário da Câmara, sem passar pelas comissões permanentes da Casa. Espiridião Amin argumentou que os decretos não seguem as determinações da Lei do Marco Temporal, que reconhece terras indígenas existentes antes de 1988. Segundo ele, famílias de agricultores da região ocupam as propriedades há mais de um século. Na Câmara, o regime de urgência foi pedido pela deputada Júlia Zanatta, do PL de Santa Catarina, que alegou irregularidades nos procedimentos de demarcação.
14: É garantir a propriedade privada e a segurança jurídica, porque esse decreto tem problemas gravíssimos, laudos antropológicos muito questionáveis, a população local não foi ouvida. O decreto não foi feito de maneira adequada.
13: O deputado Bongás, do PT do Rio Grande do Sul, criticou a proposta. Para ele, o Congresso sustar os dois decretos de demarcação fere as atribuições do governo federal. E o projeto também impede novas demarcações.
15: Então, o que nós estamos decretando aqui é que nunca mais o executivo possa fazer demarcações. Ora, se esta casa reclama que tem interferência de outro poder, interpoderes, esta é uma interferência do parlamento sobre o executivo. Então tem duas gravidades e duas inconstitucionalidades.
13: Ainda não há data para votação no plenário da Câmara do projeto que susta decretos do governo federal sobre demarcações de terras indígenas em Santa Catarina. Rádio Câmara de Brasília, Antônio Vital.
8: Economia.
16: Capitão Alden, do PL da Bahia, defende a criação de uma política específica para o gás de cozinha destinado ao consumo residencial. Segundo o deputado, é necessário reduzir o impacto do preço do produto no orçamento das famílias brasileiras.
17: Capitão Alden argumenta que o Brasil possui produção própria de gás e que o consumidor doméstico não deve ser tratado da mesma forma que grandes usuários industriais e comerciais. Para ele, a proposta fortalece a proteção social e contribui para diminuir o custo de vida da população.
16: João Daniel, do PT, celebra os investimentos federais anunciados para Sergipe nas áreas de infraestrutura, saúde e energia. Na visão do deputado, os recursos representam uma oportunidade para impulsionar o desenvolvimento econômico e ampliar a oferta de serviços à população.
17: João Daniel ressalta a retomada de projetos da Petrobras, a ampliação da produção de fertilizantes e a execução de obras como a Adutora do Leite e a nova ponte entre Aracaju e Barra dos Coqueiros. Ele afirma que as iniciativas devem gerar empregos e fortalecer a economia.
8: Segurança Pública.
16: Câmara aprova projeto que prevê confisco de bens em crimes contra crianças. A repórter Sofia Peçanha tem os detalhes sobre a medida.
18: A Comissão de Constituição e Justiça da Câmara dos Deputados aprovou o projeto que prevê o confisco de bens utilizados em crimes contra crianças e adolescentes. Apresentada pelo deputado José Medeiros, do PL de Mato Grosso, a proposta altera o Estatuto da Criança e do Adolescente. Segundo o texto, o projeto visa endurecer as punições e atingir os bens utilizados ou obtidos por meio de práticas criminosas como a exploração sexual, a pornografia infantil e o tráfico de menores. A medida permite que imóveis, veículos, dinheiro e outros bens sejam apreendidos e destinados à indenização das vítimas ou ao Fundo dos Direitos da Criança e do Adolescente. Durante a votação na Comissão de Segurança Pública e Combate ao Crime Organizado, o parecer foi lido pelo deputado Davi Vitória, do PP do Espírito Santo, e ele destacou a importância de fortalecer os mecanismos de combate a esses crimes.
19: É necessário o estabelecimento de políticas criminais que coloquem à disposição do Estado instrumentos e infraestrutura adequados para a repressão e prevenção dos crimes de tráfico de criança e adolescente ou contra a liberdade de dignidade sexual de criança ou adolescente.
18: O projeto também prevê que ainda durante a investigação, o juiz pode bloquear os bens, evitando que sejam escondidos, vendidos ou transferidos. Além disso, equipamentos e veículos apreendidos poderão ser utilizados pelas forças de segurança em operações de combate a esses crimes, mediante autorização judicial. No caso de estabelecimentos que facilitem ou permitam esse tipo de prática criminosa, os responsáveis podem ser penalizados, com possibilidade de cassação da licença de funcionamento. A medida também foi aprovada pela Comissão de Seguridade Social e Família. A relatora, a deputada Fávia Moraes, argumentou que a proposta aumenta a proteção de crianças e adolescentes. Em concordância na comissão, o deputado Dr. Zacarias Calil, de Goiás, ressaltou, com base na sua experiência como cirurgião pediátrico, o impacto dessas violações na vida das vítimas.
20: Tanto de criança que nós já atendemos, vítimas de abuso sexual. É uma coisa assim impressionante, e com sequelas não só psicológicas, mas também com sequelas anatômicas que ficam ali pro resto da vida.
18: Agora, o projeto que prevê o confisco de bens em crimes contra crianças segue para votação no plenário da Câmara. Da Rádio Câmara de Brasília, Sofia Peçanha.
21: Habitação.
22: Reginaldo Lopes, do PT de Minas Gerais, exalta o programa Imóvel da Gente, do governo federal, que destina imóveis da União a estados e municípios para projetos de interesse público. Ele acredita que a iniciativa contribui para ações de mobilidade urbana, saúde e educação.
16: Uma das áreas citadas por Reginaldo Lopes é a antiga linha férrea Águas Claras, na região metropolitana de Belo Horizonte. Segundo o parlamentar, a medida vai permitir a implantação de um parque linear e de novas vias de acesso em Belo Horizonte e Nova Lima.
21: Ciência e tecnologia.
22: A Câmara aprovou um projeto que autoriza a inclusão da robótica como disciplina optativa nas escolas. O repórter Marcelo Lacher explica como isso será feito.
23: O plenário da Câmara aprovou o projeto que autoriza o governo a incluir a robótica como matéria optativa nos currículos de toda a rede de ensino. Isso vai valer para a educação pública e privada. A proposta também reconhece a robótica como esporte de competição. A robótica é uma disciplina que envolve conceitos de diversas áreas de conhecimento, como mecânica, elétrica, eletrônica e computação. E como o próprio nome diz, o objetivo é construir robôs capazes de desempenhar diversas tarefas. O projeto original do deputado Luiz Carlos Mota, do PL de São Paulo, incluía a robótica como disciplina obrigatória, o que foi retirado do texto pelo relator, deputado Saulo Pedroso, do PSD de São Paulo. Hoje, diversos sistemas de ensino já prevêem a robótica como disciplina optativa, o que é admitido pela Base Nacional Comum Curricular. A proposta foi criticada em plenário pelo deputado Tarcísio Mota, do PSOL do Rio de Janeiro. Para quem sugerir disciplinas escolares, não é papel do parlamento.
24: Esse parágrafo, esse artigo é inócuo. Ele diz que o Poder Executivo pode fazer uma coisa que ele já pode, mas ele abre um precedente muito difícil. Porque não é papel nosso dizer que o governo pode ou não pode fazer disciplina no currículo escolar. Isso é papel da Base Nacional Curricular Comum e do Conselho Nacional de Educação, ouvido o Ministério da Educação e no Plano Nacional de Educação votado aqui.
23: O projeto prevê ainda que a robótica educacional e a robótica como competição dependerão de recursos do orçamento, mas admite a participação de parcerias público-privadas. O relator, Saulo Pedroso, disse que o projeto pode ajudar a atrair investimentos.
25: O projeto de robótica já é uma realidade hoje, na atualidade, e o que nós estamos fazendo é, além da possibilidade de fazer parte da grade educacional de ensino, é que ela seja reconhecida como uma modalidade esportiva e a gente possa incentivar, né, investimento nessa área no país. Investimentos vão acontecer, nós vamos ter a oportunidade de gerar emprego, gerar renda.
23: O projeto que autoriza o governo a incluir a robótica como matéria optativa nos currículos escolares e reconhece a modalidade como esporte de competição seguiu para análise do Senado. Da Rádio Câmara de Brasília, com informações de Antônio Vital, Marcelo Larcher.
21: Política.
16: Sâmia Bonfim, do PSOL de São Paulo, registra a decisão da primeira turma do STF que condenou o ex-deputado Eduardo Bolsonaro pelo crime de coação. Ela entende que responsabilizar agentes públicos por atos ilegais é importante para a defesa das instituições democráticas.
22: De acordo com Sâmia Bonfim, não deve haver tratamento diferenciado para autoridades investigadas pela Justiça. A parlamentar considera que a aplicação imparcial da lei preserva o Estado Democrático de Direito e a confiança da população nas instituições.
16: Já cabo Gilberto Silva, do PL da Paraíba, repudia a decisão do Supremo que envolve Eduardo Bolsonaro. O congressista questiona a condução do processo e afirma que houve desrespeito a princípios constitucionais e ao devido processo legal.
22: Cabo Gilberto Silva manifesta solidariedade a Eduardo Bolsonaro e sustenta que a decisão tem motivação política. Na visão do deputado, o caso reforça a necessidade de debate sobre garantias individuais, independência entre os poderes e respeito às prerrogativas parlamentares.
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1: Direitos Humanos.
4: A Comissão Especial da Primeira Infância aprovou a inclusão de prioridade para este grupo na Constituição. A repórter Maria Neves tem mais informações.
5: A comissão especial que analisou a proposta de incluir na Constituição a prioridade da primeira infância, período que vai de 0 a 6 anos no acesso a uma série de direitos previstos na Carta Constitucional, aprovou o texto da relatora, deputada Amanda Gentil, do PP do Maranhão. Ao apresentar o relatório, a parlamentar ressaltou que as experiências vividas nessa fase moldam o cérebro da criança por toda a vida, com consequências para o aprendizado e a saúde física e mental.
6: É um dado científico, foi através do ganhador do Prêmio Nobel, James Heckman. A cada dólar investido na primeira infância, nós temos um retorno 7 vezes maior. Então, isso aqui é muito mais do que pensar no hoje. A gente está aprovando um texto hoje que muda a realidade de muitas crianças na primeira infância, mas também muda a realidade de muitos jovens e adolescentes e adultos lá na frente.
5: Hoje a Constituição determina que o Estado, a família e a sociedade devem assegurar a crianças, adolescentes e jovens direitos como saúde, educação, cultura e convivência familiar com prioridade absoluta. O texto constitucional também estabelece a obrigatoriedade de proteção integral desse grupo social contra a violência e o abandono. A proposta aprovada, que foi apresentada pela deputada Laura Carneiro, do PSD do Rio de Janeiro, inclui expressamente na Constituição a menção à primeira infância na garantia desses direitos. Para o presidente da Comissão Especial, deputado Osmar Terra, do PL do Rio Grande do Sul, não há prioridade maior que a primeira infância em qualquer política pública. O parlamentar, que é médico, sustenta que essa fase da vida representa um momento crucial em que o ser humano organiza todas as competências que vai usar pelo resto da vida. De acordo com ele, as vivências nessa idade têm consequências inclusive para a saúde cardíaca.
7: Uma criança bem cuidada no início da vida tem menos chance de ter problemas cardíacos graves na idade adulta, embora possa ter até tendência genética, mas pode ser prevenido pela estimulação e pelo manejo do estresse.
5: Ainda de acordo com o projeto aprovado, União, estados e municípios terão de dar publicidade aos investimentos realizados anualmente em ações e programas voltados à família. A criança, desde a primeira infância, ao adolescente, ao jovem, à mulher e ao idoso. A relatora, a deputada Amanda Gentil, também apresentou um projeto para alterar o marco legal da primeira infância. Uma das mudanças propostas prevê a adoção de medidas para evitar a exposição precoce e excessiva de crianças à propaganda e a conteúdos e tecnologias inadequados ao desenvolvimento infantil. O projeto também cria o Indicador Nacional de Desenvolvimento da Primeira Infância, como instrumento de monitoramento e avaliação das políticas públicas destinadas a pessoas nessa faixa etária. Da Rádio Câmara de Brasília, Maria Neves.
2: Saúde.
22: Os deputados aprovaram a Política Nacional para a Prevenção e Tratamento de Doenças Crônicas da Pele no SUS. O texto foi encaminhado para análise do Senado, como informa a repórter Daniele Lessa.
3: A Comissão de Constituição e Justiça da Câmara dos Deputados aprovou o projeto que cria uma Política Nacional de Prevenção, Tratamento e Controle das Doenças Crônicas da Pele dentro do Sistema Único de Saúde, o SUS. O autor do projeto é o deputado Cabo Gilberto Silva, do PL da Paraíba. A proposta prevê uma atuação mais ampla do SUS, com diagnóstico precoce, tratamento e acompanhamento contínuo dos pacientes. O relator da proposta na Comissão de Saúde, deputado Ismael Alexandrino, do PSD de Goiás, argumenta que essas doenças exigem um cuidado mais completo e humanizado, pois causam impactos profundos na qualidade de vida.
9: É a promoção de um atendimento integral e multidisciplinar que inclui não apenas o tratamento clínico, mas também suporte psicológico, psiquiátrico e social. Esta abordagem reflete a compreensão de que as doenças crônicas de pele têm implicações que vão além do físico, afetando também a saúde mental e o bem-estar social dos pacientes.
3: Outras medidas da proposta incluem o incentivo às pesquisas científicas e a realização de campanhas educativas para conscientizar a população e reduzir o preconceito contra pessoas com doenças de pele. O projeto que cria a Política Nacional de Prevenção, Tratamento e Controle das Doenças Crônicas da Pele foi aprovado por 3 comissões da Câmara e foi para o Senado, sem necessidade de passar pelo plenário. Para virar lei, precisa ser aprovado pela Câmara e pelo Senado. Da Rádio Câmara de Brasília, Daniele Lessa.
16: Luiz Couto, do PT da Paraíba, manifesta apoio à criação da Frente Parlamentar de Apoio às Pessoas com Epilepsia. De acordo com o deputado, a iniciativa amplia o debate sobre a doença e combate o preconceito enfrentado por milhões de pacientes.
22: Ele defende ainda mais investimento em diagnóstico precoce, acesso a medicamentos e políticas públicas voltadas às pessoas com epilepsia. Para Luiz Couto, a Frente Parlamentar pode contribuir para garantir mais inclusão, dignidade e qualidade de vida aos pacientes e suas famílias.
16: Termina agora o Jornal Câmara dos Deputados, produzido pela Rádio Câmara, com trabalhos técnicos de Alan de Souza e apresentação de Val Monteiro e Luciana Vieira. Uma boa noite para você.
22: Você fica agora com as notícias do Tribunal de Contas da União. Boa noite.
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